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1: Vinte e uma.

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0: 21 horas e 33 minutos.
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0: 22:05.
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1: Vinte e duas horas e 24 minutos.

0: 22h37.
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1: Vinte e duas horas e 57 minutos.

0: 23 horas e 9 minutos.
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1: Vinte e três horas.

0: 23 horas e 41 minutos.
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1: Meia-noite e 16 minutos.

0: Meia-noite e 34 minutos.
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1: Meia-noite e 53 minutos.

0: 1:06.
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0: 1h45.
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1: 2 horas e 14 minutos.

0: 2 horas e 32 minutos.
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1: 2 horas e 50 minutos.

0: 3 horas e 7 minutos.
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1: 3 horas e 20 minutos.

0: 3:34.
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1: 3 horas e 49 minutos.

0: 4 horas e 6 minutos.
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1: 4 horas e 19 minutos.
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0: 4:37.
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1: 4 horas e 53 minutos.

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Bom dia, gurizada. Bom dia, meus amigos. Bom dia, meu compadre. Bom dia, minha comadre. Bom dia, indiada buena do meu pargo. Estamos juntos, né? É, quarta-feira, hoje. Estamos no dia 10 do mês de junho deste ano de 2026. Gente, uma manhã que não é tão quente, né? 9 graus a temperatura aqui no centro da cidade. 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Nosso muito obrigado pela companhia. E as temperaturas hoje não devem passar muito aí dos 16, 17 graus, ao menos é a previsão parcial aí do 8º Distrito de Meteorologia. E o tempo parcialmente nublado, a lua é minguante, né? Nós temos lua minguante. E estamos com 5 horas e 1 minutinho da manhã. Em nome dos nossos patrocinadores, em nome do Percizinho, em meu nome, em nome de toda a equipe da Prata FM 91.5, 47 anos de comunicação, porque muitas vozes estarão passando por aqui até as 19 horas, né? Até a hora da Voz do Brasil. E depois nós temos sempre a programação da noite, que nos traz muita música, muita informação também. E o 3242-1212 é o nosso telefone aqui direto para você pedir, oferecer e ouvir até as 7 horas da manhã a música de sua preferência. Tamo juntos? Tamo juntos. 5 horas e 1 minuto. É, liberado então o 1212 aí. Gente, vamos iniciando com quem, Percizinho? Bora, vamos começando bem então a festa, a nossa quarta-feira aí, nos aproximando da abertura da Copa do Mundo. 5 horas e 1 minuto e meio.

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1: Ah, tinha aquela costela. Nem vou falar mais nada. 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
0: 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Vamos lá!
1: Segura!

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1: 5:13.
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3: Muito bom dia, meus amigos. Olha a hora certinha, 5:13, 10 do mês de junho deste ano de 2026. 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É o nosso bom dia lá para a Dona Hortência, bom dia lá para o Vanderlei, sua esposa, né, que está nos acompanhando, toda a família aí, o nosso abraço, obrigado pela companhia, obrigado pelo carinho. Uma ótima e feliz quarta-feira, um abraço aí do tamanho do nosso Rio Grande do Sul. O João Clécio também está nos ouvindo aí no bairro São Peregrino, bom dia, obrigado pela companhia. Valeu, guri! 5:14 da manhã, o 1212 é o nosso telefone aí de contato para você solicitar a música de sua preferência. Vamos seguindo, trazendo o Percezinho, me fale aí, guri. Grupo Cordiona, beleza, então, 5:14 da manhã, 5:14, bom dia, quarta-feira, quartou!

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5: Muito bem, meus amigos, e a hora certinha, agora 5 horas e 28 minutos da manhã. 5h28, vamos acordando, meu povo, né? Um abraço lá pro seu Conculato, que está ligado lá no gramado. Muito obrigado pela companhia, pela audiência, tá certo? Turma boa, sempre nos ouvindo, sempre nos acompanhando. Viva Farma Farmácias, ter empréstimos, loja Gente Nossa, funerária, Dec Giovanni, Empório de Confecções, JB Mix, Trupeiro, baterias e lubrificantes e também Gente Miúda morando no coração de Nova Prata. Tá certito, no mais? Hoje, quarta-feira, estamos aí no 10º dia do mês de junho deste ano de 2026. Um bom dia também para as senhorinhas, né? Que estão ali na praça da feira, né? Na feira em frente ao Porta. Já preparando o pãozinho quentinho. Hoje, quarta-feira, tem pão quentinho. A partir das 7 horas, por aí, né? No clareado do dia, já tem um pãozinho fresquinho aí, quentinho. Certo, gente? Muito bom dia. Muito obrigado pela companhia, obrigado pela audiência. Estão trabalhando aí, se organizando, fazendo foguinho e preparando aquele pãozinho gostoso, tipo colonial. É puro colonial aí, uma coisa boa por demais. Obrigado aí pela audiência, todo mundo nos acompanhando. 5 horas e 29 minutos da manhã, 5h29, a temperatura está na casa dos 9 graus aqui nos estúdios da nossa emissora, 10 graus, por aí, né? Mas a sensação térmica parece estar um pouquinho mais do que isso. Não está tão frio, não está tão frio. Só que baixou a temperatura, né? Baixou a temperatura neste momento e o tempo está parcialmente nublado.

é o que nos indica aqui, nosso oitavo distrito de meteorologia, mas sabe que já faz uns dias aí que o sol parece pouco, né? Entre nuvens, entre muitas nuvens, nós temos o sol. Um bom dia aí para a dona Geni também, que está nos acompanhando. Obrigado, obrigado, obrigado. Lá no bairro São João Bosco, dona Geni Carvalho, ligada conosco. Bom dia, obrigado. O Valdecir também sempre nos ouve, nos acompanha. Obrigado aí pela companhia. Tá certo? Quem quiser pedir uma marca, às vezes o pessoal diz, bah, mas tu tá louco fulano, né? O pessoal nos pede aí, né? Pelo nosso WhatsApp, que é o 999-72-0566, ou então pelo 3242-1212, é o nosso telefone direto aqui dos estúdios da nossa emissora. 5h31, quem é que chega aí, Percizinho? Ah, que linda é minha terra! Opa, para a mãe do Dani aí que nos pediu. Muito obrigado. Bom dia, 5h31.

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2: 5:41.
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E a hora certinha, companheiro, agora são 5 horas e 41 minutos da manhã, 5 e 41, vamos batendo na marca, meus amigos, para você que está nos ouvindo, você que está acompanhando a programação da Prata, muito bom dia, obrigado pela companhia, obrigado pela audiência. 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Bom dia caminhoneiro, bom dia taxista, motorista de ônibus, empregada, nosso vigilante, nosso irmão lavrador, pessoal do interior dos interiores aí que estão nos acompanhando nas várias comunidades. Alô, André da Rocha, Protásio Alves, Chimarrão, bom dia, Rio da Prata, Fazenda Pratinha, Campo Alto aí, né? Linha Oitaveta, Nossa Senhora do Carmo, um grande abraço a todos os moradores aí. Bom dia, 5 horas e 43 minutos e 27 segundos. O Valdomiro Simão Capelari também, cedito no Mais Acorda e sempre está nos ouvindo. Obrigado pela audiência, tá certo? Unidos sempre pelo serviço, pelas coisas boas aí, pelo trabalho que precisamos ter aí, né, tia? Então, nosso abraço, nosso bom dia a Nova Prata e a toda a região acompanhando a programação da Prata. Certo? 3242-1212 é o nosso telefone aí que você pode solicitar a sua música. 5 horas e 44 minutos. Quem é que chega aí, precisinho? Nardel Silva? Muito bem, vamos lá de Nardel Silva. Depois nós vamos ter aí Os Guapos também, né? Uma música muito bonita que nos pediram, certo? Um abraço pro Danilo Gentil, que está ligadinho com a gente lá no gramado. Brigadão, brigadão aí, tchê. 5 horas e 45 minutos, tá certo aí? 5 e 45.

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2: 5:54.
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11: Muito bem, meus amigos, e a hora certinha, agora são 5:58 da manhã, 5:58 da manhã. E é que nos ligou aí a Ângela, nos ligou, Botim, né? Tá ligada com toda a família aí, muito obrigado pela companhia. O Doug também está ligadinho com a gente, muito obrigado pela audiência. É, grande abraço. Alô, Cotiporã, pessoal aí do Sistema Antigo, tá nos ouvindo, lá na cidade de Cotiporã, nossa vizinha cidade aí, né? É, inclusive, um trajeto muito bom aí, o pessoal que vai para Bento, para Caxias, né, que passa aí pela Serra das Antas, às vezes encontra dificuldade, dá uma passada aí por Cotiporã, além de ver a linda paisagem lá de Cotiporã, né, tem uma estrada muito boa que liga Nova Prata a Bento, né, Nova Prata, Veranópolis e Bento Gonçalves, certinho? Agora são 5 horas e 58 minutos e 50 segundos, horário oficial do nosso país. Vamos trazendo o sistema antigo então, Precisinho? Vamos lá, 5 e 59.

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1: 6:09. 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
4: Olha, hora certinha, meus amigos, agora 6:10 da manhã. Olha a festa em honra a Santo Antônio e Santa Ana na comunidade Fazenda Pratinha. Vai acontecer no próximo dia 4, né? Dia 4 de julho, né? 4 de julho, esta grande festança lá na comunidade de Santo Antônio, Santa Ana, da Fazenda Pratinha, comunidade Fazenda Pratinha. A equipe administrativa convida para o grandioso, né, encontro aí de um jantar, que estará acontecendo então no dia 4 de julho, festa lá. É, com missa às 19 horas, né? Quando tem missa, tem festa, né? É, sopa de capelete, carne liça, pien, churrasco de gado, porco, linguiça campeira, maionese, pão saladas, e após jantar, depois desse jantar aí durante o baile, também será servido café com biscoito, musical Companhia Baileira. Informações pelo 99972-8004, 999-3614-95. Tá bueno? Dado o recadinho aí para a turma da Fazenda Pratinha, comunidade da Fazenda Pratinha. Estão lá nos ouvindo, né? Nos acompanhando. Muito obrigado pela audiência. Valeu demais. A todos que estão mateando, a dona Cresci lá no bar e lancheria do Aco também nos ouvindo, né? Nos acompanhando. Muito obrigado pela audiência. Tá certo, gurizada? Agora 6:11 da manhã, 6:11. Vamos chegando com mais música, Priscilinho? Quem é que chega aí? Os Serranos, muito bem. Vamos oferecendo aí para o Ad Cervelin, está nos ouvindo lá em Vila Flores. Muito obrigado pela audiência. Toda a turma aí que sempre nos acompanha, nos ouve. O Livino Paludo também está ligado conosco. Muito obrigado pela audiência, né? Lá em Vila Flores, turma que nos acompanha. É, o padre Antoninho Pascoalão também está sempre nos ouvindo, né? Nosso bom dia, o Frei Antoninho, né? Opa, gente boa. E também a turma toda lá da comunidade Caravaggio, que sempre nos acompanha, né? O Valmor também está aqui em Nova Prata, né? Mas que faz parte aí da comunidade de Caravaggio. Nosso abraço muito forte. E um bom dia aí para o nosso patrão do Querência do Prato, o Fábio de Conto, também nos ouvindo. É, e o Dago Zilli também, bom dia, obrigado aí pela audiência. A Inês Pocai também, ligadinha, bom dia, obrigado pela companhia. 6:13 da manhã, vamos que vamos!

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2: 6:25.
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Muito bem, meus amigos, agora 6:30 da manhã, 6:30, você está com o programa Se Encanta o Rio Grande do Sul, aqui pela Prata FM, e nós temos colaboradores aqui do nosso Hospital São João Batista, hoje abastecendo no posto Sander aqui de Nova Prata. Você estará ajudando a reconstruir aí parte danificada do nosso hospital. E a rede de posto Sander está colocando o posto aqui em Nova Prata à disposição para o pessoal que queira abastecer o seu carro, né? 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

0: 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Nosso abraço a todos os aniversariantes também de hoje, parabenizando os votos de muitas felicidades e muitos anos de vida, né? Tem vários aniversariantes que estão completando mais um aninho de vida hoje, né? O pessoal aí, o Maico Pacheco, grande gaiteiro aí, dos veteranos também, está de aniversário. Parabéns aos votos de muitas felicidades. O Iri Bodanese está completando mais um ano de vida. Parabéns, votos de muita saúde, muita felicidade e muitos anos de vida. Gilberto Frisão Garbim também está de aniversário. Irani Stella, grande abração, Irani. A Dinorá Perussos Amin, um abraço aí, parabéns, votos de muitas felicidades e muitos anos de vida, né? Olha só, hein? Essa gente boa aí que estão nos ouvindo neste décimo dia do mês de junho deste ano de 2026. Certo, gente? Ontem o Tadeu Zamin esteve de aniversário, ontem dia 9, né? Nossos parabéns aí e votos de felicidade. E o César Ayolf também esteve de aniversário no dia de ontem, ok? 6:33 e os monarcas estão chegando aí. Vamos lá então com os monarcas.
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1: 6:43.
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Muito bem, meus amigos, olha a hora certinha para você que está ligado, agora 6 horas e 46 minutos, estamos trabalhando, meus amigos, aí com a Viva Farma Farmácias, ter empréstimos, loja Gente Nossa, Funerária Dec Giovanni, Empório de Confecções, JB Mix, Trupeiro Baterias e Lubrificantes e também loja Gente Miúda, mora no coração de Nova Prata, Rio Grande do Sul. Olha aqui, Nova Prata, Sérgio, a temperatura é de 9 graus. Está mais frio lá do que na capital do Rio Grande, que está em 12 graus neste momento. A temperatura é predominante limpo de 25, de 12 a 25 as mínimas, a mínima de 12 e a máxima de 25 graus lá em Canoas. Certinho? Pelo menos é o 8º distrito de meteorologia que prevê essas temperaturas aí. Agora 6 horas e 47 minutinhos da manhã, 6 e 47. 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Um abraço aí para o Leandro, né, toda a equipe que estão sempre conosco, parceirando, né, incentivando as coisas boas do nosso município de Nova Prata. 6 horas e 48 minutos da manhã, 6h48, vem chegando aí na sequência o Jornal da Manhã com muita informação. À tarde a gente volta às 17 horas com Roda de Chimarrão, também com muita música, música nativista do nosso Rio Grande do Sul. E estamos nos aproximando também do início da Copa do Mundo, que acontece para o Brasil neste próximo sábado, às 19 horas. Né? E teremos também os festejos aqui em Nova Prata, de São João, nosso padroeiro. Teremos o trio preparatório aí para a festa de São João, da nossa paróquia São João Batista, Santuário da Aparecida, aqui em Nova Prata. Portanto, estamos mandando nosso aluzinho a todo o pessoal envolvido nesta grande festa que estará acontecendo do dia 24 até o dia 27, aqui na paróquia São João Batista de Nova Prata. 6 horas e 49 minutos, vamos deixando quem para fechar o programa, Precisinho? O Porca, né? 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São 6h50 da manhã. Meus amigos, tá chegando aí. Então, na sequência, também o programa Jornal da Manhã, com o pessoal aí, a equipe toda, né, em ação para que isso possa, a Sabrina e o Jonas, né? E depois nós temos aí, à tarde, o Pop da Tarde, o Pop Programa Show, né? E que vai até às 17 horas. Tá bom, gurizada? Um abraço! Um abraço para as senhorinhas aí do pão. 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Na Praça Ecológica. Um abraço aí, gurizada!

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1: Olá, muito bom dia! Está no ar mais uma edição do Jornal da Manhã pela Rádio Prata Serra 91.5, agora 6h59, 9 graus é a temperatura em Nova Prata. E o Jornal da Manhã inicia nesta quarta-feira, 10 de junho de 2026, no apoio de Viva Farma Farmácias, Ter Empréstimos, Loja Gente Nossa, Empório de Confecções e JB Mix. Eu sou a Sabrina Bernardi, nós vamos juntos com muita informação de qualidade, entrevistas e muito mais nesta edição do Jornal da Manhã. Na companhia do Davi no som, bom dia, e também do meu amigo Jonas Silva. Diz aí, Jonas, o que rola hoje no Jornal da Manhã.
2: Bom dia, ouvintes da Rádio Prata, nessa edição do Jornal da Manhã desta quarta-feira. Hoje nós teremos aqui o informativo dos bombeiros militares de Veranópolis. Também a Franciele Melo de Lima, agente de serviços ao cliente do SESC Nova Prata. E a Lorena Foquesato, que é voluntária da Liga Feminina de Combate ao Câncer de Nova Prata. O assunto hoje é a festa de São João, que acontecerá aí no, na casa Monsenhor Luiz Anettini, aqui em Nova Prata. Também o Dr. Matheus Marcon, médico endocrinologista, e o assunto hoje é sinais da tireoide que você não pode ignorar.
1: Isso e muito mais você vai conferir na edição de hoje do Jornal da Manhã.
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2: Hoje, dia 10 de junho, hoje é o Dia Mundial da Conscientização sobre o Lúpus. O santo do dia é o Beato Eduardo Bopp. O dia 10 de junho na história. Em 1580, morre o poeta português Luís Vaz de Camões, autor de Os Lusíadas. Em 1692, a primeira mulher a ser enforcada por bruxaria na cidade americana de Salem. Em 1907, os irmãos Lumière conseguem as primeiras fotografias coloridas. Em 1914, é fundada a cidade de Foz do Iguaçu. Em 1924, deputado e secretário-geral do Partido Socialista Italiano, Giacomo Matteotti, é sequestrado e assassinado por um bando de fascistas. Em 1935, a Sociedade Alcoólicos Anônimos é fundada por dois alcoólatras que tentavam se recuperar do vício em Nova York. Em 1940, o ditador italiano Benito declara a guerra à França e à Inglaterra durante a Segunda Guerra Mundial. Em 2004, morre o músico e pianista americano Ray Charles. Frase do dia: jamais haverá ano novo se continuar a copiar os erros dos anos velhos. Luiz Vaz de Camões. E é claro, para nós começarmos a nossa quarta-feira bem, vamos de reflexão do dia.
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4: Caros ouvintes, hoje falaremos sobre satisfação. Podemos definir a satisfação da seguinte maneira. Um homem perde o cheque do seu salário e diz: graças a Deus, ainda tenho meu emprego. Perde o emprego e diz: graças a Deus, tenho minha casa que está quitada. Perde sua casa e diz: graças a Deus, tenho uma esposa maravilhosa. Perde sua esposa e diz: graças a Deus, pelos maravilhosos momentos que passamos juntos. Perde uma perna e diz: graças a Deus, ainda tenho uma perna saudável. Perde a outra perna e diz: graças a Deus, ainda estou vivo. Morre dormindo e diz: graças a Deus, morri em paz. Esta é a verdadeira satisfação. As coisas sempre podem piorar, mas não devemos esperar por isso. Precisamos aprender a aceitar as coisas como elas estão, para só então, com otimismo e coragem, buscarmos trabalhar a solução dos problemas. A falta da aceitação bloqueia possíveis soluções. Anote em um papel algumas das coisas que trazem satisfação a você. Procure pensar em algumas das bênçãos que a vida lhe deu e você nem notou. Observe o que acontece quando você começa a dedicar alguns momentos do seu dia simplesmente para se sentir satisfeito e agradecer a Deus. Procure pensar assim: sei que ao mesmo tempo em que busco uma alegria maior, posso ser feliz com o que já possuo.
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1: Mobilização em Brasília busca aprovar projeto de renegociação de dívidas do agro.
2: Nebulosidade segue predominante no Rio Grande do Sul nesta quarta-feira.
1: Rio Grande do Sul terá indicador próprio do boi gordo a partir da Expo Inter 2026.
2: Sob pressão dos Estados Unidos, o Supremo Tribunal Federal julga nesta quarta-feira recursos contra a decisão que aumentou a responsabilidade das Big Techs.
1: Produtividade pode não ser totalmente recuperada em algumas áreas após as enchentes no Rio Grande do Sul.
2: Governo do Rio Grande do Sul realiza a formatura de 651 novos servidores da Polícia Penal.
1: A Jergs aprova tarifa social em contas de água e esgoto da Corsã. Ao menos 30 cidades da Serra serão impactadas. Essas e outras informações você vai conferir na edição de hoje do Jornal da Manhã, que conta com o apoio de JB Mix, Empório de Confecções, Loja Gente Nossa, Ter Empréstimos e Viva Farma Farmácias.

0: 7:10. 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
13: Olá, estamos de volta com o Jornal da Manhã, nesta manhã de quarta-feira, 10 de junho de 2026, agora 7 horas 15 minutos, 9 graus a temperatura em Nova Prata, o tempo é nublado. 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
13: O sol até chega a aparecer entre nuvens no estado nesta quarta-feira, mas grande parte aí do continente do Rio Grande do Sul deve ter momentos de maior nebulosidade, com céu nublado ou encoberto em algum período do dia. Na metade norte, áreas de instabilidade avançam ao longo do dia e trazem chuvas em diversas regiões de Santa Catarina. Em Porto Alegre, haverá aberturas de sol, mas a nebulosidade deve ser predominante. Esta manhã começou fria em todo o território gaúcho, com temperaturas mais baixas aqui na Serra, no Sudeste e nos campos de cima da Serra. À tarde, o tempo deve ficar mais ameno. O Jonas vai contar para a gente como é que ficam as temperaturas hoje.
14: Em Porto Alegre, Sabrina, mínima de 12 e a máxima de 18 graus. Em Caxias do Sul, a mínima de 8 e a máxima de 17. Em Bento Gonçalves, a mínima de 9 e a máxima de 18 graus. Em Nova Prata, a mínima de 7 e a máxima de 17 graus. Em Passo Fundo, a mínima de 8 e a máxima de 18 graus. Em Vacaria, a mínima de 6 e a máxima de 16. Em Protásio Alves, a mínima de 7 e a máxima de 17 graus. Em São Jorge, a mínima é de 7 e a máxima de 18. Em Nova Bassano, a mínima de 6 e a máxima de 17. Em André da Rocha, a mínima de 8 e a máxima de 19 graus. Em Vista Alegre do Prata, a mínima de 8 e a máxima de 18. Em São José dos Ausentes, a mínima de 6 e a máxima de 15 graus.
13: Muito bem, agora nós vamos aos indicadores agropecuários.
15: Indicadores agropecuários, com Diego Brião. Soja.
16: Os contratos futuros de soja com vencimento em julho registraram queda nos Estados Unidos na terça-feira. Na Bolsa de Chicago, a cotação era de US$ 11,13 por bushel ao final do dia. Valor no mercado físico, no Brasil, por saca de 60 quilos. Estado do Mato Grosso, cidade de Rondonópolis, R$ 117,40. Paraná, Marechal Cândido Rondon, R$ 112,00. Bahia, Luiz Eduardo Magalhães, R$ 113,00. E Rio Grande do Sul, não me toque, R$ 114,00 por saca de 60 quilos.
15: Milho.
16: Valores no mercado físico, por saca de 60 quilos, Paraná, Marechal Cândido Rondon, R$ 51,00, valor em estabilidade na comparação com a cotação anterior. Mato Grosso, Rondonópolis, R$ 48,60, também em estabilidade. E Goiás, Rio Verde, R$ 51,00, em elevação.
15: Boi Gordo.
16: Em São Paulo, na B3, os contratos com vencimento em junho eram negociados ao final da terça a R$ 348,50 por arroba. Houve queda de 1,13% no dia. Boi à vista. Mato Grosso, Cuiabá, R$ 338,50 por arroba.
15: Café.
16: Os contratos futuros de café arábica, com entrega prevista para julho, terminaram a terça-feira em Nova York, nos Estados Unidos, em queda. A cotação era, ao final do dia, de R$ 1.674,65 por saca de 60 quilos. No Brasil, na B3, os contratos futuros de café arábica, com entrega prevista para setembro, apresentaram queda, com cotação de US$ 289,25 por saca de 60 quilos. Valor no mercado físico do café arábica tipo 6 por saca de 60 quilos. Minas Gerais, Varginha, R$ 1.490, Bahia, região oeste, R$ 1.335 e São Paulo, Franca, R$ 1.480.
15: Algodão.
16: Valor do algodão em pluma por arroba. Mato Grosso, Sorriso, R$ 130,63. Valor em queda na comparação com a cotação anterior. E Bahia, região oeste, R$ 133,67. Em elevação.
15: Trigo.
16: Valor no mercado físico do trigo por saca de 60 quilos. Paraná, Marechal Cândido Rondon, R$ 70,00. Em estabilidade. E Rio Grande do Sul, Júlio de Castilhos, R$ 69,50, também em estabilidade.
15: Arroz.
16: Valores no mercado físico. Bahia, região oeste, R$ 74,00 por saca de 60 quilos, em estabilidade. E Rio Grande do Sul, média estadual, R$ 59,00 por saca de 50 quilos, também em estabilidade.
15: Indicadores Agropecuários com Diego Brião. Produção, Agência Rádio Web.

0: 7:26.
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2: Olá, estamos de volta com o Jornal da Manhã, agora 7 horas 32 minutos. A temperatura em Nova Prata permanece nos 9 graus, o tempo é nublado por aqui. 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
2: E agora vamos aos destaques das capas dos jornais que circulam na nossa região e no nosso estado nesta quarta-feira, 10 de junho. Em Zero Hora de hoje, destaque para a Copa, é claro. Gaúcho inspirou música de torcida do Liverpool. É, os agitos da base do time canarinho nos Estados Unidos. Na seleção brasileira, em sua terceira Copa como titular, Alisson igualará feito de goleiros históricos. E ele é a capa, então, de Zero Hora. Veja a tabela completa dos jogos do Mundial. Serão 104 partidas. PLPT concentra maiores fatias do fundão eleitoral de 4,9 bilhões. Agro intensifica pressão em Brasília pela renegociação das dívidas rurais. Grupo RBS reúne líderes para debater o desenvolvimento do Rio Grande do Sul. Guerra no Oriente Médio, Estados Unidos lançam novos ataques contra o Irã após derrubada de helicóptero militar americano. Em Porto Alegre, um museu concebido a partir de descartes. É o espaço de Jackson Carboneiro, que reúne cerca de 500 itens no bairro Floresta. Esses são os destaques de Zero Hora desta quarta-feira.
3: Energias renováveis, Fórum destaca potencial no Rio Grande do Sul e a união de setores. El Niño tem potencial para se tornar um dos mais intensos no Rio Grande do Sul. Pomar doméstico, confirmado o caso da doença em citros no estado. Fronteira Oeste, esquema com falso comércio de bois movimentou 100 milhões de reais. México, presidente garante a abertura da Copa após protestos. Esses são os destaques da capa do jornal Correio do Povo desta quarta-feira.
2: Em Diário Gaúcho, golpistas se passam até por presidente de empresa. É sobre uma tramóia que causou prejuízo de 200 mil à indústria de Canoas. Uma operação da Polícia Civil resultou em 14 prisões. Viva São João, festas juninas em clima de Copa na capital gaúcha. Dengue, cerca de 15 mil tomaram a vacina suspensa no estado. 3 vezes Alisson, o goleiro também é destaque na capa do DG pela terceira vez na Copa. 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Você encontra na capa do DG.
3: Industrialização do agro é desafio à economia gaúcha. Aporte de 280 bilhões de reais em novo condomínio logístico consolida Gravataí como polo do setor. Patrimônio, reforma do Tesourinha avança e entrega a mantida é para o fim do ano. A Petroquímica Braskem define nova gestão e busca acordo com credores. Bancos, Sicredi investe 5 bilhões de reais em abertura de agência na Restinga. Indústria, empresa de Juí projeta crescer com transição energética. Estatal, Correios encerra operação em 11 agências no Rio Grande do Sul. Indicadores, dólar comercial a R$ 5,17 e o euro comercial a R$ 5,97. Esses são os destaques do Jornal do Comércio desta quarta-feira.
2: E agora, na Serra Gaúcha, em Pioneiro de hoje, saúde. Com mão amiga, a prefeitura inicia transição na gestão das UPAs. Meio ambiente, limites muito ultrapassados. Poda excessiva em plátanos na rua Coronel Flores provoca polêmica e gera multa a dono de estabelecimento em Caxias do Sul. Em Bento Gonçalves, sempre é hora de se reinventar. Com 93 anos e mais de 6 décadas na TV, Ari Fontoura virou fenômeno na internet e atribuiu a trajetória de mudanças e desafios. O ator palestrou para 900 pessoas durante o Encontro Estadual de Pessoas Idosas em Bento Gonçalves. Nova Petrópolis, Assembleia aprova a venda da marca Piá. 7 dias, o humor das redes nos palcos da Serra, Chico Raiz e Santo Fole estão entre as atrações da semana. Em Copa do Mundo, da Terceirona, possível titular da seleção. Ibanez, que atuou em Garibaldi, pode ganhar chance na lateral direita contra o Marrocos na estreia do Brasil na Copa no próximo sábado. Esses são os destaques do Pioneiro. Você conferiu aí o que é notícia nos principais jornais que circulam no nosso estado e na nossa região nesta quarta-feira, 10 de junho. Agora, 7h37, a temperatura permanece nos 9 graus, o tempo é nublado em Nova Prata. 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
1: 7:42. 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
11: Olá, estamos de volta com o Jornal da Manhã. Agora 7:46. A temperatura em Nova Prata nesse momento é de 9 graus. O tempo é nublado. 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
11: E novidades no caso do ciclista atropelado em Passo Fundo na última semana. Duas mulheres que caminhavam na ciclovia em Passo Fundo serão investigadas por homicídio culposo pela morte do ciclista Cleucir Jorge dos Santos, de 54 anos, que ocorreu na última quinta-feira, dia 4. A informação foi confirmada pela Delegacia de Homicídios e Proteção à Pessoa de Passo Fundo, que é responsável pela investigação. Conforme a investigação, o motorista do veículo que atropelou o ciclista não deve ser responsabilizado criminalmente pelo caso. As mulheres serão investigadas como autoras do crime, porque todos os cidadãos que usam a ciclovia para a caminhada têm que ter consciência que estão utilizando de forma errada. Pelas imagens de mais câmeras de segurança, se nota que as mulheres estão usando de forma errada a ciclovia, utilizando para a caminhada, e pararam aí para fazer uma selfie, segundo explicou a delegada que investiga o caso. De acordo com a Polícia Civil, o ciclista trafegava pela ciclovia na Avenida Brasil, bairro Boqueirão, quando colidiu com as mulheres que caminhavam então no espaço destinado aos ciclistas enquanto tentavam atravessar a via. Com o impacto, ele perdeu o controle da bicicleta, invadiu a rua e acabou atingido pelo carro que seguia no sentido centro-Boqueirão. O condutor do carro permaneceu no local, prestou esclarecimentos, foi submetido ao teste do etilômetro e não apontou a presença de álcool. O ciclista trabalhava como motorista de aplicativo e também como serralheiro. Segundo familiares, ele utilizava a ciclovia com frequência para praticar exercícios físicos. No domingo, familiares e amigos realizaram uma homenagem em memória de Cleucir na Praça da Mãe, em Passo Fundo. Durante o encontro, lembraram as rotinas do ciclista e pediram conscientização sobre o uso adequado dos espaços destinados à circulação de bicicletas. A investigação segue em andamento na Delegacia de Homicídios e Proteção à Pessoa, que aguarda a oitiva das mulheres envolvidas no acidente antes da conclusão do inquérito.
4: Um homem de 42 anos foi preso em flagrante suspeito de matar a própria filha de 12 anos em Várzea Grande, na região metropolitana de Cuiabá, em Mato Grosso. O caso foi registrado no domingo, dia 8, e é investigado pela Polícia Civil como feminicídio. A vítima foi identificada como Olga Beatriz Santos da Silva. Ela foi encaminhada à unidade de pronto atendimento do Vardão, em Cuiabá, mas chegou ao local sem sinais vitais. Conforme a equipe médica, a adolescente apresentava lesões compatíveis com agressões físicas. Segundo as investigações, a mãe da menina foi até a residência do ex-companheiro para buscar a filha e encontrou a adolescente desacordada em um dos cômodos da casa. Antes disso, o suspeito teria tentado despistar a mulher, afirmando que a jovem estaria na casa de uma vizinha. Em seguida, ele fugiu do local. Horas depois, o homem se apresentou espontaneamente em uma delegacia de Várzea Grande, onde foi interrogado e autuado em flagrante. De acordo com o delegado responsável pelo caso, a motivação inicial apurada pelos investigadores aponta que o suspeito teria se irritado após acessar uma conversa da filha com um garoto em uma rede social. A autoridade policial solicitou a conversão da prisão em flagrante em prisão preventiva. A Polícia Civil segue com a investigação, que inclui a coleta de depoimentos e testemunhas e a análise de laudos periciais para esclarecer a dinâmica do crime e apurar a existência de possíveis episódios anteriores à violência familiar.
11: E a Polícia Civil prendeu na noite de segunda-feira um homem de 45 anos condenado pelos crimes de tráfico ilícito de drogas e associação para o tráfico. A ação foi realizada por agentes do setor de capturas da Delegacia de Polícia de Nova Prata por volta das 20 horas. Segundo a Polícia Civil, o homem havia sido condenado pelo Poder Judiciário da comarca de Bagé e passou a ser considerado foragido após a expedição do mandado de prisão. Conforme investigações, ele vinha se ocultando das autoridades. Após trabalho de monitoramento e diligências, os policiais localizaram o foragido no interior de uma residência. Ao perceber a chegada dos agentes, ele tentou fugir em direção a uma área de mata nas proximidades, mas foi capturado. Após a prisão, foi encaminhado à delegacia para a realização dos procedimentos legais e, em seguida, conduzido ao Presídio Estadual de Nova Prata, onde permanece à disposição da Justiça.
4: E o Ministério Público do Rio Grande do Sul, por meio do Grupo de Atuação Especial de Combate ao Crime Organizado, deflagrou ontem a Operação Boi Fantasma para desarticular um esquema de lavagem de dinheiro ligado ao tráfico de drogas. A investigação aponta que a organização criminosa utilizava propriedades rurais em Alegrete para, na fronteira oeste gaúcha, para simular a comercialização de bovinos inexistentes e movimentar cerca de 100 milhões de reais. A ação contou com o apoio da Brigada Militar, a Polícia Penal, Ministério Público de Santa Catarina e da Secretaria Estadual da Agricultura. Ao todo, foram cumpridos 35 mandados de busca e apreensão e 8 prisão preventiva em municípios do Rio Grande do Sul e também de Santa Catarina. As ordens judiciais foram executadas em Alegrete, Quaraí, Pelotas, Capão do Leão, Itaqui, Canoa, São Leopoldo, Palhoça e Joinville, além de ações em presídios de São Gabriel, Uruguaiana e Cachoeira do Sul. Até o início da tarde da terça-feira, 9 pessoas haviam sido presas, uma delas em flagrante, e também foram apreendidos 46 celulares, 8 equipamentos eletrônicos, 2 armas, 2 veículos e cerca de R$ 37 mil em dinheiro e também em um imóvel. Segundo o Ministério Público, a investigação durou cerca de 10 meses e revelou que o grupo utilizava das propriedades rurais arrendadas em Alegrete para criar a aparência de uma atividade pecuária legítima. O esquema seria liderado por um traficante conhecido como Rei do Gado, que coordenava as operações dentro de um presídio. Familiares terceiros atuavam na movimentação financeira, ocultação patrimonial e emissão de documentos fiscais. A apuração identificou que apenas 5 integrantes do núcleo principal movimentaram aproximadamente 24,8 milhões de reais nos últimos 2 anos. Parte dos recursos teria sido direcionada para plataformas de apostas como forma de dificultar o rastreamento da origem do dinheiro. O líder da organização será transferido para o módulo de segurança máxima da Penitenciária de Alta Segurança de Charqueadas. De acordo com os investigadores, o grupo imitava notas fiscais e guias de trânsito animal para registrar renegociações de gado que nunca existiu. Monitoramentos realizados pelas equipes, incluindo o uso de drones, comprovam que não havia rebanhos nas propriedades investigadas, apesar da intensa movimentação documental. A análise de dados fiscais, bancários e agropecuários também apontou incompatibilidade entre as transições declaradas e as atividades efetivamente desenvolvidas nos locais. As investigações indicam ainda a prática de falsidade ideológica, utilização de laranjas, vendas simuladas entre integrantes da organização e movimentações financeiras incompatíveis com a renda declarada.
11: E um homem de 73 anos foi preso preventivamente por suspeita de estupro de vulnerável em Rio Pardo, no Vale do Rio Pardo. A prisão foi realizada na manhã de ontem na casa do investigado. A identidade não foi divulgada. Pelo menos 3 vítimas com idades entre 6 e 12 anos foram identificadas e confirmaram os abusos. Conforme a Polícia Civil, os casos aconteceram entre 2014 e 2025. A prisão preventiva do suspeito foi decretada pela Justiça com base em provas reunidas pela investigação policial.
4: E também, infiltrados do PCC, ex-estagiário invadiu dados do Ministério Público e ameaçou criminosos. Uma operação do Ministério Público de São Paulo contra a infiltração do PCC, primeiro comando da capital, em órgãos públicos, prendeu na manhã de ontem um ex-estagiário do próprio órgão, após investigações descobrirem que ele invadia sistema de dados do Ministério Público e extorquia criminosos. O homem foi preso durante a Operação Infiltrados, que também prendeu o chefe dos investigadores da DISE, Delegacia de Investigação sobre Entorpecentes, de Campinas, e um investigador da Polícia Civil. Segundo as investigações, um dos principais membros da organização criminosa havia sido vítima de extorsão, praticada por agente que usava informações privilegiadas. O responsável pelo crime seria o até então estagiário do Ministério Público. Ele teria, meses antes, propositadamente se infiltrado em uma das promotorias de justiça criminais de Campinas para fins criminosos, ao usar os bancos de dados do sistema de pesquisa do órgão, além de contar com o auxílio de outros agentes. O estagiário teria conseguido identificar criminosos que possuíam muito dinheiro. A partir da identificação, ele passou a extorquir os criminosos em troca de suposta proteção nas investigações. Entre os agentes que ajudavam o estagiário, estaria um policial penal e um ex-policial civil, já expulso da polícia anos antes por crimes de extorsão mediante sequestro. Os atos de extorsão teriam sido realizados com o uso da internet de um escritório de advocacia. De acordo com as apurações, uma semana antes da deflagração da operação Pronta Resposta, em 2025, um dos principais suspeitos por um plano que planejava a execução de um promotor do Ministério Público se reuniu com o chefe dos investigadores da DIZI de Campinas, que também foi preso na manhã. O Ministério Público ainda investiga as informações privilegiadas que foram repassadas pelo investigador de polícia ao criminoso. A operação, que é um desdobramento das operações Pronta Resposta, contou com o apoio das corregedorias da Polícia Civil e da Polícia Penal, além da Comissão de Prerrogativas da OAB, especialmente para as buscas em escritório de advocacia.
11: Que absurdo, né? E na tarde de ontem, equipes do Serviço Civil Auxiliar dos Bombeiros atenderam uma ocorrência de incêndio em uma residência localizada no bairro Aparecida, em Serafina Corrêa. Ao chegarem ao local, os bombeiros constataram que o incêndio já estava em estágio avançado, com grande carga de fogo e intensa emissão de calor. Devido à proximidade entre edificações, a radiação térmica atingiu uma residência vizinha, provocando danos e exigindo rápida atuação das equipes para evitar a propagação das chamas. Os bombeiros montaram linhas de combate ao incêndio, priorizando inicialmente a proteção das edificações expostas e o resfriamento das estruturas adjacentes. Após trabalho operacional, o fogo foi contido e extinto. Na sequência, foram realizados procedimentos de rescaldo para eliminar os focos remanescentes e evitar possível reignição. A residência onde o incêndio teve início sofreu danos severos, com comprometimento de grande parte da estrutura. O imóvel vizinho apresentou danos causados pela intensa radiação térmica, principalmente na cobertura e em parte da estrutura lateral. Durante a ocorrência, o SCAB contou com o apoio da Brigada Militar, responsável pelo isolamento da área e controle do trânsito. Moradores das proximidades também auxiliaram os trabalhos, colaborando na retirada de bens que ainda podiam ser preservados e seguindo a orientação das equipes de emergência. Apesar da gravidade do incêndio, não houve registro de vítimas.
4: E o governo do Rio Grande do Sul alerta para golpes com falsos agentes do programa Família Gaúcha. O governo do Rio Grande do Sul emitiu um alerta sobre as possíveis golpes envolvendo pessoas e que se apresentam como agentes do desenvolvimento familiar, profissionais que atuam no programa Família Gaúcha e realizam visitas domiciliares a famílias em situação de vulnerabilidade social. A orientação foi divulgada após relatos sobre a presença de supostos agentes em residências do município atendido pelo programa. Segundo a Secretaria de Desenvolvimento Social, os profissionais credenciados utilizam uniforme padronizado composto por boné, camiseta, colete ou jaqueta, além de crachá de identificação. Os agentes também circulam em veículos adesivados com emblemas do governo do estado, do programa Família Gaúcha e da instituição parceira responsável pela execução das atividades. Em casos de dúvida sobre a autenticidade da visita, a recomendação é que as famílias entrem em contato com o Centro de Referência de Assistência Social, o CRAS, da sua região, antes de fornecer informação ou permitir o acesso ao imóvel. Criado em 2025, o programa Família Gaúcha acompanha famílias em situação de pobreza, extrema pobreza, por meio de ações voltadas à promoção e autonomia e inclusão social.
11: E a Brigada Militar abriu processo seletivo para a contratação de 620 militares temporários em diferentes áreas de atuação no estado. As oportunidades estão distribuídas entre cargos de saúde, áreas técnicas e funções administrativas. As inscrições podem ser realizadas até 2 de julho por meio do site da banca organizadora, que é a Fundatec. As provas objetivas estão previstas para 23 de agosto. Além da prova objetiva, o processo seletivo contará com análise de títulos, exame de saúde, avaliação psicológica e teste de aptidão física. Os contratos terão duração inicial de 2 anos, com possibilidade de renovação sucessiva até o limite de 8 anos. desde que o candidato seja aprovado nas avaliações periódicas exigidas pela corporação. As maiores remunerações são destinadas aos cargos médios, de médicos e podem chegar a R$17 mil. 95 vagas para tenente temporário de saúde, que são médicos especialistas e clínicos gerais. 82 vagas para tenente temporário de saúde, destinada a enfermeiros, farmacêuticos, veterinários e cirurgiões dentistas. 86 vagas para sargento temporário de saúde, para psicólogos, fisioterapeutas, assistentes sociais, nutricionistas, terapeutas ocupacionais e fonoaudiólogos. 137 vagas para sargento temporário técnico, contemplando áreas como jornalismo, administração, direito, engenharia, arquitetura, tecnologia da informação, educação física, publicidade e pedagogia. E 220 vagas para soldado temporário de saúde, destinada a técnicos em enfermagem, farmácia, saúde bucal, saúde animal e segurança do trabalho. Entre os cargos ofertados para a área técnica está a função de jornalista, além das vagas de profissionais de publicidade, letras, biblioteconomia, arquivologia, estatísticas e diversas engenharias. A seleção faz parte do programa Militares Temporários da Brigada Militar, que permite o ingresso de profissionais especializados para atuar em atividades de apoio à corporação. As inscrições devem ser realizadas exclusivamente pelo site da Fundatec. Os editais completos, com requisitos, distribuição de vagas e cronograma detalhado, também estão disponíveis nos canais oficiais da Brigada Militar. Agora, 8:04, 9 graus a temperatura, o tempo permanece nublado em Nova Prata. 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
13: 8:05.
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0: Olá, estamos de volta com o Jornal da Manhã, nesta manhã de quarta-feira, 10 de junho de 2026. Seja muito bem-vindo, você que chega agora, nesse momento, 8 horas, 10 minutos, 9 graus a temperatura em Nova Prata, o tempo é nublado. 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
0: A quarta-feira é de céu mais aberto no Rio Grande do Sul, sem a influência da instabilidade dos últimos dias. A nebulosidade deve diminuir e o sol aparece com mais frequência, contribuindo aí para uma tarde de temperaturas confortáveis. Segundo a Climatempo, o frio prevalece no início deste dia, quando os termômetros registram aí mínimas em todo o estado entre 3 e 14 graus. Ao longo do dia, o sol aparece entre poucas nuvens na maior parte do Rio Grande do Sul, favorecendo a elevação das temperaturas, que podem alcançar máximas entre 14 e 23 graus. Conferindo então o tempo em Nova Prata nesta quarta-feira, dia 10, mínima de 7, máxima de 17 graus hoje, sol com nuvens durante o dia e períodos de céu nublado. Pode ocorrer uma garoa, mas nada muito significativo, menos de 1 milímetro. A sensação térmica varia entre 8 e 13 graus. A umidade relativa do ar é de 100%, pôr do sol às 17h36. O índice de raios ultravioletas é moderado. A qualidade do ar é boa e o índice de gripes e resfriados é médio, já que mudanças no tempo e ar seco aumentam os sintomas gripais. Importante hidratar-se, evitar aglomerações e deixar os ambientes bem arejados. Para amanhã, quinta-feira, a chuva vai chegar. Então, sol com nuvens, pancadas de chuva à tarde e à noite. Cerca de 6 milímetros, mínima de 13, máxima de 17 graus. Na sexta-feira, dia 12, mínima de 12, máxima de 15. Sol fechando ainda de manhã, com chuva que se estende pela tarde. À noite, o tempo é seco, cerca de 12 milímetros para sexta-feira. No sábado, dia 13, estreia do Brasil na Copa, mínima de 10, máxima de 15. Teremos sol e nuvens durante o dia e períodos de céu nublado, porém sem chuva. O domingo terá sol com nuvens durante o dia e também céu nublado. À noite, muitas nuvens, poderão haver aí, ó, pancadas de chuva no domingo. A mínima é de 8, a máxima é de 13. E atenção, porque semana que vem a friaca vai chegar, gente. A partir de segunda-feira, as temperaturas caem bastante. Haverão mudanças bruscas. Apesar do sol reaparecer aí, a chuva ir embora, a partir de segunda-feira, então, despencam as temperaturas. A mínima é de 5 e a máxima de 12. Na terça, fica mais baixo, mínima de 2, máxima de 14 graus. Então, prepara os casacos aí, porque vem frio na próxima semana. Agora, 8 e 13, 9 graus a temperatura. 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
1: 8:17.
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8: Olá, estamos de volta com o Jornal da Manhã, agora 8 horas 20 minutos, 9 graus a temperatura, o tempo permanece nublado em Nova Prata e nós seguimos com o apoio de Viva Farma Farmácias. 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
9: E as vagas de emprego disponíveis no Cine Nova Prata para essa semana: carregador de caminhão, vendedor em loja de eletrodomésticos, montador de móveis sob medida, auxiliar de escritório, técnico em segurança do trabalho, técnico ambiental, auxiliar de controle de qualidade, auxiliar de manutenção e mecânica, técnico de automação industrial, torneiro mecânico, encarregado de turno, auxiliar eletricista automotivo, ferreiros e carpinteiros, líder de lubrificador industrial, costureira e estofador na fabricação de móveis, estoquista em mecânica automotiva, operador de forno e auxiliar de produção em fabricação de alimentos, confeiteiro, ajudante de padeiro, cozinheira e auxiliar de cozinha industrial, auxiliar de cozinha em restaurante, auxiliar de limpeza em restaurante, atendente e auxiliar geral em gráfica, auxiliar de produção em funilaria, costureira em confecções para o turno integral e tarde, auxiliar de corte em confecções, atendente vendedora, cuidador de idosos, auxiliar de produção, serviços gerais com o gado de leite, auxiliar de produção em mineração de basalto, serviços gerais em fábrica de móveis sob medida, recepcionista para empresa de Nova Prata, motorista com habilitação C. Mais informações pelo Cine Nova Prata ou no nosso site radioprata.com.br.
8: Muito bem, e atenção então, motoristas, tá, gente? Porque tem informações chegando aqui, ó. A estrada entre Bento Gonçalves e Cotiporã está recebendo obras de recuperação no trecho próximo à usina hidrelétrica 14 de julho. O trânsito está funcionando aí em meia estrada, tá, gente? Então, é na entrada aí da usina hidrelétrica 14 de julho. Então, iniciaram hoje essas obras, são recuperação, né, dessa estrada. Então, próximo à usina hidrelétrica, os serviços aí incluem remendos profundos, revaziamento da base, reforço da pista, é para melhorar as condições de trafegabilidade no local. Então, o trânsito funciona em meia pista com o sistema pare-siga. Então, podem ocorrer aí períodos de espera para os motoristas que passam pela região. A orientação é que os condutores utilizem rotas alternativas ou ajustem aí seus horários de deslocamento para evitar transtornos, né? Já que pode ter que esperar um pouquinho então, gente. Também vagas de emprego do Hospital São João Batista de Nova Prata para recepcionista do pronto atendimento e também auxiliar de cozinha. Currículos para o e-mail psicologia@hsjbnp.com.br ou no WhatsApp 3242-7628. Também inscrições abertas para a Taça Sicredi de Bochas. As inscrições até o dia 15 de junho nas agências Sicredi, Centro, São Cristóvão e Clivate. É a sexta taça trio masculino e a segunda taça trio feminino. Vila Flores contrata de forma temporária um estagiário de nível superior em educação física. Inscrições até 12 de junho pelo site vilaflores.rs.gov.br. E atenção população, vacina contra a gripe disponível para toda a população de Nova Prata a partir dos 6 meses de idade. Procure sua unidade de saúde e mantenha a vacinação em dia. Proteja-se e ajude a proteger quem você ama. Agora 8h25, vamos para mais um intervalo, na sequência voltamos com a Agenda Cultural.
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12: 8h26.
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8: Olá, estamos de volta com o Jornal da Manhã, agora 8h31. A temperatura permanece aí nos 9 graus na Serra Gaúcha, em Nova Prata, e o tempo é nublado por aqui. 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
8: Atenção, então, Nova Prata, porque tem muita programação ocorrendo. Mas hoje, em especial, é dia de pão fresquinho na Feira do Produtor Rural de Nova Prata. Então, as senhorinhas do pão já estão aí, né? Como sempre, nas quartas e sábados, com pão fresquinho no forno a lenha para você se deliciar. Amanhã, dia 11, começam as festas juninas em Nova Prata. Então, amanhã tem festa junina na Casa do Idoso Monsenhor Zanettini. Começa às 13h30, é uma realização do Sesc Senac, um evento totalmente benefício.

recente, com música, apresentações, escolha do mais belo casal caipira e comidas típicas. Mas nós vamos saber um pouquinho mais sobre essa festa daqui a pouquinho nas nossas entrevistas. Do dia 12 ao dia 14, gente, então acontecem as festas juninas tradicionais de Nova Prata. É ao lado do fórum, com entrada gratuita, muita música, cultura, comidas típicas, apresentações das escolas e muita diversão para você. E atenção, então, para a programação das festas juninas. Na sexta-feira, dia 12, às 14 horas, começam as apresentações das escolas. Às 19h30, ocorre a abertura oficial, então. E às 21h, tem show com o Sétimo Sentido. No sábado, dia 13, às 15h30, iniciam as apresentações juninas. E atenção aí, hein? Estreia do Brasil na Copa, 19h, tem telão transmitindo o Jogo do Brasil ao vivo, então, direto da festa junina. Às 21h, show com samba de moça. No domingo, dia 14, às 15h30, as apresentações das escolas. Às 19h, show com a banda Vitrô. Então não perca, participe da festa junina do nosso município, né? Esse evento construído com tanto carinho para a nossa comunidade, ao lado do fórum, de forma gratuita aí para toda a comunidade. Só paga aí as comidas típicas que estão sendo pensadas, né? E vão ser, então, preparadas com todo amor, todo carinho pelas escolas do município, né? Os conselhos dos pais e tudo mais. No dia 17, gente, tem a 12ª Conferência Municipal de Saúde de Nova Prata. É das 8 às 17 horas. Na UX, no campus Nova Prata. É a etapa municipal da 18ª Conferência Nacional de Saúde, que tem como tema esse ano Saúde, Democracia, Soberania e SUS. Cuidar do povo é cuidar do Brasil. Então, uma realização aí do Conselho Municipal de Saúde e também da Secretaria Municipal de Saúde. Dia 24, feriado em Nova Prata. Tem churrasco padrão na modalidade pegue leve no salão paroquial. A partir das 11h30, ingressos com os organizadores. Terão espetos aí de 2 e 3 quilos de carne sem osso e também de costela e também a maionese. É o almoço pronto para você levar para casa, então. No dia 24, que é feriado, você aproveita, curte com a família e pega o seu almoço pronto. No dia 27, o tradicional jantar dançante da festa de São João Batista, após a missa, né, que acontece às 18 horas na matriz. O jantar começa às 20 horas, então, no salão paroquial. O cardápio é massa, risoto, maionese, pão, linguiça, galeto, churrasco e saladas. Tem animação do grupo Sangue Gaudério, o valor do ingresso é R$ 70,00, uma promoção da paróquia São João Batista aí. Você encontra os ingressos, então, com os organizadores, o pessoal da paróquia. Também já vamos nos preparando aí, né, porque no início do mês de julho vai ter muita programação no nosso município, aqui na região. Em especial, 3 a 4 de julho, então, vai acontecer o terceiro Rally de Velocidade Nova Prata. É um show de velocidade em prova válida pelo brasileiro de rally, hein? O brasileiro só acontecia no Rio Grande do Sul, no município de Erechim. Então, dessa vez, Nova Prata vai sediar também. Então, já coloca aí na sua agenda. Quem gosta de velocidade vai viver essa emoção. Rally de Nova Prata, 13 e 4 de julho. Agora, 8 horas 36 minutos. 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

0: 8:41. 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

0: 8h55.
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0: Bom dia, amigos ouvintes da Rádio Prata Serra. Estamos de volta nesta quarta-feira, 10 de junho, e que bom ter a tua companhia para mais este momento de meditação, que tem como tema Cristo morreu pelos maus. De fato, quando não tínhamos força espiritual, Cristo morreu pelos maus, no tempo escolhido por Deus. Romanos capítulo 5, versículo 6. Vivemos tempos em que as pessoas parecem se sentar à mesa com armas no lugar de talheres. As palavras viraram munição e os gestos são escudos. A lógica atual é nítida: nós contra eles, bons contra maus. Os puros de um lado, os perdidos do outro. Cada um com sua justiça própria, bem polida, bem justificada. Mas então vem o escândalo da cruz. A frase do apóstolo Paulo parece um drone inimigo que nos ataca de surpresa. Cristo morreu pelos maus, no tempo escolhido de Deus. Veja só, pelos maus. Não só pelos corretos e coerentes, não somente pelos que pensam como eu. Cristo morreu por aqueles que não tinham força, nem mérito, nem argumento. Morreu por mim, morreu por você. Morreu também por quem feriu você, por quem pensa diferente, por pura graça. Que situação difícil de entender. O apóstolo Paulo diz que o pecado nos une como filhos de Adão, mas a cruz de Cristo nos une como filhos de Deus. Dessa forma, a cruz desmonta a polarização, não porque elimina as diferenças, mas porque nos lembra que a pior separação, aquela entre Deus e nós, já foi vencida. E se o céu se abriu para mim, como posso fechá-lo para outro? Crer em Jesus exige uma atitude estranha, a coragem de amar o inimigo, de orar por quem nos persegue. Esse é o escândalo e a beleza da graça de Deus. Jesus morreu por todos, até por pessoas pelas quais a gente não suportaria morrer. Oremos. Senhor Jesus, tua cruz quebrou os muros que nos separavam de Deus Pai. Pedimos-te que quebres também os muros entre nós e os outros. Dá-nos um coração moldado pela tua graça, capaz de amar os nossos inimigos. Em teu nome, amém. Convido o amigo ouvinte para estar novamente conosco amanhã, quinta-feira, neste mesmo horário. E que o bondoso Deus abençoe e guarde a todos neste dia. Até lá.
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4: 9:01.
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14: Olá, estamos de volta com o Jornal da Manhã, nesta manhã de quarta-feira, 10 de junho de 2026, agora 9 horas, 5 minutinhos. A temperatura em Nova Prata neste momento é de 9 graus e nós seguimos esse momento nesse terceiro horário com o apoio de Guaracar Fiat, Ótica Pupila, Viver e Clínica de Oncologia, Centro de Oftalmologia e Vendramin Materiais de Construção. E nesse momento estamos em contato com o Sargento César Forte para falar um pouquinho aí dos bombeiros militares de Veranópolis. É o momento do nosso informativo. Bom dia, Sargento.
15: Bom dia a todos os ouvintes. É um prazer estar com
4: com a voz em Nova Prata e região, novamente, né, com a Rádio Prata. O Corpo de Bombeiros de Veranópolis também, com os seus trabalhos, né, de 24 horas aí, ininterruptos, referente aos atendimentos. Então, o que a gente vem trabalhando mais tecnicamente, junto a todos os prefeitos da região que é atingida por Veranópolis, são Veranópolis e mais 12 municípios, né? Então, a gente vem trabalhando forte a questão da defesa civil. Então, eu estou fazendo visitas aos prefeitos aí de toda a nossa região, oferecendo, né, o auxílio para o plano de contingência e também, se necessário, reuniões e palestras nesse sentido, para que a gente tenha um mínimo de organização frente ao que vem se anunciando, né, referente ao Super El Niño. Claro que eu gostaria de tranquilizar as pessoas que é papel da Defesa Civil, é papel do setor público em fazer esse alerta referente ao que vem se desenhando, referente a El Niño, mas é uma questão mais de prevenção, para a gente ter aquela sensação de dever cumprido, né? De, não, a gente se preparou, a gente avisou, a gente tomou as medidas necessárias para mitigar, né, se caso acontecer. Mas eu gostaria também de deixar as pessoas mais tranquilas que, referente ao Super El Niño, ele depende de vários fatores e de várias condições climáticas para que ele aconteça de fato. Então, claro que vamos ter volumes de chuva importantes, sim, isso aí é fato, mas a maneira como vai se precipitar essa chuva e as localidades exatas, isso só mais próximo, né, da data aí de setembro, que a gente vai ter maiores informações. Então, a gente está se preparando, sim, a gente está buscando recursos tecnológicos para isso. Dentro do próprio Corpo de Bombeiros, a gente também já está preparando um setor de comando de incidente móvel, né? Que a gente tenha condições de chegar, por exemplo, na cidade do Paraí e se instalar para poder ficar dias lá comandando uma situação de operação. Tivemos aí já em Nova Prata um grande treinamento liderado pelo Daniel, e em conjunto com o SAMU a gente fez um grande treinamento com voluntários. Então já temos pessoas preparadas, né, tecnicamente, de uma forma, claro que muito superficial, a gente teve pouco tempo com eles, mas eles sabem pelo menos o que não fazer e a quem se reportar. Isso é muito importante, né, no momento de crise. Então isso a gente vem preparando todas as comunidades aí, todos os municípios da nossa região, frente a essa condição que pode vir, né? E se não vier agora com o El Niño, as pessoas e o plano de contingência já fica para outras situações, que seja um ventaval, que seja uma seca extrema, ou que seja um acidente com múltiplas vítimas, a gente já tem uma organização das pessoas saberem o que não fazer e a quem se reportar. E dentro da prefeitura a gente já vai ter uma organização de o que cada um faz o quê. Então, isso aí está sendo muito importante para toda a nossa comunidade de quase 100 mil habitantes, né, físicos, fixos na nossa região, fora os transeuntes, né, que temos grandes estradas aí que todos os dias aí tem um trânsito intenso. Dentro dos nossos atendimentos aqui de resgate, então, o carro-chefe, né, é o atendimento pré-hospitalar, o qual a gente está fazendo uma média de 4 a 5 atendimentos por dia na micro-região. Os outros municípios acabam não nos acionando, o próprio município se gere. Na situação de Nova Prata, o SAMU faz esse tipo de atendimento. Então, a gente vem atuando forte aqui em Veranópolis, Vila Flores, Cotiporã, nessas situações de atendimento para hospitalar. E, curiosamente, ontem também deu alguns acidentes de trânsito. Então, a gente pede atenção redobrada aí, referente ao trânsito, né? Moto versus carro, carro versus carro. Então, a gente teve algumas situações aí, graças a Deus, não de grande gravidade. Mas, infelizmente, tivemos que fazer esse tipo de atendimento, o que envolve, né? Normalmente envolve imprudência ou velocidade ou ultrapassagem indevida. que acaba ocasionando aí esse sinistro.
14: Perfeito, sargento. Muito obrigada aí pelas informações.
4: Eu que agradeço a oportunidade, um forte abraço, estamos sempre à disposição.
14: Então aí você ouviu, né, o sargento César Forte do Corpo de Bombeiros Militar de Veranópolis trazendo informações importantes aí à nossa comunidade. E agora um alerta aí, ó, porque a Freeway, gente, a BR-290, nesta manhã de quarta-feira, no sentido litoral capital aí, enfrenta cerca de 5 quilômetros de congestionamento. O trânsito lento ocorre em razão de bloqueios temporários implantados aí no quilômetro 84 da rodovia, na região da ponte, sobre o rio Gravataí. Então, segundo a concessionária ViaSul, os trabalhos ocorrem 24 horas por dia e vão ser realizados em duas etapas. Então, nesse momento, né, agora há interdição no acostamento e de duas faixas por um período aí de 8 dias, então uma semana. Depois vai ter o bloqueio das faixas junto à mureta central pelo mesmo período. Então, essa operação está acontecendo. Quem precisa utilizar a freeway, né, sentido capital, então litoral, ou litoral capital, tem que programar a sua viagem aí com mais antecedência, porque acontecem esses congestionamentos em função das obras em Gravataí. Agora, 8 horas 12 minutos, a temperatura é de 10 graus em Nova Prata. Já já voltamos com informações para você.
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5: Olá, estamos de volta com o Jornal da Manhã, nesta manhã de quarta-feira, 10 de junho de 2026. Seja muito bem-vindo, você que chega agora ao nosso programa, ao nosso Jornal da Manhã da 91.5. Agora 9h18, a temperatura neste momento em Nova Prata é de 10 graus e nós seguimos por aqui com o apoio de Guaracar Fiat. 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Já convido você a participar conosco. Estamos ao vivo pelo Facebook da Rádio Prata. Para o início da nossa sequência de entrevistas no Jornal da Manhã, você pode participar, mandar suas perguntas, seus comentários e nós vamos estar compartilhando aqui com você. Nesta manhã eu recebo nos estúdios da Rádio Prata a Franciele Melo de Lima, ela que é do Sesc Senac. Seja bem-vinda, Fran.
6: Muito obrigada. Gostaria de agradecer o espaço da rádio, a todos os ouvintes que estão nos escutando, e fazer uma intimação para que compareça a nossa festa junina, então, no dia de amanhã. A gente está fazendo com muito carinho, uma programação toda pensada para a melhor idade, mas também aberta ao público, para que levem a família, levem os netos junto. A gente vai ter uma programação musical, então, com a Associação dos Músicos na abertura.
5: Fran, nós já voltamos a falar do assunto, só quero apresentar antes, então, a dona Lorena Fochesato, que também está conosco. Ela que é da Liga de Combate ao Câncer. Bom dia, dona Lorena.
7: Bom dia, ouvintes da Rádio Prata. A gente sempre gosta de agradecer o espaço que nos dão para a gente poder divulgar os nossos eventos.
5: Muito bem, então agora sim vamos falar, né? Porque a primeira festa de São João do nosso município acontece amanhã, então, na Casa Monsenhor Zanettini, e ela é totalmente, então, beneficente, não é mesmo, Fran? Então conta um pouquinho pra gente sobre a programação, quem pode ir.
6: Então é aberto ao público, voltado para a melhor idade. A gente vai ter abertura 1h30 com os músicos, então, da Associação de Músicos de Nova Prata. Depois, 2h30, na Vila e Banda. 13h30, a gente vai ter o Fabiano Índio animando. E 16h30 em diante, na Vila e Banda novamente. Então, a gente vai ter distribuição de pipoca grátis na entrada, uma por pessoa. Comidas e bebidas típicas, então vai ter quentão, pastel, amendoim. A gente vai ter uma pescaria que nós ficamos responsáveis. A gente também, do SESC, gostaria de agradecer todo o comércio de Nova Prata que nos ajudou, que está nos apoiando com os brindes, com a divulgação, tá? Uma parceria bem bacana. Lá na festa, então, vai ser somente em dinheiro para a gente ter um controle melhor, porque é bastante...
5: Então não vale Pix, gente. Já passa no banco aí e faz o seu saque.
6: Quiser dar sequência.
7: É, fica complicado porque são várias entidades.
5: É daí, melhor assim, né? Daí, juntar um caixa só.
7: É, daí vai ficar um caixa só para vender as fichas. E depois, no final, cada ficha a gente distribui. Cada uma pega o seu dinheiro, né?
5: Perfeito. E essa, como é que entra a Liga do Combate ao Câncer nesse evento, dona Lorena?
7: Assim, a gente tem aquele grupo Celebrar a Vida.
5: Certo.
7: Né, que daí, então, tem a Liga de Combate ao Câncer, tem o SESC, tem a Emater, tem a Sicredi, o Sicoobi. É um evento que a gente faz sempre em outubro, né? Que depois sempre a gente vem divulgar também.
5: Certo.
7: Então, nesse grupo, a gente se juntou para fazer esse evento da Festa Junina.
5: Perfeito! E aí, o que for arrecadado vai para a Liga, é isso?
7: Não, cada entidade, cada um vai ficar. Vai ter o Rotary, vai ter o SESC, vai ter a Liga.
5: Certo.
7: E daí o dinheiro fica para essas entidades.
5: Para as três entidades,
7: cada uma,
5: então,
7: o que fizer, fica para ela o dinheiro.
5: E como é que vai ficar a parte de comes e bebes aí? O pessoal está se ajudando? Como é que vai ser?
6: Tá, todo mundo está se ajudando. Amanhã de manhã já começam os quentões de manhã.
7: Então a Liga ficou encarregada da bebida e do quentão. Então a gente vai providenciar, então nós vamos ficar com essa parte.
5: Com a parte do bar e do quentão, então. E aí, claro, com certeza vai ter cachorro-quente, pipoca, amendoim, tudo mais.
7: É, o cachorro-quente vai ser a cargo do Rotary.
5: Perfeito.
7: Os pastéis vai ser a cargo daquele grupo de senhoras que... Elas fazem quando tem esse Festival do Pastel em Nova Prata.
5: Sim, dos clubes de mães aí.
7: Clubes de mães, é. Então, cada uma vai ficar encarregada dessa parte.
5: Perfeito. Eu fiquei sabendo que vai ter escolha do casal caipira também, é verdade?
6: Isso, a gente já fez a faixa, mas a gente espera que o pessoal vá trajado típico para a gente fazer a escolha do mais belo casal.
5: Olha que maravilha, gente. Então, né, vamos encarar essa festa aí, como ela tem que ser a rigor, né? Amanhã, então, a primeira festa junina é realizada aí pelo Sesc Senac, né? Pelas entidades patrocinadoras. Então, na Casa Monsenhor Zanettini, a partir da 1h30, é isso?
6: Isso mesmo.
5: E provavelmente até as 5h30, por aí, tá? É. Tá organizada a programação. Então vai ter muita comida típica, animação aí, né, de banda e tudo mais.
7: É, como tem música, então a gente está convidando quem quiser ir vestido de caipira, daí vai ter a escolha do casal mais bem vestido, ou que dança melhor, sei lá. Qual é a...
5: Vai ser o casal que se destaca aí na festa. Muito bem, e promete então ser uma festa bem bacana. Então, quem pode participar, né? Não é só a terceira idade, a melhor idade. Então, é aberto a toda a comunidade essa
7: entrada
5: festa.
7: É gratuita,
5: entrada gratuita.
7: Sim, é.
5: Então, só paga os comes e bebes.
7: Só paga os comes e bebes. E vão se divertir.
5: Perfeito! Então, você está convidado aí para essa super festa que acontece amanhã. Para a gente finalizar, eu quero que vocês reforcem, então, esse convite a toda a comunidade, né?
6: Então, amanhã, dia 11/6, a partir da 1h30, nós esperamos vocês para a nossa festa junina, que vai ser bem animada. A gente está se doando 100% para fazer um bom trabalho para toda a comunidade que vier nos prestigiar.
7: E a gente gostaria também de agradecer muito a direção da Casa do Idoso, que nos deu o espaço, cedeu o espaço, não vai cobrar nada. Então, já tudo isso aí ajuda, né?
5: Com certeza, né?
7: Quando tu tem que pagar o aluguel do espaço, é complicado, né?
5: Porque daí... Por isso que vai ser uma festa gratuita aí para toda a comunidade,
7: tudo,
5: né?
7: Tudo
5: e o que arrecada, então, vai
7: para
5: as entidades. Então, participe você aí também. Agora, 9h25, nós conversamos, então, com o pessoal do Sesc Senac, também a dona Lorena aí da Liga de Combate ao Câncer, né? duas das entidades estão organizando aí essa festa junina muito bacana amanhã na Casa do Idoso. Monsenhor, bem-vindo.
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9: 9:26.
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6: Olá, estamos de volta com o Jornal da Manhã na Rádio Prata Serra 91.5, agora 9h30, 10 graus a temperatura em Nova Prata. 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E nesse momento, nós vamos ao informativo da Câmara Municipal de Vereadores.
7: Muito bom dia a todos os ouvintes da Rádio Prata. A satisfação está aqui mais uma vez para passar o informativo da Câmara Municipal de Vereadores de Nova Prata. Eu sou o vereador Felipe Paese, presidente da Câmara, e estamos aqui para passar o que foi a pauta, a ordem do dia da 18ª sessão ordinária da Câmara Municipal nesta segunda-feira, 8 de junho de 2026. Iniciando, tivemos a ata, a aprovação da ata da 17ª sessão ordinária, que foi realizada na segunda-feira anterior, 1º de junho, né? Aprovada por todos os vereadores. Seguindo, tivemos os expedientes do Poder Executivo, que

0: tornaram das comissões. E o primeiro foi um projeto de lei de número 53 de 2026, que altera o artigo 2º da Lei Municipal número 9.842 de 2017, que dispõe sobre o Conselho Municipal de Cultura e das outras providências. A adequação da composição, atualmente são 4 representantes do Poder Executivo e 7 da representantes da sociedade civil, aprovado por todos os vereadores. O projeto de lei de número 54 de 2026, que institui critérios mínimos para a qualificação, reorganização e divulgação de atrativos e empreendimentos turísticos do município de Nova Prata e outras providências, foi solicitado vistas pelo vereador Vinícius Reinelli deste pedido, deste projeto de lei. Então, foi concedido vistas ao vereador sobre este projeto de lei. O projeto de lei número 55 de 2026 institui a participação do município de Nova Prata na região turística Uva e Vinho e no destino turístico Termas de Longevidade e da outras providências. Também é aprovado por todos os vereadores. Seguindo, tivemos os expedientes do Poder Legislativo, os novos, né? Instituídos pelos vereadores, colegas vereadores, e o primeiro foi a aprovação do requerimento número 6 de 2026 do vereador Agenor Minosso, que é a justificativa de falta na sessão passada, já que o mesmo estava de atestado médico devido a um procedimento cirúrgico, foi aprovado por todos os vereadores. Depois tivemos um pedido de indicação número 98 de 2026 do vereador Heraldo, que solicita a vistoria nos loteamentos e terrenos do bairro Maragata, também aprovado por todos os vereadores. O pedido de indicação número 99 de 2026 do vereador Heraldo da Silva, que dispõe sobre roçada e melhorias nos acostamentos das estradas da Estrada Buarque de Macedo, também foi aprovado por todos os vereadores. E uma ressalva aqui que nosso interior ele é bastante grande, então se faz aos poucos, né, isso, e vai se contemplando todas as comunidades, mas quando vê já aquela que tu roçou há 3 meses atrás, já tem que roçar de novo, né? Então aqui a gente teria que organizar e correr atrás de mais recursos para termos mais um trator com navalha, né, para fazer isso, né? O pedido de indicação número 100 de 2026 do vereador Heraldo dispõe sobre a avaliação da possibilidade do funcionamento das creches municipais no mês de janeiro. Foi aprovado por 9 votos favoráveis e uma abstenção. Essa abstenção foi do vereador Lindon. Compreensível esta abstenção. Eu também, se tivesse que eu votar, votaria por faria a minha abstenção, pois é aquele mês de férias, enfim, das professoras. Né? É uma indicação um pouco que gera, né, controvérsias, enfim, já que para se fazer o funcionamento teria que ter contratação de mais professores, enfim, não é fácil, né? Não é fácil isso, organizar tudo isso, né? Eu vejo que isso seria bem, bem mais difícil acontecer. Mas enfim, vamos ver qual é o posicionamento da Secretaria de Educação. O pedido de indicação número 101 de 2026 do vereador Lindon dispõe sobre colocação de vidros em paradas de ônibus na Estrada Buarque de Macedo, aprovado por todos os vereadores. E aqui a gente faz uma ressalva também que temos algumas outras paradas também que está faltando vidro, enfim, e a gente pede para a população colaborar para não sujar também esses vidros, né? O pedido de indicação número 102 do vereador Lindon dispõe sobre o estudo de viabilidade para vagas em creches particulares, aprovado por todos os vereadores. Aqui no meu modo de ver, a gente deveria, né, o Poder Executivo, enfim, nós temos que pensar logo mais aí em construir mais uma creche, né? Mais uma, porque logo mais a população já vai estar, já vai necessitar. Vou pegar alguns bairros aí que estão em franco crescimento aí, em determinadas regiões da cidade, aí vai dispor dessas vagas, né? Então, nós temos que correr atrás junto com o Ministério da Educação para que consigamos recursos para tal. O pedido de indicação número 113/2026 do também do vereador Lindon dispõe sobre designação de servidor para atendimento posto da Receita Federal. Foi aprovado por todos os vereadores. O pedido de indicação número 104/2026 do vereador Paraíba solicita vistoria e contenção de barranco junto ao Colégio Nossa Senhora Aparecida. Aprovado por todos os vereadores. Pedido de indicação número 105/2026 dos vereadores Adriana Rissotto e Marcos de Moraes. Solicita a iluminação pública na linha Senador Otaviano Morro da Antena. Só para situar aqui o nosso ouvinte, é esse atrás do campo aqui, do campo municipal aqui que sobe aqui. E vai onde tem a antena da Rádio Prata agora. Sobe aqui atrás, aqui tem a BR-470 e sobe ali. Temos também o pedido de indicação número 106/2026 do vereador Gilmar Berusso, que dispõe sobre a criação do Departamento de Bem-Estar e Defesa Animal, aprovado por todos os vereadores. Foi já criado o Fundo Municipal do Fundo Municipal do Animal, né? Foi enviado um projeto de lei de proteção e bem-estar aos animais, e agora a criação do departamento, né? Porque para gerir tudo isso precisa pessoas. Então tem que ser organizado isso, e todas as cidades do nosso porte, maiores, já têm isso. Então acho que Nova Prata está na hora também de ter isso. Pedindo indicação número 107/2026 do vereador Paese, solicita um estudo de viabilidade para pavimentação asfáltica em vias urbanas, aprovado por todos os vereadores. Aqui, o que eu solicitei é que se faça um levantamento de quanto custaria para começar a asfaltar as ruas centrais e as principais ligações aos bairros. Aí a gente começa a sair daquela questão de buraqueira, né? E entrar num outro momento mais moderno para a cidade, enfim. E minha proposta também é que a gente deixe o centro da cidade, faça um centro histórico, vamos colocar assim, e deixando ali as ruas em torno à Praça da Bandeira de basalto para relembrar isso. É a capital do basalto, enfim, mas na concepção de muitos, infelizmente, isso passou, né? A gente precisa dar seguimento à cidade e algumas ruas já são asfaltadas, a gente precisa começar a asfaltar as demais. Então, a gente precisa daqui a pouco de ter esse levantamento aí para saber o quanto de recursos de buscar junto a nível federal, estadual, né? Para a gente conseguir aos poucos fazendo isso, né? Também temos o pedido de indicação número 108/2026, os vereadores Adriana Rissotto e Márcio de Moraes, que dispõe sobre iluminação pública na linha General Osório, aprovado por todos os vereadores. Pedido de indicação número 109/2026, o vereador Douglas Minosso propõe o projeto de lei sobre o Abril Azul para a conscientização sobre o transtorno do espectro autista, o TEA, também aprovado por todos os vereadores. E o último pedido de indicação, de número 110/2026, do vereador Paraíba, dispõe sobre melhorias na linha Senador Otaviano, na localidade do Gramado, também aprovado por todos os vereadores. Bom, foram essa a pauta da 18ª sessão ordinária da Câmara de Vereadores aqui de Nova Prata, né? Essa foi a ordem do dia, aonde tivemos bastante pedidos por parte dos vereadores, né? A gente comentou que várias indicações, enfim, muitas delas a gente sugere, né? Tenta ajudar o executivo, né? Que a gente faz a nossa parte de fiscalização e vendo as questões que estão inerentes ainda não foram feitas no município, e é sempre no intuito de colaboração. Muito bem, a Câmara de Vereadores segue sempre à disposição da população, os vereadores também. Seguimos sempre de portas abertas, nossos servidores estão sempre lá, sempre gosto de frisar isso para recebê-los, nós também, enfim, eu também estou sempre à disposição do que a população precisar. E a gente tenta sempre aproximar a população do executivo, né, da prefeitura, para que as melhorias aconteçam, sejam atendidos. Esse é o nosso papel também. Desejando a todos uma ótima semana, uma boa terça-feira. E a gente agradece mais uma vez o espaço aqui da Rádio Prata. E fiquem, todos com Deus. Muito obrigado e até logo mais.
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2: 9h43.
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2: Olá, muito bom dia para você que está na sintonia aqui da Rádio Prata Serra 91.5 FM. Está entrando no ar na manhã desta quarta-feira, hoje dia 10 de junho, a primeira edição do seu correspondente Rádio Prata, no oferecimento de Oral Unique Clínica de Odontologia. Incêndio atinge a área gastronômica da Expo Bento Fenavinho em Bento Gonçalves. A terceira companhia de bombeiro militar de Bento Gonçalves foi acionada pelo telefone de emergência 193 para atender uma ocorrência de incêndio nas dependências da Expo Bento Fenavinho, junto ao pavilhão B, área destinada à gastronomia em Bento Gonçalves. O caso foi registrado na madrugada de quarta-feira, por volta das 3 horas da manhã. Ao chegar ao local, a guarnição constatou um incêndio em desenvolvimento no interior do pavilhão. Como primeira medida de segurança, foi solicitado o desligamento da energia elétrica da edificação com o objetivo de eliminar riscos de choque elétrico e reduzir a possibilidade de propagação do sinistro. Simultaneamente, foi identificado e controlado um vazamento de gás, o gás liquefeito do petróleo proveniente do sistema de abastecimento utilizado pelos expositores da área gastronômica. Após a eliminação dos riscos iniciais, os bombeiros iniciaram o combate ofensivo às chamas com as duas linhas de ataque no interior da edificação. A rápida intervenção da equipe possibilitou o controle e a extinção do incêndio, evitando a propagação do fogo para as estruturas, equipamentos e estandes próximos. Na sequência, foram realizadas operações de rescaldo com inspeção minuciosa da área atingida e a eliminação de possíveis focos remanescentes. Durante esta fase, a guarnição também conteve um vazamento no sistema hidráulico da edificação, buscando minimizar os danos materiais causados pelo uso da água no combate ao incêndio. Posteriormente, foi realizada a ventilação tática com ventilador de pressão positiva, promovendo a retirada da fumaça acumulada no interior da edificação e melhorando as condições de segurança no local. Durante a ocorrência, um homem precisou de atendimento devido à inalação da fumaça. Após a avaliação inicial, foi solicitado o apoio do SAMU, que encaminhou a vítima à unidade de pronto atendimento do bairro Botafogo para avaliação médica. Concluída as ações do combate, rescaldo, ventilação, controle de danos e orientações aos responsáveis pela edificação, o local foi deixado em condições seguras e sobre a responsabilidade da organização do evento. Rio Grande do Sul terá indicador próprio do boi gordo a partir da Expo Inter 2026. Rio Grande do Sul terá indicador próprio do boi gordo a partir da Expo Inter 2026. O Rio Grande do Sul está prestes a ganhar um termômetro para o mercado pecuário. A Data Agro lançará na Expo Inter deste ano o indicador do boi dadro para o Rio Grande do Sul, ferramenta que registrará diariamente a cotação do boi gordo, como é chamado o animal vivo pronto para o abate, e passará a integrar a rede de indexadores já utilizada em 9 estados brasileiros. A iniciativa surgiu a partir de uma mobilização da Associação Brasileira de Angus por meio do programa Carne Angus Certificada. Afinal, hoje os contratos futuros do boi gordo negociados na B3 têm como principal referência indicadores de outras regiões do país. A expectativa, segundo o coordenador da área de pecuária da Datagro, João Otávio Figueiredo, é de que a criação de uma cotação específica para o Rio Grande do Sul permita refletir melhorar as particularidades do mercado local, marcado por negociações em quilo vivo, e não arroba, como o resto do Brasil. Presença de raças britânicas e sistema de produção diferente dos observados no Centro-Oeste. O que falta, segundo o economista e analista de pecuária da Data Agro, Lucas Müller, a consolidar a base robusta de informações atualmente, que a consultoria já recebe dados de frigoríficos como Minerva e Frigorífico Sul e conta com cerca de 60 pecuaristas cadastrados para alimentar o sistema. Para Figueiredo, a chegada da ferramenta representa mais um passo na profissionalização da atividade e poderá contribuir para ampliar a previsibilidade dos negócios. 37% dos brasileiros deixaram de pagar contas nos últimos meses, diz Poder Data. Uma pesquisa divulgada na terça-feira aponta que 37% dos brasileiros não pagaram todas as contas que deviam no último mês. Outros 61% afirmam que nem eles ou algum da família deixou de pagar alguma conta. O levantamento foi produzido pelo Poder Data e ouviu 2.500 pessoas em 166 municípios das 27 cidades da federação. Ainda de acordo com a pesquisa, em um recorte por faixa etária, a maior parte dos inadimplentes, 43%, tem 60 anos ou mais. A faixa dos 16 aos 24 anos tem o menor número de pessoas que não honraram compromissos financeiros com 30%. Já em um recorte por nível de escolaridade, a maior parte dos inadimplentes nunca foi à escola, 64%, ou tem apenas o ensino fundamental, 52%. Além disso, por nível de renda, 66% desse grupo afirmou que ganha até 2 salários mínimos. A maior parte das pessoas que não pagaram todas as contas no último mês se encontra na região norte, onde 54% dos entrevistados afirmaram não ter honrado esses compromissos. Outros 45% afirmam estar inadimplentes com as contas. Em seguida, com a região nordeste, onde 49% dizem que não pagaram todas as contas e 49% afirmam que pagaram. Outros preferiram não responder. Brasileiros sacaram em abril 482,8 milhões de reais esquecidos em banco. Até abril ainda haviam 10,3 bilhões de reais disponíveis para saque. Mas no mês passado, o governo federal transferiu parte dos recursos para o programa Desenrola Brasil 2.0. Segundo o Ministério da Fazenda, 5,7 bilhões já foram destinados ao Fundo de Garantia de Operações, fundo público que servirá como garantia para a renegociação de dívidas no programa de combate à inadimplência. Os valores transferidos ainda podem ser reivindicados pelos titulares. Um edital de chamamento público deverá ser publicado para regulamentar os procedimentos de contestação e devolução dos recursos. Após a publicação, os cidadãos terão prazo de 30 dias para pedir os valores transferidos ao fundo público. Caso não haja contestação, o dinheiro será incorporado definitivamente ao fundo. O SRV é um serviço que o Banco Central usa por meio do qual o cidadão pode consultar se ele próprio, sua empresa ou pessoa falecida tem dinheiro esquecido em algum banco, consórcio ou outra instituição, como financeiras e corretoras. O Supremo Tribunal Federal deve julgar nesta quarta-feira recursos das Big Techs em ação que ampliou responsabilidade das plataformas. O Supremo Tribunal Federal deve julgar a partir de quarta-feira, hoje, recursos representados por Big Techs e entidades do setor de tecnologia que podem e pedem esclarecimentos e ajustes na decisão que ampliou a responsabilidade das plataformas pelo conteúdo que publicam. Uma das principais questões colocadas é que quando deve ser aplicado o entendimento adotado pelo Supremo, já que as empresas pedem que as regras tenham validade só após o encerramento de todas as chances de recursos no tribunal. Em junho do ano passado, por 8-3, o Supremo Tribunal Federal declarou a inconstitucionalidade parcial do artigo 19 do Marco Civil da Internet. O plenário analisou 2 recursos que discutiam a validade desse trecho da norma. O artigo diz que o provedor de aplicações de internet somente poderá ser responsabilizado civilmente por danos decorrentes de conteúdos gerados por terceiro, se após a ordem judicial não tomar as providências para retirar o conteúdo. A maioria do Supremo fixou como regra geral que as plataformas digitais são responsáveis pelo conteúdo publicado pelo usuário e devem ser responsabilizadas caso não retirem do ar postagens ilícitas ou criminosas. O CNJ apresenta proposta para regulamentar a atuação de influenciadores mirins. O CNJ, Conselho Nacional de Justiça, apresentou uma sessão na terça-feira uma proposta que regulamenta a concessão de autorização judicial para as crianças e adolescentes produzam conteúdos artísticos ou publicitários em ambientes digitais. A proposição prevê salvaguardas como prevenção da criança na escola e a proteção patrimonial de influenciadores mirins. O grupo de trabalho instituído pelo Conselho afirma que, sem o controle judicial, a produção de conteúdos em redes sociais passa a ser orientada exclusivamente por métricas de engajamento e retorno financeiro sem critérios protetivos. Assim, todo conteúdo que explore de forma habitual a imagem ou a rotina de crianças e adolescentes precisará do alvará para ser vinculado em plataformas. A validade máxima desses documentos será de 12 meses. Quando se referir a crianças, é 18 meses, no caso de adolescentes. Relator da proposta e conselheiro Fábio Esteves afirmou que a proposta de alvará judicial apresentada é um instrumento de proteção do direito ao não trabalho e uma prevenção cuja responsabilidade atribuída é compartilhada pelo Estado, família, sociedade e plataformas digitais. Produtividade pode não ser totalmente recuperada em algumas áreas após enchentes no Rio Grande do Sul. 2 anos após as enchentes que atingiram o Estado em 2024, foram apresentados novos dados sobre os impactos do desastre nos solos agrícolas e nas áreas de preservação permanente do Estado. As informações foram divulgadas ontem durante o evento Balanço Recupera Rural, há 2 anos de reconstrução da agropecuária gaúcha, realizado pela Embrapa. Segundo o pesquisador da Embrapa e coordenador do projeto Recupera Rural Rio Grande do Sul, Ernestino Guarino, algumas propriedades podem apresentar boa capacidade produtiva, enquanto outras enfrentam desafios maiores para restabelecer as condições anteriores às enchentes. A recuperação mais lenta acontece principalmente em áreas onde houve arraste de camada superficial do solo, considerada a mais fértil. Nesses casos, o processo pode levar vários anos e, em algumas situações, a produtividade anterior pode não ser totalmente recuperada. Obra de restauro da biblioteca mais antiga do Rio Grande do Sul deve começar ainda este mês. A obra de recuperação do telhado da Biblioteca Rio-Grandense deve começar ainda este mês. A intervenção será realizada com recurso de um repasse de R$ 2 milhões, destinados pelo Banrisul à instituição em novembro do ano passado. Fundada em 1846, a Biblioteca Rio-Grandense é considerada a mais antiga do Rio Grande do Sul e abriga um acervo de aproximadamente 500 mil livros, documentados e obras raras. A recuperação da cobertura é tratada como uma das principais necessidades da instituição devido às infiltrações registradas no prédio, localizadas no Centro Histórico do Rio Grande do Sul. Segundo o diretor de acervo da biblioteca, Ronaldo Gerundo, a expectativa é de que os trabalhos tenham início nos próximos 15 dias. A empresa responsável pela execução será a Tria de Patrimônio e Restauro Limitado. Todo o investimento da obra será custeado com os recursos repassados pelo Banrisul. Do total recebido, cerca de 600 mil serão utilizados nesta etapa de recuperação do telhado. Continuem com a programação da Rádio Prata Serra, aqui no programa Jornal da Manhã. 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
3: 10 horas e 13 minutos.
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2: Olá, estamos de volta com o Jornal da Manhã, agora 10 horas 19 minutos. A temperatura em Nova Prata neste momento é de 11 graus, o dia segue nublado por aqui, o sol não deve aparecer, pelo menos nas próximas horas. Nós seguimos o nosso Jornal da Manhã na Rádio Prata Serra 91.5, no apoio de Service Contabilidade, Lojas Becker, Unicred, Use Sua Audição e Super Cassol. Nesse momento, convido você a participar conosco. Estamos ao vivo pelo Facebook da Rádio Prata. Está aberta aí a nossa live para perguntas, para comentários e tudo mais. E no dia de hoje nós vamos falar sobre um assunto bem importante de saúde. É sobre a tireoide. Segundo dados da Sociedade Brasileira de Endocrinologia e Metabologia, milhões de brasileiros sofrem com distúrbios da tireoide, mas muitos ainda não têm um diagnóstico correto. O hipotireoidismo, o hipertireoidismo são condições que afetam diretamente a qualidade de vida e exigem atenção. Para tirar todas as dúvidas sobre exames, sintomas e tratamentos, nós conversamos agora ao vivo com o Dr. Matheus Marcon, ele que é endocrinologista e vai trazer para a gente aí, vai esclarecer muita coisa. Bom dia, doutor, um prazer recebê-lo aqui nos estúdios.
3: Bom dia, Sabrina, bom dia, ouvintes da Rádio Prata. Primeiramente, um agradecimento especial por poder estar aqui hoje. E sim, falar da tireoide, que é uma das nossas favoritas, assim, é uma das glândulas mais bonitas do corpo. Porque apesar de pequenininha, de ficar lá no pescoço, quase escondidinha, ela já começa por ser bonita. Ela tem o formato de um escudo ou de uma borboleta, como muitas vezes ela é trazida. E ali no pescoço, ela desempenha um papel no organismo todo. Ela, nos seus hormônios que ela produz, ela consegue agir em praticamente todos os tecidos. Então ela tem um poder incrível sobre o organismo. E entender isso pode ajudar na qualidade de vida dos pacientes e, claro, se uma doença, na identificação de uma patologia, fazer o adequado tratamento para isso também vai melhorar a qualidade de vida para o paciente.
2: Pois bem, doutor. Então, para começarmos mesmo, o básico aí, o senhor já deu uma aula de início, né? Sobre o que é a tireoide, onde ela fica localizada, então ali no nosso pescoço, qual a principal função dela no nosso organismo. Mas eu queria trazer assim, é muito comum ouvirmos pessoas dizerem: minha tireoide engorda, minha tireoide emagrece. A tireoide em si é uma doença ou todo mundo tem tireoide?
3: Exatamente. Tireoide é uma glândula, então todos nós devemos tê-la, pelo menos. Existem, claro, situações de um bebê nascer sem a tireoide, mas isso é muito raro. No geral, todas as pessoas devem ter a tireoide. Então, por isso até a gente faz aquele teste do pezinho para tentar procurar algum distúrbio já no nascimento. Porque sem a tireoide, todo o desenvolvimento do ser humano fica comprometido. Então, assim, é uma glândula que a gente deve ter e todas as pessoas devem ter. Então, ter tireoide não é um problema. Ter tireoide é saudável, é normal e esperado. Só que sim, como ela desempenha um papel em todas as estruturas, todos os órgãos, não passa, olha, um sistema do organismo que não é interferido, mexido por ela, a gente vai ter sintomas diferentes de uma parte ou de outra. E essa pergunta do engordar e emagrecer é bem interessante, que como ela mexe no metabolismo como um todo, sempre surge essa dúvida. Poxa, se ela está preguiçosa, minha tireoide está trabalhando pouco, talvez eu tenha realmente um ganho de peso. Mas é uma falácia, é uma mentira. Porque a gente sabe, nos pacientes que têm o hipotireoidismo, que é quando ela está mais preguiçosa, que ela funciona pouco, apesar de o paciente produzir menos hormônios, ficar mais lentificado, o intestino mais trancado, ficar mais cansado, ele também não tem mais fome. Então, no hipotireoidismo franco, que é aquele em que o paciente realmente tem a doença da tireoide, em que ela funciona pouco, o paciente não ganha peso. Ele pode até ganhar 1 ou 2 quilos, mas é por retenção de líquidos. Ele acumula líquido nas pernas, no coração, no pulmão, e isso vai repercutir na balança 1 ou 2 quilos, que com o tratamento desaparece, mas ele não ganha peso, não ganha gordura. Aquele peso de balança, 5, 6, 10 quilos, é mito. Os pacientes não engordam por ter hipotireoidismo. Mas por outro lado, quando eu tenho aquela doença da tireoide em que ela trabalha demais, que é o hipertireoidismo, que eu tenho uma liberação absurda de hormônios na corrente sanguínea do meu paciente, o hipertireoidismo sim, esse sim pode fazer emagrecimento. O paciente fica tão acelerado, coração rápido, fica mais ansioso, fica agitado. Eles têm o que a gente chama de hiperdefecação, ou seja, o alimento não é nem bem absorvido, ele já sai nas fezes direto. Então, esse sim faz emagrecer. Então, um dos sinais do hipertireoidismo é a perda de peso. Isso os pacientes chegam contando, aquele paciente já chega super ansioso na consulta e geralmente sempre vem a queixa. Doutor, eu tô fazendo tudo certinho, eu tô comendo bem e tô perdendo peso e não consigo explicar o porquê. Aí sim a gente tem que pensar no hiper. Então, o emagrecer pode ser pela tireoide, mas o engordar não é por ela, infelizmente.
2: Então, aí não tem a justificativa, né, doutor?
3: Não.
2: E quais os principais hormônios aí que a tireoide produz? O que acontece quando eles estão em desequilíbrio?
3: Perfeito. Isso é bem interessante, assim, porque como esses hormônios são muito famosos, a gente ouve falar muito na mídia, a gente lê bastante o Instagram, hoje as mídias sociais falam muito, Facebook. A gente tem várias ferramentas que trazem isso, então vou entender um pouquinho como é que funcionam os hormônios. A tireoide, ela é responsável por produção dos hormônios dos Ts. Basicamente, os que a gente olha são o T3 e o T4, que são as formas que são produzidas por ela, que vão lá nos tecidos agirem. Cada um especificamente, um mais de reservatório do que o outro, mas eles vão lá no tecido para fazer o funcionamento que precisa acontecer. Mas antes, eu tenho um outro hormônio que as pessoas ouvem falar muito, que o endócrino sempre solicita, que é o TSH. O que é esse TSH? Ele é da tireoide? Não, ele é o hormônio lá da hipófise, lá da glândula mãe, que fica lá no cérebro, que é ela que comanda todo o funcionamento das demais glândulas. Então, eu tenho a glândula mãe, que é a hipófise, essa produz o TSH, por isso que a gente dosa no exame o TSH também, que é o que vai fazer a tireoide responder. E a tireoide responde produzindo T3 e T4. Os hormônios da tireoide, então, são o T3 e o T4. Mas a gente sempre olha o comando que vem lá da glândula mãe, que é o TSH também junto.
2: E aí, muitas pessoas dizem, doutor, um exame simples de tireoide, um exame de sangue aí, às vezes não identifica o problema, é verdade?
3: Raramente, assim. A gente tem algumas situações muito raras em que os exames podem ser um diagnóstico mais difícil um pouco, mas é muito pouco provável que eu, tendo em mãos, claro, na suspeita clínica, esses três exames, TSH, T3 e T4, ou mais popularmente o TSH e o T4, que são os mais feitos, que eu não consiga pegar um diagnóstico da tireoide ali. Diagnósticos de um transtorno realmente já consolidado, um hipo ou um hipertireoidismo. Eles vão me dar esse diagnóstico. Claro, para o câncer de tireoide, por exemplo, os hormônios não têm papel. Dosá-los não vai ter diferença. O câncer, no geral, não produz mais ou menos hormônios. Ele existe por um outro mecanismo. Mas para as doenças mais comuns, que é o hiper e o hipotireoidismo, TSH e T4 livre, no geral, são suficientes. A gente complementa com autoanticorpos, com alguns outros exames, mas esses dois já dão a pista para a gente ter um adequado entendimento do que está acontecendo e o diagnóstico.
2: Doutor, o senhor já explicou, né, o hipo e o hiper, mas gostaria que fizesse uma diferenciação mais clara aí para a
3: nossa
2: comunidade.
3: Claro, vamos sim. Então, dos transtornos de funcionamento da tireoide, a gente tem os dois grandes grupos, o hipotireoidismo e o hiper. Hipotireoidismo, o nome já fala hipo pouco, é quando a tireoide está funcionando pouco. Então, eu tenho algum agravo na minha glândula que faz com que ela fique atrapalhada e não funcione, não produz os hormônios como ela deveria. Então, eu vou ter um paciente que vai ter o T3 e o T4, que são aqueles hormônios que eu falei, mais baixos. Então, nesse contexto, é aquele paciente que vai estar totalmente lentificado. Como ela age muito no metabolismo, é o paciente que está muito cansado, muito indisposto, que tem queda de cabelo, que está constipado especialmente, não tem energia para quase nada, a pele começa a ficar muito ressecada. E um sinal bem interessante que acontece é a sobrancelha. Se a gente olhar no hipotireoidismo de muitos anos, a sobrancelha começa a cair também. A gente consegue ver que a parte mais final da sobrancelha pode cair. Então, o paciente fica totalmente lentificado. Esse é o hipotireoidismo. Por outro lado, o hiper, o mais, é justamente o contrário. É quando eu tenho algum agravo na minha tireoide, geralmente é uma doença autoimune ou um nódulo que está trabalhando demais ali, e ele começa a liberar muito hormônio. Então, ele inunda o organismo de hormônios, libera demais T3 e T4, e por isso o paciente fica totalmente acelerado. E aquele paciente que chega, como eu falei antes, no consultório, a milhão. Ele fala um monte de palavras, ele...
2: Ansioso,
3: agitado. Muitos deles já estão em tratamento por ansiedade. Hipotireoidismo. Por outro lado, o hiper, o mais, é justamente o contrário. É quando eu tenho algum agravo na minha tireoide, geralmente é uma doença autoimune ou um nódulo que está trabalhando demais ali, e ele começa a liberar muito hormônio. Então, ele inunda o organismo de hormônios, libera demais T3 e T4, e por isso o paciente fica totalmente acelerado. E aquele paciente que chega, como eu falei antes,

0: coração palpita, que vira uma batedeira. Ele não consegue ganhar peso, inclusive ele começa a emagrecer. Então é um paciente com outro perfil totalmente diferente. E é ali que a gente consegue ver como ela mexe em todos os tecidos do organismo, porque ela funcionando pouco ou muito, são quadros clínicos totalmente diferentes,
1: Extremos.
0: extremos, extremos. Para te ter ideia, vocês terem ideia, na realidade, quando a gente fala do hipertireoidismo, existe uma entidade chamada de crise tireotóxica, que é quando, como se fosse a tireoide, ela explode, libera muito hormônio. O paciente muitas vezes pode parar na emergência, simulando infarto, tendo um AVC, tendo complicações gravíssimas, porque realmente ela colocou muito mais hormônio do que seria o normal, e o organismo não dá conta daquilo, e surge uma série de complicações que podem acontecer.
1: Olha só como é importante, né? Quais são os sintomas aí mais clássicos, então, doutor, que devem acender um sinal de alerta, por exemplo, para o ouvinte aí que está conosco, né? Para quem está assistindo também a nossa live, procurar um endocrinologista.
0: Perfeito. Acho que assim, por gravidade, a gente pode trazer uma outra entidade aqui, que são nódulos. Se eu enxergo nódulo no pescoço, por exemplo, eu tô conversando com o paciente, ou no próprio banho, no espelho, eu enxergo um nódulo, esse é um grande motivo para procurar o um especialista. Nódulos têm uma preocupação que podem ser um câncer, na minoria das vezes é um câncer de tireoide, mas tem essa preocupação, então o nódulo sempre deve procurar o um especialista para olhar com calma e entender se esse nódulo é benigno, maligno. E por outro lado, esses sintomas. De preocupação, sempre, o hipertireoidismo é muito mais grave do que o hipotireoidismo. Então, se o paciente estiver muito acelerado, com o coração palpitando, diagnóstico de arritmia, muito ansioso, que não tem uma explicação, que o remédio da ansiedade não está dando conta do recado, isso também deve fazer ele procurar e a gente fazer os exames para identificar se tem alguma alteração hormonal. Por outro lado, o hipo também. Se o paciente estiver muito lentificado, muito cansado, sem energia, aqui é interessante, na maioria das vezes disparado não é a tireoide. É pelos hábitos de vida que a gente leva. Dormir pouco, se alimentar mal, não fazer atividade física, que acaba levando esse cansaço. Mas se eu tenho cansaço, eu sempre vou ter que olhar, que pode ser que sim a minha tireoide esteja atrapalhando e não funcionando adequadamente e colaborando para esse cansaço.
1: E existe um grupo de risco para doenças da tireoide, doutor? Alterações aí são mais comuns em mulheres, homens, em alguma faixa etária? Como é que é?
0: Excelente pergunta também. As alterações, as doenças da tireoide, na sua grande maioria, acometem mulheres. Como quase todas as glândulas são muito mais acometidas por mulheres, mas a tireoide também acontece com muito mais frequência. E especialmente em mulheres com mais idade, especialmente a partir dos 35, 40 anos, que a gente começa a ver mais.
1: Tem relação com a menopausa?
0: Não, não tem relação com a menopausa, a tireoide. A tireoide, as principais doenças que mexem no funcionamento dela são doenças autoimunes, ou seja, eu tenho um anticorpo, uma substância no meu corpo que vai lá na minha tireoide e não reconhece mais ela como normal e começa a machucar ela, e por isso que ela pode funcionar de mais ou de menos. Quando eu tenho essas doenças autoimunes, eu procuro grupos. Quais são esses grupos? Pessoas que já têm outras doenças autoimunes. Então, naquelas famílias que eu tenho vários membros acometidos por doenças autoimunes, que são o hipotireoidismo, o hipertireoidismo por Graves, vitiligo, algum componente de asma. Nessas pessoas que já têm históricos de doenças autoimunes na família, não que seja genético,
1: Não é,
0: mas o
1: mas
0: risco
1: pode.
0: é aumentado. Então a gente sempre fica muito mais atento. Por exemplo, eu recebo muitos pacientes, que às vezes até bem jovens, e falam: ah, minha mãe, minha avó, minha tia, todo mundo tem tireoide, tem o hipotireoidismo. A gente já fica um pouquinho mais atento, que muito provavelmente não quer dizer que é linear, que há. Aquele paciente vai ter, mas a gente fica muito
1: É
0: mais
1: um
0: atento
1: fator
0: porque sabe
1: aumentado.
0: que naquela família a autoimunidade ela circula. Então, alguns membros daquela família serão acometidos por doenças, e não obrigatoriamente a tireoide. Pode ser um diabetes tipo 1, pode ser um vitiligo, outras doenças autoimunes também.
1: Perfeito. Doutor, o senhor falava sobre nódulos, tá? A descoberta de um nódulo na tireoide, ela é motivo de pânico? Qual é a frequência de nódulos aí? Tem benignos também, em comparação aos nódulos malignos? O que que deve ser feito, além de procurar o médico, né?
0: Perfeito. Eu sempre, quando a gente estuda nódulos de tireoide, é muito interessante, porque a gente está aprendendo também. Se eu fosse pegar a endocrinologia de 5, 10 anos atrás, talvez a conversa seria totalmente diferente. Por quê? A gente não tinha tantos exames de imagem disponíveis. Nódulos de tireoide, teoricamente, a gente só se preocuparia em olhar para a micrografia, fazer um exame de imagem nele, se eu identificasse, se eu fosse lá examinasse o pescoço do meu paciente

0: e sentisse esse nódulo. Hoje a medicina virou outra, especialmente no Brasil, onde se faz exame para quase tudo. Então, quase que entrou no checklist dos pacientes, no check-up, que eles fazem aqueles exames de rotina, eco de tireoide. Então, a gente tem visto muitos nódulos ali. Então, a gente tem aprendido muito com isso também. Por isso que eu falo assim, o conhecimento que a gente tinha de 5 anos atrás para o de hoje é muito diferente. O que que a gente sabe? A glândula tireoide, como qualquer glândula no organismo, ela tem um processo de envelhecimento. Com o passar dos anos, como a pele fica mais enrugada, mais velha, a tireoide também. E naturalmente ela tem um processo de formação de nódulos. Então, a gente espera encontrar nódulos no nosso envelhecimento.
1: Tipo um calo.
0: Isso, ou um calo, ou como se fosse uma ruga na pele. A gente espera que isso vai acontecer. E por isso que a gente sabe que a maioria esmagadora dos nódulos de tireoide são benignos. E é por isso que a gente só deveria fazer se eles tivessem tamanho, ou seja, se eu palpasse eles a ponto de eu me preocupar se vai ser maligno ou benigno. Mas com o surgimento dos exames, com a disponibilidade, especialmente da ecografia, hoje que quase todo mundo faz, cada vez mais a gente tem encontrado esses nódulos. E é o que eu sempre digo para o paciente: bom, se a gente encontrou o nódulo, a gente vai ter que olhar para ele com calma e acompanhar esse nódulo. Mas talvez fosse um nódulo que nunca ia gerar preocupação nenhuma, porque ele ia ficar talvez a vida toda com aquele paciente, sem causar dano nenhum e sendo totalmente benigno, como é a história natural dos nódulos. Então, a maioria esmagadora é benigno. Só que, claro, uma vez identificado, feita a ecografia, a gente acompanha ele 1, 2, 5 anos, dependendo do nódulo. Mas reforçando, a maioria a gente não vai se preocupar em funcionar, não vai se preocupar. O papel do endócrino é justamente tranquilizar o paciente e dizer: olha, fica tranquilo, tá tudo certo. Talvez a gente nunca devesse saber que esse nódulo existisse, que ele existe, mas como a gente sabe, a gente acompanha. E aí que é interessante, porque o que que vai definir a conduta? Se a gente vai se preocupar em puncionar ele, não puncionar, ou só o acompanhamento semestral, anual, bianual, depende do nódulo, são as características. Com essa esmagadora enxurrada de exames que a gente vê hoje, a gente tem aprendido também com isso, e a gente tem olhado cada vez mais para os exames. O exame de escolha para a tireoide é a ecografia. É ela que vai me dizer, pelas características, se esse nódulo eu vou me preocupar mais ou menos. E é bem isso, assim, é um quebra-cabeça. A gente vai juntando. Ah, tem calcificação, não tem calcificação. Ele é mais escuro que a glândula, ele é mais brilhante que a glândula na ecografia. Ele tem margens comprometidas. E assim a gente vai analisando para ver se se preocupa ou não com esse nódulo.
1: Então, são parâmetros aí do próprio endocrinologista, doutor.
0: Isso, junto com o ecografista.
1: Mas, no geral, aí apenas o exame de sangue, aí o TSH, é suficiente para identificar, né? Claro que mais aprofundado, então, entra o ultrassom.
0: Isso. Quando a gente fala de funcionamento da tireoide, os exames, o TSH com o T4, que a gente geralmente acaba dosando. Para câncer de tireoide, geralmente eu não tenho alteração de função da glândula. Então eu vou olhar, vou ter que fazer uma ecografia. Mas, de novo, o ideal seria exame físico. Ir lá, palpar o pescoço do meu paciente, sentir aquela tireoide dele. Opa, tem algo que me preocupa ali, tem um nódulo que eu sinto. Aí sim fazer a ecografia. Mas geralmente o caminho é o contrário, o paciente já chega conosco com um exame de imagem feito.
1: E sobre o câncer de tireoide, então, doutor? Ele costuma ser agressivo? Como é que funciona o tratamento na maioria dos casos? E como nós falamos em punção, né, que geralmente é o início do caminho, gostaria que o senhor explicasse aí, em breves palavras, para a nossa comunidade entender o que é uma punção também.
0: Perfeito, claro. A punção é um procedimento extremamente simples. Quando eu tenho aquele nódulo de tireoide que eu me preocupo, que é a minoria das vezes, ou seja, é um nódulo que tem características que são feias, que a gente chama, ele é mais escuro, ele tem calcificações, ele é um nódulo que, junto com o ecografista, a gente consegue ver que ele é preocupante, a gente indica a punção. O que que é a punção? É a punção por agulha fina. A gente tem um profissional específico que faz isso, que ele entra com uma agulha e tira um pedacinho, uma pequena amostra daquele nódulo para mandar para análise.
1: Através de um ultrassom também,
0: Guiado
1: né,
0: por
1: doutor?
0: ecografia. Então, o ecografista coloca o transdutor para enxergar onde é que está exatamente aquele nódulo suspeito, e a gente, com uma agulha, tira um pedacinho
1: Para
0: daquele nódulo para
1: examinar.
0: examinar e ter certeza daquelas células, se são malignas ou não. De novo, raramente é solicitado, mas quando precisa a gente faz. E é ele que vai dar o norte se a gente vai se preocupar com câncer ou não. E aí que vem a parte interessante, assim, o câncer de tireoide, ele é um câncer indolente. O que que essa palavra quer dizer? Tem uma evolução muito arrastada. Claro, como tudo na medicina, tem exceções. Tem o que a gente chama de cânceres diferenciados de tireoide e os indiferenciados, que são felizmente os raros. Os diferenciados, que são aqueles os comuns, que é quando são exatamente parecidos com as células que a gente esperaria ter na tireoide, Esses cânceres, eles demoram muito para dar sinais. Hoje eu já tenho clareza que atrasar em 6 meses um diagnóstico de câncer de tireoide não muda nada para o paciente. Ele não vai ser
1: Ele é
0: mais grave por
1: lento.
0: isso, porque ele é muito lento. Então, claro, a gente fica atento na tireoide, mas não tem aquela correria, aquela pressa, como nos demais cânceres. Eu sempre brinco assim, ó, o único câncer que eu sei que não é tratado pelo oncologista, que é o médico especialista em câncer, é o de tireoide, que fica com endócrino. Porque justamente ele tem as suas particularidades e na maioria das vezes ele é um câncer tranquilo, tranquilo. É um câncer, assusta a palavra. Mas que a gente fazendo a cirurgia, no máximo, tendo que fazer uma dose de iodo radioativo depois, a gente consegue controlar e na esmagadora maioria das vezes o paciente fica curado logo após a cirurgia.
1: Olha só que maravilha. E ele pode voltar, assim como outros nódulos.
0: Isso. O câncer de tireoide é até interessante porque a gente não classifica ele depois do diagnóstico, depois de feita a cirurgia, o procedimento. Os cânceres, no geral, a gente classifica eles por agressividade. O de tireoide ele é classificado por risco de recorrência. A mortalidade, a evolução para óbito, para morte nos pacientes com câncer de tireoide é tão rara que a gente nem classifica eles por risco de mortalidade. A gente classifica eles por risco de recorrência, que é a chance de, fiz a cirurgia, fiz as medidas ali depois, como é que eu vou acompanhar, com que frequência, pelo risco de recorrência dele, pelas características. E no, na maioria das vezes, quando ele volta, ainda assim a gente faz ou uma cirurgia nova, ou acaba fazendo uma dose de iodo radioativo, que é uma terapia muito utilizada no câncer de tireoide, e o paciente fica bem. E tem pacientes ainda que, apesar de ser um tumor diferenciado, às vezes o tumor volta, e a gente só segue acompanhando, diz, não, a gente só vai acompanhar e o paciente vive 5, 10, 20, 30 anos com aquele câncer ali, que a gente sabe que ele tá ali, mas ele tá quietinho, por ser indolente, por ser não agressivo.
1: Muito bem, doutor. Um ouvinte aqui mandou uma pergunta sobre a tireoide na infância.
0: Uhum.
1: Se existem aí as questões de doença de tireoide na infância.
0: Sim. Na infância tem algumas particularidades quando a gente fala em tireoide. Tanto o hiper, quanto o hipo, quanto o nódulo pode aparecer também. O mais comum, de novo, também é o hipotireoidismo. Por isso que toda criança, todo bebê, quando nasce, já passa pelo teste do pezinho. Ali vai ter a triagem para as alterações congênitas de tireoide. É aquela criança que ou nasceu sem tireoide, ou que ela ficou no meio do caminho. Ou seja, lá na formação do feto, até virar a criança, às vezes de onde ela surge, até ela chegar no pescoço, ela se perde no caminho e não consegue funcionar direito. Então, por isso, obrigatoriamente, por legislação, felizmente no Brasil, a gente faz o teste do pezinho. Então, para isso, tendo feito o teste ali, eu já sei que, bom, esse bebê tem tireoide. Ele tendo tireoide, a gente espera que tenha um desenvolvimento normal dessa parte. Só que, por outro lado, ele não está impossibilitado de, ao longo da vida dele, desenvolver uma doença autoimune também, criar um alto anticorpo e começar a afetar a tireoide dele. Bom, mas aí como é que eu enxergo isso? Eu vou olhar com o pediatra, claro, é aquela criança que começa a não ganhar peso, que começa a não crescer como deveria. Se eu tenho sinais ali que me chamam a atenção que, opa, alguma coisa não está acontecendo bem, aí sim eu indicaria o exame de tireoide também, os exames hormonais, o TSH, o T4, para a gente poder olhar se essa criança não tem algum distúrbio da tireoide acontecendo ali. Então tem duas situações, pode ser a situação congênita, que é quando ela nasce com problema na tireoide já, que isso o teste do pezinho pega e nos tranquiliza, ou ao longo da vida ela também pode desenvolver, mas é mais raro um pouco, e se precisar, a gente trata.
1: E uma vez diagnosticado o hipotireoidismo, o paciente precisa mesmo, doutor, tomar hormônio para o resto da vida?
0: Isso também é muito interessante, assim, a tireoide, justamente por isso, assim, o hipotireoidismo é a doença mais comum, a droga de escolha, a medicação de escolha que a gente usa para tratamento é um hormônio que é a levotiroxina, que é a forma do T4, só que de forma sintética que a gente dá para o paciente. Todo paciente com hipotireoidismo precisa de tratamento? Sim. Desde que seja um hipotireoidismo franco, um hipotireoidismo de verdade. O que eu mais tenho visto no consultório e na vida real são aqueles pacientes com discretas alterações nos exames, que a gente chama de hipotireoidismo subclínico. Alterou um pouquinho a tireoide, ela está um pouquinho mais preguiçosa, mas não tem a doença ainda ali. A tireoide está trabalhando, ela está produzindo o seu T3 e o seu T4. Mas às vezes por ansiedade o paciente já quer, porque acha que vai melhorar um cansaço, o médico se fica ansioso com aquilo e já quer dar o tratamento, mas não precisa. Hipotireoidismo tem que ter documentado, tem que ter uma alteração suficiente de TSH e T4 para justificar que a tireoide não está mais trabalhando, para assim entrar com o hormônio. E na esmagadora maioria das vezes, por ser de causa autoimune, que eu não tenho como reverter essa situação, o hormônio provavelmente vai ser para a vida toda.
1: E daí tem toda aquela questão chata, não pode se alimentar por tanto tempo.
0: Isso, como ele é um hormônio e é uma dose muito baixa que a gente usa, ele tem que ser tomado sempre pela manhã, sempre a gente fala para os pacientes isso, e tem que ter pelo menos 30 minutos de espaço para a refeição, para ele ser bem absorvido. Se eu ingerir ele com um alimento, eu sei que isso vai prejudicar e não vai ter uma adequada absorção do hormônio. Então tem que ter essa margem. Claro que existem situações especiais, mas na grande maioria das vezes a gente sempre orienta, o paciente acordou de manhã ou deixa na cabeceira, já acorda, toma o seu, só leva o tiroxina ali, pelo menos meia hora, até pode voltar a dormir de novo se preferir, não tem problema, e depois vida normal. Importante sobre o tratamento, que a gente ouve falar muito, a gente só existe um tratamento para tireoide, para o hipotireoidismo, que é a forma da levotiroxina, que é o T4. Cada vez mais o pessoal também, assunto polêmico esse, tem trazido sobre, mas e uso de iodo, uso de Lugol, uso de T3, de formas como tem no Uruguai para venda. Não há respaldo científico e segurança de uso. É bem interessante quando a gente olha isso. Eu tenho bons estudos já mostrando, em algum momento da história da endocrinologia, que se acreditou que o uso de T3 poderia ajudar nesses pacientes. Aqueles que ainda estão com tratamento, têm alguns sintomas residuais ali, talvez o T3 poderia ajudar nessa melhora, já que é o outro hormônio produzido pela tireoide. Se viu nos estudos que esses pacientes que estavam dando T3 e T4 tinham mais mortalidade, fizeram mais arritmia cardíaca e morreram mais. Por isso que hoje nenhum guideline, nenhuma recomendação médica formal na endocrinologia traz o T3 como uma opção. A gente não usa ele. Tratamento de tireoide, de hipotireoidismo é com levotiroxina e só. Mas o Lugol por ter iodo poderia ajudar um pouco. Não.
1: Não tem
0: espaço, não tem evidência e espaço para isso.
1: Muitas pessoas, inclusive, doutor, recorrem a dietas milagrosas aí ou suplementos de iodo, né? Por conta própria para regular essa tireoide. Isso pode ser perigoso? Qual é a relação da alimentação aí com a tireoide, por exemplo?
0: Com certeza pode bastante. O nosso corpo, ele é ávido por iodo. O iodo, ele é super absorvido. Desde contato pela pele, pela própria ingestão de alimentos. Por muito tempo, a gente teve deficiência de iodo nas regiões longe do mar, que não tinha sal marinho disponível. Hoje, por legislação também na lei, a lei obriga que no Brasil todo o sal seja iodado. Nesse combo de dietas mirabolantes que surgiram, talvez conheça também, Sabrina, o sal do Himalaia, que o pessoal muito fala. O sal do Himalaia, se ele não for processado no Brasil, ele vem sem iodo. E isso sim pode colocar um problema.
1: Seria o sal rosa, né, gente?
0: O sal rosa, esse. Se for processado no Brasil, por lei, ele vai receber iodo também, porque a tireoide precisa de iodo. Então, o nosso sal de cozinha, ele já vem preparado com iodo para dar a quantidade suficiente que a gente precisa para a tireoide funcionar adequadamente. Se preocupar com mais iodo na dieta é um absurdo, é uma falácia. O Ministério da Saúde tem programas de avaliação de tempo em tempo por regiões do Brasil para ver como é que está a ingestão do iodo. A gente faz isso dosando o iodo urinário dos pacientes. Se pega uma parte da população, se dosa e olha, o iodo está sendo suficiente. Então, a gente não sofre de deficiência de iodo. Então, a não ser que o paciente tenha uma dieta mirabolante isenta de iodo com esses sais, com esse sal de fora, senão não é uma preocupação nossa. E, por outro lado, aquelas dietas em que o paciente usa, para melhorar a tireoide, para a autoimunidade da tireoide, de novo, isso não encontra respaldo científico para uso. A gente precisa comer bem, se alimentar bem, fazer atividade física, que está tudo certo.
1: Perfeito, doutor. Mais uma pergunta que chegou do nosso ouvinte sobre tireoide na infância, diagnosticado com 8 anos. Qual é o tratamento?
0: Depende, de novo, qual o transtorno da tireoide. O mais comum é o hipotireoidismo. Se for o hipotireoidismo, será com levotiroxina.
1: Não importa se é criança, se é adulto.
0: O tratamento sempre pode ser um bebê, será com levotiroxina também, que é a forma do T4. Por outro lado, se for um hipertireoidismo, sim, a gente vai escolher as drogas mais seguras para aquele momento. Na gestante é uma droga, na criança talvez a gente opte por outro, mas no geral tem medicações específicas, mas é mais raro. No carro-chefe, é o hipotireoidismo mais comum, levotiroxina.
1: Tu falaste sobre gestação. Nós sabemos que há muitas mudanças hormonais na questão da gestação. Existe risco aumentado de desenvolver alguma doença de tireoide?
0: Muito interessante essa tua pergunta também. O que a gente mais encontra na gestação, claro, também temos o hipo e o hipertireoidismo. Mas um achado bem comum na gestação é o hipertireoidismo gestacional. Quando eu tenho a implantação ali do embrião para formação de placenta, isso começa a liberação de muitos hormônios. E alguns desses hormônios são muito parecidos com o hormônio da tireoide. Então, faz com que o organismo se perca um pouco. Então, é comum a gente encontrar alterações laboratoriais nessa fase da vida que são totalmente benignas, que talvez para o obstetra assuste um pouco, para o outro colega assuste um pouco, mas para a gente é totalmente tranquilo. A gente só vai ficar de olho e dizer, olha, tá tudo bem, é só que tá tendo uma alteração hormonal acontecendo ali, mas é temporário. É só até o organismo se entender com o que está acontecendo. E por outro lado também, o hipotireoidismo pode acontecer, a gente fica um pouco mais atento. Felizmente, a recomendação agora, acho que de semana passada ou retrasada, saiu uma recomendação nova sobre o tratamento e o manejo do hipotireoidismo na gestação, em que muitos também, alguns mitos que a gente tinha, alguns medos, eles jogaram por terra, falaram não, a gente vai olhar para a tireoide na gestante como a gente olha para o paciente não gestante. Então, aquela preocupação excessiva de TSH, aquele uso de levotiroxina que a gente colocava em muitos pacientes, felizmente, faz acho que 2 semanas, se não me falha a memória, a gente tem agora respaldo científico para dizer, não, vamos respirar, não se dá hormônio assim, ainda mais uma gestação, vamos com calma. A gente só usa quando precisa.
1: Olha, que bacana, né, gente? E, uhum. E isso pode influenciar no desenvolvimento do bebê ou não?
0: Pode. A ausência dos hormônios da tireoide podem atrapalhar no desenvolvimento do bebê, por isso que tinha essa preocupação tão grande. Mas o que a gente sabe é que o bebê, a partir assim, em torno das suas 10, 12 semanas, ele já tem a tireoide própria dele. Então vai ser só no início, realmente, da gestação que pode ter alguma falta ali. Mas de preferência que a mãe, se já soubesse do diagnóstico, otimize o tratamento para isso. Ou se ela não tem, a gente pode identificar ali no início. Mas a partir de 12 semanas o bebê já tem a tireoide dele ali. Então ele vai tomar o desenvolvimento dele como deve ser feito.
1: Perfeito, já vai funcionando. Doutor, então temos perguntas por aqui, ó.
0: Uhum.
1: Bom dia, Idacir Perosa. Também a Cirlei Acorce. Bom dia. Fiz o exame dia 6 e o T4 deu 1.10 e o TSH 10,12. Tomo levotiroxina 100. Está muito alto? Difícil claro. Falar assim, né, doutor?
0: Você faz uma avaliação em consultório, a gente senta e conversa um pouquinho. Mas sim, o grande exame para nortear o tratamento do hipotireoidismo é o TSH. O TSH, como eu falei, é aquele hormônio que é produzido pela hipófise que manda a tireoide funcionar. Se a tireoide está funcionando pouco, eu preciso ajustar a dose com o hormônio. O TSH sempre vai ser o norte. TSHs altos requerem maior dose de hormônio. TSHs mais baixos requerem menor dose de hormônio quando a gente está em tratamento. Um TSH acima de 4, 5 no paciente em tratamento, sim, ele está alterado. A gente precisa ajustar a dose da medicação. Mas, claro, vai todo um contexto primeiro. Ver a adesão, como é que está, se o paciente está tomando direitinho, se não tem nenhum erro de tomada. A gente faz toda uma avaliação junto para poder entender se realmente precisa. Mas, idealmente, se fosse falar em valores, a gente sempre tenta deixar o TSH nos valores de referência também quando o paciente está em tratamento. Valores de referência, no geral, varia um pouquinho de laboratório, mas entre 0,4 e 4, 4,5 fica em torno disso. Então, precisaria te ver com mais atenção. Mas, aparentemente, me parece que mereceria um ajuste de dose, sim.
1: E, doutor, agora, sobre a questão do iodo, mais uma vez, né? Se sabe que muitas pessoas são isoladas no tratamento com iodo. Por que isso? Em que situações?
0: Ah, é. Excelente. É que é diferente. O iodo, a gente encontra um sal que a gente encontra na alimentação, vem no próprio sal de cozinha, a gente já tem ele. Então, esse é uma ferramenta, uma estratégia. Nos pacientes que tiveram câncer de tireoide ou também na doença chamada de hipertireoidismo, especialmente por doença de Graves ou por bócio tóxico, que é quando tem um excesso da produção de tireoide, eu preciso dar uma acalmada ou uma destruição dessas células. E é para isso que a gente prescreve o iodo radioativo. Então, é o mesmo iodo que vem no sal de cozinha, só que ele vem marcado com radiação. Então, ele vem de lá de São Paulo, a gente encomenda ele, os laboratórios, claro, que trazem isso. A gente calcula a dose que o paciente vai dar e oferta para esse paciente para tratamento. Se for no câncer de tireoide, são doses mais altas. Se for para doenças tipo hipertireoidismo, doses mais baixas. Conforme a dose, o paciente vai ter que ficar isolado ou não. Por quê? O corpo é ávido por iodo. Então, se ele tomar aquele iodo radioativo, ele vai se acumular especialmente na região da tireoide, que é onde tem essa necessidade principal de iodo ali. Enquanto ele estiver agindo, ele vai estar destruindo pela questão da radiação que a gente precisa que seja destruído. Ou o câncer, ou o excesso de produção hormonal. Só que o paciente fica radioativo por uns dias. Na dose do iodo, para o câncer, o paciente tem que ficar 2 dias isolado num quarto totalmente de chumbo fechado, porque sim, ele fica radioativo naqueles dias. Até ele não eliminar todo esse iodo que ele ingeriu, que é no mínimo 48 horas, ele passa radiação. No câncer, a gente deixa o paciente internado 2 dias. E mesmo assim, depois, por uma semana, a gente recomenda, olha, vale a pena ficar longe de criança, longe de gestantes, porque ele vai estar radioativo, porque ele tem esse iodo marcado. Mas não que todo iodo seja radioativo. É só esse específico para o tratamento.
1: Para o tratamento específico, então.
0: Exatamente.
1: Perfeito. Bom, doutor, para encerrar aí a nossa conversa, vamos deixar aí qual é a principal recomendação, então, para quem quer manter a saúde da tireoide em dia, o que, que é bom?
0: As recomendações de sempre, as glândulas todas respondem a bem-estar, então assim, a gente tem que estar bem, comer bem, dormir bem, fazer atividade física. Isso é o que tem de melhor, isso que tem de segurança, isso que tem de evidência que ajuda. Ah, mas eu tenho um anticorpo positivo para minha tireoide, então isso vai desenvolver um hipotireoidismo. Calma, pode ser só um anticorpo ali, deixa ele quietinho. Vamos nos alimentar, fazer atividade física, cuidados de dia a dia para o bem-estar são suficientes. A gente sabe que é isso que funciona. O básico, bem feito, sempre funciona. E sim, se tiver sintomas, a gente vai fazer os exames, vai procurar, vai rastrear e vai atrás disso, se for o caso.
1: Mas não precisa entrar em pânico.
0: Não entrar em pânico, não. E na dúvida, sempre procura o seu médico de confiança. O endócrino está ali para ajudar também sempre. Por favor.
1: Doutor, muito obrigada pela sua participação, né? Deu uma aula aqui sobre tireoide hoje. Poderíamos ficar conversando muito tempo ainda. Mas eu gostaria que o senhor deixasse aí os contatos, né? E a localização onde o senhor atende.
0: Perfeito, Sabrina. Eu atendo, então, todas as segundas e sextas-feiras na Clínica Pulsar, em Veranópolis. Nas terças e quintas-feiras na Clínica Leonardo da Vinci, aqui em Nova Prata. Nas terças e nas quintas em Guaporé.
1: Então, e daí é só entrar em contato também, né?
0: Perfeito,
1: com as clínicas. Que está tudo certo. E, doutor, compartilha conteúdo nas redes sociais ou não?
0: Não tem tempo.
1: Perfeito, então. Muito obrigado, doutor Matheus Marcon, né? Por essa esclarecedora aula aí sobre tireoide. Você se cuide. Se você quiser disparar a nossa live para outras pessoas, você pode enviá-la, fica salva no Facebook da Rádio Prata aí com essas informações muito importantes aí para todos. Agora, 10h55, nós vamos para mais um intervalo, já voltamos com informações para você. 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
2: 10 horas e 56 minutos. 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
14: 11:01.
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0: 11:05.
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19: Olá, estamos de volta com o Jornal da Manhã, agora 11:08. A temperatura em Nova Prata, neste momento, é de 12 graus. O tempo segue nublado por aqui. 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Nesse momento, nós vamos acompanhar o áudio do deputado estadual Felipe Camozato.
20: Olá, aqui é o deputado Felipe Camozato. Nós recebemos na CPI dos pedágios, na Assembleia Legislativa, o governador do estado, Eduardo Leite. E é a CPI que vem conduzindo aí, através de vários meses, um trabalho de investigação, de transparência, de exigência de informações sobre as concessões de rodovias no estado do Rio Grande do Sul, conduzidas pelo governo do estado, e que prometem aí mais de 50 praças de pedágio, com uma tarifa média em torno de R$ 4,00 cada uma delas, especialmente para as regiões metropolitana, Vale dos Sinos, Paranhana, Hortências, também norte do estado e Vale do Taquari, que são os blocos 1 e 2. Também na CPI nós abordamos aí o bloco 3, que é o bloco que já está em operação, que junta aí uma parte de Caxias do Sul, Serra Gaúcha também, da região do Vale do Caí, né, pega a RS-122 e outras rodovias do estado. E de maneira geral, como vice-presidente da CPI, nós temos tido uma postura bastante crítica. Primeiro, uma dificuldade de conseguir compreender e acessar as informações da modelagem da concessão rodoviária, das concessões rodoviárias do estado, né, demorou muito, após muitas críticas do alto valor das tarifas, tarifas e também das contrapartidas desses investimentos que o governo do estado passou então a responder. E teve que ter uma CPI para a gente poder entender um pouco daquilo que estava inclusive errado do ponto de vista da modelagem. A modelagem é o como vai ser desenhado o edital de concessões, como é que vai ser feito o contrato de concessão, como é que ele será fiscalizado, o que, que se espera ter em termos de obras, de cobranças, de arrecadação, de fiscalização desses serviços, qual é o calendário, enfim, tudo aquilo que diz respeito a uma contratação de um serviço, tal qual a gente vai lá e contrata um plano de telefonia celular ou mesmo uma locação de um veículo, né, o novo, e eu somos favoráveis às concessões. Agora, não é porque eu sou favorável à concessão que eu entenda que qualquer concessão ela é necessariamente benéfica. Não, tem que ter um bom contrato, tem que ter um bom modelo, uma boa modelagem, né, para que ela possa ser bem sucedida, ou seja, que atenda ao interesse da população com preços justos. E por isso também que, mesmo que eu seja favorável à concessão ou favorável à contratação de planos de telefonia celular, eu não saio contratando qualquer plano a qualquer preço, né? E aí nós identificamos uma série de problemas, especialmente agora no bloco 2, né, o bloco de rodovias que pega aí a Serra Gaúcha, uma parte do Vale Itaquari, onde nós tínhamos erros de cálculo, nós tínhamos obras que não eram demanda da população, nós tínhamos inclusive projeções que geraram muita contestação por parte da Assembleia Legislativa, dos deputados e também do próprio órgão de controle do Tribunal de Contas do Estado. E dali para cá nós tivemos, primeiro, um adiamento do leilão, depois nós tivemos o cancelamento recente do leilão. Então, vale a pena regressar no tempo, né? Em 2022 foi quando o leilão do Bloco 2 ele foi para a rua pela primeira vez, o edital acabou suspenso, depois cancelado e depois em 2026, seria inicialmente em março, ele foi adiado após apontamentos de problemas do Tribunal de Contas do Estado e também da CPI, e agora, mais recentemente, a concessão foi declarada deserta, que não houve interessados. O próprio governador tenta culpar a CPI pelo fracasso do seu governo em conseguir conduzir as concessões. Vale lembrar que ele tentou fazer a concessão do Jardim Botânico e não atraiu ninguém. Também tentou fazer a concessão da rodoviária, não decolou. Tentou fazer a concessão do zoológico, não decolou. No bloco 3, foram 3 vezes que ele tentou fazer o leilão. E no bloco 2, que está em operação, apenas um interessado acabou entrando. E lá nós temos grandes reclamações dos usuários, especialmente porque lá as tarifas estão sendo reajustadas pela inflação, mas lá as obras não estão acontecendo. E a própria concessionária está reclamando de supostos complementos financeiros que o Estado deveria depositar por conta das enchentes e que não fez. Ou seja, há muita insegurança jurídica em meio a todo esse processo, né? Há uma suspeita de também uma má condução do governo do Estado nesse processo e, por isso, desinteresse. E ele tenta justificar, né, a sua, talvez, baixa competência em lidar com essas concessões ou de fiscalizá-las depois de em operação, tentando terceirizar a responsabilidade para a CPI. Né? Vale lembrar que a CPI não existia em 2022, quando o leilão do Bloco 2 fracassou a primeira vez. Também não existia CPI quando ele não conseguiu fazer o leilão do Jardim Botânico, do Zoológico, da Rodoviária, ou mesmo do Cais Mauá, que foi leiloado em 2024 e depois foi revogada essa concessão em 26 por conta de dificuldades com o parceiro privado, algo que o governo indica e que eu nem sei se é o fato, né? Então, assim, nós temos muitos problemas, também temos problemas de fiscalização com a Jergues, a qual o governo do Estado demorou a conseguir preparar, né, maior musculatura da agência para fiscalizar os contratos. Então, assim, o saldo geral, me parece que o governo Eduardo Leite é um governo que se organizou para conceder bastante coisa, botar dinheiro em caixa, usar esse dinheiro no seu governo, mas depois a garantia do serviço ele não se preocupou. A garantia de bom serviço para o usuário, de tarifas mais baixas, isso não parece que foi preocupação do governo do Estado e por isso que ele fracassa mais uma vez. E a CPI, eu fico feliz de que tenha cumprido o papel de defender o cidadão.
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8: 11:15.
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19: Olá, estamos de volta com o Jornal da Manhã, agora 11 horas 20 minutos, a temperatura em Nova Prata é de 12 graus, o sol está surgindo por aí, meio tímido ainda, mas agora é hora de esportes no Jornal da Manhã.
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19: E aí, Jonas, fiquei sabendo que você vai falar sobre a bola da Copa hoje, o nome dela como é que é?
3: Não, olha... Trionda.
19: Ela não é só uma bola.
3: É, eu não cheguei a ver ainda aqui a notícia, mas enfim, vamos lá, né? Trionda, chip, inteligência artificial e bateria fazem a bola da Copa de 2026 funcionar como um computador. Vamos entender isso. Sensores de inteligência artificial e até um sistema de carregamento, parece que estamos falando de um computador ou de um celular, mas... Estas tecnologias fazem parte da Trionda, a bola da Copa do Mundo 2026. Desenvolvida pela Adidas, a versão tecnológica da bola será usada apenas nas partidas do Mundial da FIFA, que acontece nos Estados Unidos, México e Canadá. A versão vendida ao público não conta com esses recursos, segundo a fabricante. Entre as tecnologias presentes, a Trionda dos jogadores traz um sensor de movimento capaz de rastrear tudo o que acontece durante a partida e envia dados em tempo real para o sistema de árbitro assistente de vídeo, o VAR. Na prática, a Trionda coleta e transmite informações 500 vezes por segundo. Com dados, os árbitros conseguem acompanhar com mais precisão cada movimento da bola ao longo do jogo. Esse recurso, no entanto, não é novidade. Ela já estava presente na Copa do Mundo de 2022 no Catar. Assim como no modelo da Copa anterior, o sensor da Trionda é alimentado por bateria. Por isso, de tempos em tempos, a bola precisa ser conectada à tomada para a recarga. Ao contrário dos modelos anteriores, em que o sensor de movimento ficava suspenso no centro da bola, ele agora está embutido em uma camada dentro de um dos quatro painéis da Trionda. Segundo a Adidas, os outros três painéis receberam contrapesos para compensar o peso do sensor e garantir a bola mantém o equilíbrio durante o jogo.
19: Gente, é muita tecnologia, não é mesmo? Vamos ver se o VAR não erra dessa vez, então, né? Muito bem, então a Copa do Mundo, lembrando, né? A grande abertura é amanhã, estamos a um dia do início, amanhã às 14h30, horário de Brasília, tem a abertura oficial da Copa do Mundo. Hoje ainda tem amistosos, é? Então você ainda pode acompanhar os amistosos hoje, para depois chegar, então, a super rodadas da Copa.
3: Desculpa, Sabrina, quando é que é mesmo? Eu tava lendo a notícia aqui.
19: O quê?
3: A Copa.
19: Amanhã começa.
3: Pois é. Aí eu pedi pro Fabiano agora, né, se eu vou ter que vir trabalhar amanhã, daí... Ele perguntou por quê, eu digo não, porque amanhã tem Copa do Mundo. Aí ele disse pra mim, tu foi escalado? Eu digo não. Ele disse, então tu vai ter que...
19: Então vai ter que trabalhar, é. Então só vamos lembrar o horário dos amistosos. Às 15 para 5 da tarde tem Portugal e Nigéria. Às 17, então 5 da tarde, Inglaterra e Costa Rica. Às 9 da noite, Bolívia e Argélia. E à 1 da manhã... Áustria e Guatemala. Então aí são os últimos amistosos antes da Copa.
3: Exatamente. E vamos ter que vir trabalhar, né? Não fomos escalados.
19: Não tem jeito.
3: Desta vez.
19: 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Nós vamos ficando por aqui na edição de hoje, mas tem muita programação no jornal. No jornal não, na Rádio Prata Serra 91.5. Quer falar aí, Jonas, a programação?
3: Coladinho com o programa Jornal da Manhã, nós temos o Sicoobi, Davi. É, o Leonardo Bocalon tá batendo na porta. Temos o Sicoobi, logo em seguida o programa da paróquia São João Batista e Nossa Senhora Aparecida. Hoje é quarta-feira, a Prata é Pop com a Camila de Kepper. Depois, Percy José com o programa Roda de Chimarrão. Hoje o programa Queijos e Vinhos, antecedente aí ao Dia dos Namorados. Meia-noite, a hora do rock, e às 2 horas da manhã, o programa Retrovisor.
19: Muito bem, fique ligado na nossa programação e não se esqueça, amanhã inicia a Copa do Mundo de Futebol.
3: Para você que não recebeu escalação, vai ter que trabalhar.
19: Até mais!
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0: Bom dia, prezados ouvintes. Aqui é Marcos.
1: Bom dia, ouvintes. Aqui é a Gisele.
0: E este é o programa Sicoob na Comunidade. Uma iniciativa do Sicoob transmitida todas as quartas-feiras com o objetivo de trazer informações e atualizações sobre o cooperativismo, mercado financeiro, estar mais próximo de você e da nossa comunidade. Participação hoje da nossa colega Gisele, responsável por uma das carteiras da pessoa física, estará passando um pouco das atualizações e novidades da carteira aqui na agência de Nova Prata. Mais uma vez, bom dia, Gisele.
1: Bom dia, ouvintes. Eu gostaria de falar para vocês sobre os produtos e serviços que o Sicoob oferece, né? Que pode transformar a vida financeira sua e da sua família, né? Nós temos crédito facilitado. Você que busca, por exemplo, realizar o sonho da casa própria, vem aí, conversa com a gente, vamos fazer uma simulação de um financiamento, né? Seja uma aquisição de um carro, uma moto, enfim, novo ou usado, uma troca de veículo, nós estamos dispostos, estamos de portas abertas para atender vocês financeiramente, né? Até com portabilidade de crédito, por exemplo.
0: Gisele, como é que funciona a portabilidade de crédito?
1: Então, como é que é hoje a portabilidade de crédito? Ela é bem fácil, simples. Basta você ter o desejo de trazer esse crédito que tu tem em outra instituição para o Sicoob. O que que acontece? Você vai precisar trazer um demonstrativo de crédito, né, da outra instituição que você tem esse crédito, seja ele pessoal ou um crédito de veículo, enfim, né? Você consegue ele pelo próprio aplicativo da instituição que tu tem, ou talvez pessoalmente, né, nessa instituição, e a gente vai fazer uma análise, né, para poder simular se a gente consegue uma taxa melhor para você. Porque a nossa intenção realmente é estar dando uma assessoria financeira para vocês, para estar melhorando as condições, né? E trazendo esse saldo, esse demonstrativo, né? Que vai mostrar o saldo devedor que tu tem, a quantidade de parcelas que falta e a taxa. É possível fazer essa análise e nós apresentar uma proposta para você adquirir, vir, né? Trazer esse crédito para o Sicoob.
0: Muito bem, Gisele. Entendemos que é uma forma do cooperativismo, né? Realmente entrar em ação, trazendo uma melhor solução financeira como cooperativa para cada
1: Isso
0: associado.
1: mesmo.
0: Abrimos portas, né? No momento que você está junto ao Sicoob, abrem-se portas, você tem uma nova oportunidade de negócio, você tem uma nova oportunidade de taxa. Então, vale a pena sim. Vir até a agência e conversar com nossos colegas para ver as atualizações, para vermos o que temos de novidade. E o dinheiro, eu sempre falo para nossos associados, Gisele, o dinheiro é seu. Então, tenha cuidado com ele, no sentido de eu consigo economizar R$ 10 aqui com vocês, ok? É R$ 10 a mais que vai sobrar no final do mês. Eu consigo economizar R$ 1.000. E é dessa forma que age o cooperativismo. Temos mais assuntos também referente à pessoa física, que é pouco comentada, mas como havíamos conversado anteriormente, fora do ar, né, Gisele? É a
1: Sim.
0: questão dos investimentos, né?
1: Sim, as possibilidades de investimentos, né, são enormes. Nós temos um portfólio muito grande e eu gostaria de trazer uma informação para vocês que o Sicoob possui o Home Broker, né, que ele permite aos cooperados realizar investimentos diretamente na Bolsa de Valores. E esse Home Broker ele pode ser acessado pelo próprio aplicativo, né, e também se você tiver necessidade, vem até a agência, a gente pode auxiliar, conversar. Nós estamos de portas abertas, né, das 8 às 17 da tarde, sempre próximo ao nosso cooperado, né? A nossa intenção é poder realmente auxiliar todos os nossos cooperados, porque vocês são donos, né, da cooperativa. Vocês fazem parte, né, Marcos?
0: Isso mesmo, Gisele. E só para relembrar um pouquinho a questão do crédito e a questão também dos investimentos, é um ponto muito importante que nós incentivamos você, associado, é deixar o seu cadastro atualizado. Por quê? Você está. É um sistema, né? O nosso sistema, tanto o

0: aplicativo como o nosso sistema interno, ele entende que cadastro atualizado você pode ter oportunidades de acessar mais benefícios com o Sicoob. Por exemplo, cadastro atualizado da sua renda, da sua residência, do seu telefone, você vai conseguir fazer simulações ou até contratação de crédito pelo próprio aplicativo. Também, atualizando o seu cadastro nos investimentos, você consegue ter acesso a todas as linhas de investimento disponíveis no aplicativo. É uma ligação, uma corrente que um puxa o outro. E nós sempre também tem no próprio no momento que você acessa o aplicativo, tem algumas campanhas de promoção de consórcio que você está visualizando, mas também tem vezes que aparece lá para associado, atualize seu cadastro. Mas
1: Isso
0: isso tem um
1: mesmo.
0: motivo, né, Gisele?
1: Sim, com certeza. Por exemplo, hoje nós temos uma campanha também que começou no dia 1º até o dia 12 de junho sobre a contratação de consórcios. Com uma taxa excelente, a cooperativa disponibilizou descontos de até 58%, né, na taxa de administração, só que são vagas limitadas, né? Então está faltando poucos dias aí para acabar essa campanha. Eu gostaria de convidar o pessoal que gosta de fazer seu consórcio, planejar assim a sua vida financeira para adquirir no futuro ali um automóvel, fazer uma compra de um imóvel, um veículo pesado. A gente tem consórcios para várias linhas, né? Então pode acessar pelo aplicativo também ou procurar nós aí na agência que a gente auxilia vocês da melhor forma possível.
0: Ok. Dando sequência, então, no nosso programa, queremos atualizar você associado sobre o agro. Então, comentamos do cadastro atualizado. O agro já é um pouquinho, o sistema é diferente. Você precisa trazer aqui na nossa agência porque a atualização de renda e faturamento. Porque estamos, como o pessoal do agro conhece, né, o calendário, ele começa do ano safra, agora no mês 7. Então, estamos aí ansiosos pelo lançamento do plano safra e para novas contratações. E para isso acontecer, então, convidamos associados que se dirijam até a agência para atualizar o seu cadastro também. Então, em seguida, né, nos próximos dias, terá o anúncio das novas taxas. Tomara que tenhamos novidade aí para positivo para os nossos agricultores. Na pessoa jurídica, estamos aí trabalhando com linhas de Pronampe, com carência. Também algumas linhas de Desenrola Brasil está sendo tratada aqui na individualidade, junto ao nosso setor da pessoa jurídica. Vamos para as considerações finais e o recado da poupança também, por último, que nós temos novidade, que são duas campanhas em uma, né, Gisele?
1: Isso mesmo. A campanha da poupança, o Sicoob está disponibilizando vários prêmios, né? Você vem, faz a sua aplicação, vai concorrer a prêmios a nível nacional. E a novidade é que vai ter prêmios específicos aqui para nossa agência, né? Como frigobar, né?
0: Vai ter
1: Uma televisão.
0: isso. Os prêmios vão estar disponíveis aqui na agência, nós vamos estar divulgando também nas redes sociais para vocês associados. Então, além dos prêmios que você vai estar concorrendo a nível nacional, você vai estar concorrendo também aqui a nível de agência. Prêmios bacanas aí para você trabalhar com a sua educação financeira, trabalhar com a sua poupança. E também é um incentivo para nós termos um futuro promissor e, além de tudo, sermos premiados.
1: Exatamente. Venha e busque informações que a gente auxilia vocês a fazer a aplicação até pelo celular. Aproveitando, eu gostaria de falar sobre a Copa do Mundo, né? Que está começando agora, né? Dia 11. O Brasil já joga no sábado, né? Dia 13. A nossa Copa, ela está sendo sediada, né? Nos Estados Unidos, México e Canadá. É uma junção ali, né? 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
0: Temos recados para o final de semana, então, além do comunicado da Copa, né? Todo mundo vai estar atento. Nós estaremos participando da festa em Hora Santo Antônio, lá no Maragata, que vai ser sábado e domingo. Tem evento, tem celebração no sábado à noite, domingo, e com jantar. Vai ser servido mondongo e bife. E no domingo, então, a grande festa da paróquia do Santo Antônio, todo mundo convidado. Final de semana passada, nós estivemos lá na comunidade da Oitaveta, um grande almoço. Um abraço para todos os festeiros, toda a equipe administrativa que esteve na frente desta festa. E amanhã queremos fazer um convite da programação de São João, começa as festividades, mês de junho, né? Final de semana também tem apresentações na praça, mas amanhã, em específico, lá na Casa do Idoso, uma promoção da turma da Ordem dos Músicos aqui de Nova Prata, da Associação dos Músicos. Então, às 13h30, vai ser a Associação dos Músicos de Nova Prata que vai se apresentar, 14h30, na Vila Ibanda, 15h30, Fabiano Índio, 16h30, novamente na Vila Ibanda, pipoca grátis, uma por pessoa, na entrada.
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Olá, bom dia a você, meu amigo, minha amiga, que está conosco por esta emissora de rádio. Nossa saudação fraterna de paz e bem. Está chegando até você nesta quarta-feira, dia 10 de junho de 2026, o programa das paróquias São João Batista e Nossa Senhora Aparecida de Nova Prata e Santo Antônio do Maragata. Queridos irmãos e irmãs, como é bom a gente poder se encontrar neste momento em que nos familiarizamos com a liturgia deste dia. E depois, então, por meio da agenda pastoral, a gente vai acompanhando a vida e a dinâmica de nossas paróquias, de nossas comunidades. E se a nossa preparação, o nosso contato com a liturgia da palavra deste dia for boa, a nossa participação será mais consciente, mais ativa e frutuosa. Depois vamos então ver a nossa atividade pastoral, a nossa missão. Queridos irmãos e irmãs, peçamos ao Senhor que nos faça conhecer seus preceitos e mandamentos, para que sua verdade nos conduza e nos oriente sempre. Com alegria acolhemos a palavra, o evangelho deste dia, que está em Mateus, capítulo 5, versículos 17 a 19. O Senhor esteja convosco, Ele está no meio de nós. Proclamação do Evangelho de Jesus Cristo segundo Mateus. Glória a vós, Senhor. Naquele tempo, disse Jesus aos seus discípulos, não penseis que vim abolir a lei e os profetas. Não vim para abolir, mas para dar-lhes pleno cumprimento. Em verdade, eu vos digo, antes que o céu e a terra deixem de existir, nenhuma só letra ou vírgula serão tiradas da lei, sem que tudo se cumpra. Portanto, quem desobedecer a um só destes mandamentos, por menor que seja, e ensinar aos outros a fazerem o mesmo, será considerado o menor no reino dos céus. Porém, quem os praticar e ensinar, será considerado grande no reino dos céus. Palavra da salvação. Glória a vós, Senhor. Meditando esta palavra que acabamos de ouvir, o povo de Israel foi confrontado com uma questão decisiva. Quem é o verdadeiro Deus, Baal ou o Senhor? Elias, firme na fé monoteísta, desafiou a vacilação do povo e convocou a uma escolha clara e comprometida para o seu caminho. Após suas orações e o sacrifício oferecido, o fogo que desceu do céu consumiu o holocausto e o povo reconheceu com aclamação: é o Senhor que é Deus. Esta manifestação divina não apenas fortaleceu a fé, mas também trouxe a esperança de que, assim como o fogo consumiu o sacrifício, a chuva viria para encerrar a seca que afligia a terra. No Evangelho, Jesus afirma com clareza, não vim para abolir, mas para dar-lhes pleno cumprimento. O Novo Testamento, portanto, não rompe com o Antigo, mas o prolonga e o eleva a uma nova dimensão. A lei não é descartada. Ao contrário, elevada à sua mais profunda autenticidade, que se expressa no mandamento do amor. Queridos irmãos e irmãs, peçamos ao Senhor que Ele nos ajude a cumprirmos a lei suprema, a lei do amor. A lei só tem sentido se está a serviço da vida e que tiver como critérios, pressupostos, o amor. O amor é a base, é o fundamento de toda a lei. Peçamos ao Senhor que Ele nos ajude a viver esta realidade da lei suprema, tendo presente aquilo que Jesus disse. Eu não vim para abolir a lei, mas para dar-lhes pleno cumprimento. E a lei suprema de Jesus é o amor. Passamos para a nossa agenda pastoral. Hoje, quarta-feira, às 13h30, nós temos o encontro, a reunião da coordenação da catequese no antigo Seminário São José,
em nosso centro de pastoral. Às 15 horas, a Missa da Saúde na Igreja Matriz. 18 horas, Missa na Igreja Matriz, a Missa da Comunidade. E nesta celebração, queremos recordar e trazer presente as seguintes intenções. Em ação de graças, pelos 48 anos de casados de Dejair e Neuza Terezinha Mateus. A quem enviamos cumprimentos, parabéns ao casal pelos 48 anos de vida matrimonial. Nas intenções dos falecidos, sétimo dia de Luiz Colau Merlo e Nelson Barbiero. Meses de falecimento, o segundo de Geraldo Agostini, quarto de Aimé Amaral Melo, o sexto de Iria Poleto Dallagnol, décimo primeiro de Fiorello Marcelo Dallagnol. Anos de falecimento, o nono de Henrique Adolfo Trúculo, décimo sexto de Cristiano Ribeiro e aniversário de morte de Luiz Calgeraro. Estas as intenções para hoje na missa das 18 horas, juntamente com tantas outras que aqui estão, que não são divulgadas, mas sempre celebradas, colocadas sobre o altar do Senhor. Amanhã, quinta-feira, dia 11. Na parte da manhã, a partir das 8 horas e nas primeiras horas da tarde, o clero do vicariato aqui de Nova Prata, estaremos reunidos em nossa reunião, em nosso encontro mensal, na paróquia de Protásio Alves. Às 15 horas, o terço na Gruta Nossa Senhora de Lourdes, junto à Horto Florestal. 16 horas, missa na Comunidade das Irmãs do Imaculado Coração de Maria. 18 horas, missa na Igreja Matriz. Sexta-feira, dia 12. Dia 12, dia votivo, recordamos a padroeira do Brasil e de nosso santuário, Nossa Senhora da Conceição Aparecida. Então, às 15 horas, nós temos a missa votiva aqui na Igreja Matriz, com as bênçãos próprias dos santuários, a bênção dos objetos religiosos, a bênção das crianças e a bênção das chaves. Já comentamos em outras oportunidades, outros momentos, que a bênção das chaves de casas, apartamentos, máquinas, indústrias, é o momento da gente abençoar. Nós não temos pernas e não conseguimos alcançar a todos, mas a gente pode participar mensalmente, sempre no dia 12, nesta missa, onde a gente invoca a bênção sobre estas realidades. 18 horas também na sexta, então, a missa na comunidade. E às 19h30, missa na comunidade Sagrada Família, do bairro Sagrada Família. No sábado, dia 13, dia de Santo Antônio, às 9 horas, catequese de adultos. Nós temos às 10h30, missa de ação de graças na comunidade Santa Teresinha, lá em homenagem também aos primeiros moradores, fundadores daquela comunidade. Então, temos a missa em honra a Santo Antônio, com homenagem aos primeiros moradores. E depois, o almoço para a comunidade. Às 14h30, missa na comunidade Nossa Senhora da Saúde. 14h30, também missa na comunidade São Luís Maragata. 15h30, missa na comunidade São Brás Maragata. 18 horas, missa na Igreja Matriz, aqui em Nova Prata. Às 19 horas, missa na Matriz Santo Antônio do Maragata. Então, é dia 13, dia de Santo Antônio. Então, nós vamos ter a missa lá na Matriz Santo Antônio, às 19 horas, no sábado. E na sequência, para quem desejar, tem mondongo e bife na chapa no Salão Paroquial. Maiores informações lá com o pessoal. Às 19 horas, missa na comunidade Santa Catarina, na Fazenda da Pratinha. No domingo, dia 14, 8 horas, missa na Igreja Matriz. 9h30, missa na comunidade São Cristóvão. E às 10h30, então, missa festiva em honra a Santo Antônio, o padroeiro, na comunidade, na paróquia Santo Antônio, na Igreja Matriz, lá do Maragata. E ao meio-dia, então, o almoço. No domingo de manhã também, a partir das 7 horas, no Salão Paroquial do Maragata, haverá o mondongo e o bife na chapa para as pessoas que desejarem. Maiores informações sobre ingressos,
sobre churrasco para levar, para comprar, lá então com os festeiros lá na comunidade, na paróquia Santo Antônio, né? Que os festeiros são o Gabriel Corrente, Gabriel Merlo e Rafaela Gasparetto, o Marcos Petrikowski e Laura Brito, Roberto e Inês Corrente e Walter e Gilvânia Crestani. Juntamente com a equipe administrativa e demais, convidamos a todos para esta grandiosa festa em honra a Santo Antônio, com o tema Na Casa de Santo Antônio Somos Todos Irmãos. Então, maiores informações sobre a festa, sobre ingressos, almoço, o mondongo, bife na chapa, lá com os festeiros e equipe administrativa. Desde já, cumprimentos a todas as equipes de serviço que estão organizando esta grandiosa festa em honra ao padroeiro Santo Antônio. No domingo, dia 14, às 18 horas, missa aqui na Igreja Matriz. Na segunda-feira, dia 15, 13h30, récita do Rosário. 18 horas, celebração da Palavra. 19h30, o grupo de oração. Tudo isso aqui na Igreja Matriz, em Nova Prata. E assim nós vamos concluindo nosso encontro, nosso programa, desta quarta-feira, 10 de junho. Rezando com Maria, Mãe de Deus, Mãe da Igreja e Nossa Mãe. A oração para o meio-dia. O anjo do Senhor anunciou a Maria e ela concebeu pelo Espírito Santo. Eis aqui a serva do Senhor, faça-se em mim segundo a vossa palavra. E o Verbo se fez carne e habitou entre nós. Ave Maria, cheia de graça, o Senhor é convosco. Bendita sois vós entre as mulheres e bendito é o fruto do vosso ventre, Jesus. Santa Maria, Mãe de Deus, rogai por nós, pecadores, agora e na hora de nossa morte. Amém. Rogai por nós, Santa Mãe de Deus, para que sejamos dignos das promessas de Cristo. Oremos. Derramai, ó Deus, a vossa graça em nossos corações, para que, conhecendo pela mensagem do anjo a encarnação do vosso Filho, cheguemos por sua paixão e cruz à glória da ressurreição. Por Cristo nosso Senhor. Amém. Glória ao Pai, ao Filho e ao Espírito Santo, como era no princípio, agora e sempre. Amém. O Senhor esteja convosco, Ele está no meio de nós. Pela intercessão de nossos padroeiros, nesta semana que celebramos então as festividades de Santo Antônio, pela intercessão de Santo Antônio, o pão dos pobres, que Deus abençoe a paróquia Santo Antônio, suas comunidades, os devotos, abençoe as crianças, os idosos, doentes e enfermos. Que Deus abençoe a sua família, abençoe o seu trabalho e o alimento que vamos partilhar. Sobre todos, a bênção de Deus que é Pai, Filho e Espírito Santo. Amém. Obrigado pela audiência. Continue sintonizados a esta emissora e até o nosso próximo encontro.

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0: 12:06.
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23: 12:13.
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2: 12 horas e 30 minutos.
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1: 12 horas e 46 minutos.
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1: 13:28. 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
3: Boa tarde, seja bem-vindo você, meu amigo, você, minha amiga ouvinte de Nova Prata, de toda a região. Você que está ligadinho com a gente, estamos começando neste exato momento o nosso programa da tarde, A Prata é Pop, aqui na 91.5. Hoje, dia 10 de junho de 2026, quarta-feira à tarde, 13 horas 34 minutos. Nesse momento, tempo nublado em Nova Prata, 14 graus no centro da cidade nesta quarta-feira, né? Tempo tá emburradinho por aqui em Nova Prata, em toda a região. Eu sou Camila de Kepper, vou chegando a partir de agora na nossa programação ao vivo aqui da Rádio Prata Serra, ao vivo aqui da 91.5. E eu e você, nós seguimos juntos por aqui até as 5 horas da tarde. A gente curte muita música, confere aquilo que é informação e sempre tem sorteio também aqui na Rádio Prata Serra, aqui na 91.5. Então aproveite, fique ligadinho com a gente. 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É isso mesmo, quartou, né? 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Conta que eu vi aqui na Rádio Prata que tem desconto especial pra você. 13 horas, 38 minutinhos. Por aqui a gente vai abrindo a nossa programação musical de hoje com Ana Vilela aqui na nossa programação da Rádio Prata. E é claro, né, fique ligado com a gente, participe com a gente das nossas promoções e também manda teu alô, teu recado, conta de onde você está ouvindo a Rádio Prata, da sua casa, do escritório. É aqui de Nova Prata, é de Andrada Rocha, de Vila Flores, é da região. Manda

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2: 13 horas e 57 minutos.
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8: São exatamente 2 horas da tarde, 14 horas por aqui, tempo nublado em Nova Prata, 14 graus também aqui no centro da cidade. Eu sou Camila de Kepper, por aqui você está curtindo a Prata é Pop da Rádio Prata Serra, da 91.5 Rádio Prata, com você sempre em primeiro lugar, é isso aí. 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Loja Natural, a loja do Ronaldo, aqui em Nova Prata. 14 horas, 3 minutinhos, hoje é quarta-feira, hoje tem sorteio por aqui. Tem sorteio de um ingresso pro cinema, né? 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Sessão aí dos Mestres do Universo, às 18h30 e também às 21 horas. 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Essa quarta-feira, né, a previsão aí pro estado era de tempo aberto, né, mas pra gente não tá, aqui tem muita nebulosidade, né. Ainda não há influência de chuva, então, no Rio Grande do Sul, nessa quarta-feira, segundo a Climatempo, o frio prevalece, né, do início ao final do dia. Os termômetros registraram mínimas de 3 a 14 graus aí ao longo do estado, né, ao longo do dia o sol aparece entre poucas nuvens na maior parte do Rio Grande do Sul, com exceção de Nova Prata, porque nada de sol hoje por aqui. No noroeste e no norte ainda tem uma pequena possibilidade, né, pontual de chuva nessa quarta-feira, sem grandes acumulados, tá? Amanhã, quinta-feira, dia 11, a chuva deve voltar a avançar sobre o Rio Grande do Sul. Na metade norte, há previsão de pancadas de chuva e risco de temporais. Na metade sul, campanha e fronteira oeste, o tempo permanece mais estável. Na sexta-feira, dia 12, dia dos namorados, então não te esquece dessa data, a formação de um novo ciclone sobre o Rio Grande do Sul reforça a chuva em diversas regiões do estado. Com a maior cobertura de nuvens e atuação dos sistemas de instabilidade, as temperaturas seguem amenas durante o dia, né? Então, segundo a Climatempo, aqui em Nova Prata, tempo nublado, né? Nessa quarta-feira aí, sem nada de sol praticamente hoje, né? Não sei se a gente vai ver ele hoje. A máxima é de 17 graus por aqui, né? Por enquanto, 14 graus no centro da cidade. Amanhã, quinta-feira, dia 11, sol com algumas nuvens. Chove rápido durante o dia e à noite. Previsão de até 7, 8 milímetros de chuva para amanhã. Mínima de 13 graus, máxima de 17. Na sexta-feira, dia 12, mínima de 12 graus, máxima de 15 ao longo do dia. A sexta-feira também deve ser de sol entre nuvens e chove rápido durante o dia e à noite, né? Previsão, então, de chuva para este findar da semana. Eu tava dizendo agora há pouquinho, né? Dia 12, dia dos namorados, não te esquece dessa data. 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Aproveita, ainda dá tempo. Venha conferir. 14 horas, 7 minutinhos. Por aqui a gente segue de música na nossa programação da Rádio Prata Serra. A gente segue de música com ela. Cássia Eller por aqui, Malandragem.

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2: 14 horas e 35 minutos.
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5: Quinto prêmio, número 3059. 3059. 3059. Quarto prêmio, número 911. 0911. 911. Terceiro prêmio, número 4508. 4508. 4508. Segundo prêmio, número 4326. 4326. 4326. Primeiro prêmio, número 1478. 1478.
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5: Horas, 40 minutos, 20 minutinhos faltam para as 3 horas da tarde. Por aqui você está curtindo a Prata é Pop na Rádio Prata Serra na 91.5. 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Vamos junto, né? Vamos junto torcer pelo Brasil diretamente do cinema. 14 horas, 43 minutinhos. O tempo segue nublado aqui em Nova Prata, 14 graus, nesta quarta-feira aqui no centro da cidade. E por aqui, a gente segue de música na nossa programação da Rádio Prata Serra, da 91.5. Só um segundinho atualizar por aqui. Vamos rodar a música agora do Charlie Brown Jr., então, na nossa programação da 91.5. Boa tarde.

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11h07. Esse é o nosso programa da tarde, a Prata é Pop, no seu rádio. 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No 3242-1649, Loja Natural. 15h09, tá chegando o Dia dos Namorados. Eu tô lembrando pra você, viu? 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Lua Cetim, a melhor fase é a sua. 15h10, logo mais a gente tem sorteio por aqui, sorteio de um vale ingresso para curtir um filmaço lá no Movie Art Cinemas em Nova Prata. Quer curtir? 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Por aqui a gente segue de música com Djavan.

0: 15h30, 15h30 dessa tarde de quarta-feira, hoje dia 10 de junho de 2026. E a gente vai conversar agora com a nossa amiga Lúcia, lá da loja Triunfante. Ela que traz novidades da Triunfante. Boa tarde, Lúcia. Ah, caiu nossa ligação. Vamos voltar daqui a pouquinho, então, com a Lúcia, diretamente da loja Triunfante.
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0: 15h32. Boa tarde, Lúcia.
1: Boa tarde, Camila. Tudo bem?
0: Tudo
1: boa tarde
0: certinho.
1: A todos os nossos ouvintes.
0: Maravilha. 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
0: 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E onde o pessoal pode acompanhar essa live, Lúcia?
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1: 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Por enquanto, mas daqui a um tempo a gente vai fazendo isso também. Porque como de noite eu tenho menos pessoas pra me ajudar, então por enquanto a gente tá fazendo só no Face.
0: Certo, tá certo. Lúcia, e tem brinde também pro pessoal aqui da Rádio Prata, né, pros nossos ouvintes?
1: Tem, sim, nós vamos fazer uma brincadeira, pode ser?
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1: Tá, a pergunta vai ser assim, vai ser sorteado sexta, acho, né?
0: Sexta-feira, isso aí, sexta tarde.
1: Então tá, vai ser um valezinho de R$50, tá?
0: Opa,
1: pra
0: então.
1: Quem foi o sorteado. Vamos ver se alguém lembra o ano passado, qual é o mês que a Triunfante faz aniversário.
0: Eu já sei a resposta, mas não posso dizer, né, Luciana?
1: É, né? Não, mas tu guarda aí a resposta pra ti.
0: Maravilha. 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
0: 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Lúcia, obrigada pela tua participação, uma ótima live hoje. E deixa o convite, então, pro pessoal, né? 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
1: Tá bom, muito obrigada. E sábado a gente trabalha o dia todo também, tá?
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0: Isso aí. Lúcia, brigadão, bom trabalho.
1: Obrigada igualmente, um abraço a todos, a tua equipe também.
0: Até mais, tchau, tchau.
1: Tchau, tchau.
0: 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Isso aí, quem acertar, então, vai estar concorrendo. Na sexta-feira, a gente faz esse sorteio por aqui. Aproveita, não fica de fora! 15 horas, 38 minutos, a gente segue de música por aqui. Boa tarde.

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1: 15 horas e 42 minutos.
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15: 15 horas 48 minutos. Essa é a programação da sua tarde por aqui. A Prata é Pop no seu rádio. 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
4: Boa tarde, são 4h03, está entrando no ar neste exato momento seu correspondente Rádio Prata Serra, sempre com oferecimento de Oral Unique, clínica de odontologia. E a Comissão de Constituição e Justiça, CCJ, da Câmara de Deputados, aprovou por 44 votos a 18 a admissibilidade do projeto de redução da maioridade penal de 18 para 16 anos. A decisão de hoje se refere à constitucionalidade da matéria, ou seja, se o texto cumpre ou não os requisitos formais e jurídicos para seguir tramitando. Depois de passar, então, pela CCJ, essa proposta de emenda constitucional, a PEC, vai para a comissão especial, que ainda precisa ser criada pelo presidente Hugo Mota, do Republicanos. Nela, os deputados vão analisar o mérito dessa proposta em um prazo de até 40 sessões do plenário, para emitir, então, um parecer sobre esse conteúdo. Se aprovada nessa comissão, a PEC é encaminhada para o plenário. Serão dois turnos de votação em que serão necessários ao menos 308 votos favoráveis. No Senado, o rito vai seguir com análise pela CCJ e votação em dois turnos, sendo necessárias, então, 49 votos favoráveis. Não há uma necessidade de sanção presidencial. Se o texto for aprovado por ambas as casas sem divergências, a mesa do Congresso Nacional promulga a nova emenda constitucional. A PEC recebeu parecer favorável do relator da CCJ, o deputado Coronel Assis, apresentada originalmente em maio de 2015 pelo então deputado Gonzaga Patriota. A PEC estipulava inicialmente a transição para a plena maioridade civil e penal aos 16 anos, permitindo que jovens nessa faixa etária pudessem assinar contratos, casar-se, obter habilitação e tivessem a obrigatoriedade do voto. Para viabilizar a tramitação jurídica na CCJ, o relator apresentou emendas substitutivas que alteraram o foco da proposta inicial. O relatório atual restringe as modificações no âmbito penal, excluindo as mudanças do Código Civil para emitir o que chamou de confusão jurídica. Dados do Conselho Nacional de Justiça, CNJ, indicam que o país registra cerca de 12 mil adolescentes em unidades de intervenção ou privação de liberdade, menos de 1% dos 28 milhões de jovens nessa faixa etária, segundo dados do Instituto Brasileiro de Geografia e Estatística, o IBGE. E a tramitação da proposta de alteração da jornada de trabalho ganhou um novo capítulo no Congresso Nacional. Batizado como PEC da Hora Trabalhada, PEC do Trabalho Flexível, a proposta de emenda à Constituição propõe, então, instituir um modelo de contratação alternativo na consolidação das leis de trabalho, a CLT, baseado nas horas efetivamente trabalhadas. Apresentada pelo líder da oposição no Senado, Rogério Marinho, o texto tem o apoio, então, de pelo menos outros 35 senadores. O texto aguarda a designação de um relator da Comissão de Constituição e Justiça e Cidadania, CCJ, no Senado. A apresentação da PEC da Hora Trabalhada no Senado ocorreu em paralelo à tramitação de proposta que acaba com a escala de 6 dias trabalhados por um de descanso, a escala 6x1. O texto que extingue o modelo 6x1 após a aprovação da Câmara dos Deputados foi enviado para análise dos senadores. O ponto central dessa PEC é a alteração do artigo 7º da Constituição para permitir um regime de trabalho flexível, baseado em comum acordo entre empregador e empregado. O modelo preserva os direitos trabalhistas tradicionais, mas prevê que o pagamento de benefícios como 13º salário e FGTS seja calculado de forma proporcional às horas efetivamente trabalhadas. A PEC conta com apoio formal de entidades representativas do setor produtivo, um manifesto liderado pelo Movimento Pro Brasil, que reúne cerca de 3 mil entidades empresariais, incluindo a Confederação Nacional de Indústria e Federações Industriais, defende a aprovação da matéria. Por outro lado, sindicatos, juristas e parlamentares de partidos de esquerda contestam essa medida. Críticos argumentam que a proposta cria um sistema paralelo que enfraquece a CLT. E a justiça tornou ré ontem a mulher de 37 anos que se passou por uma adolescente de 12 anos em Joinville, Santa Catarina. Ela viveu durante 14 meses como filha adotiva na casa de uma família que a acolheu. Ela segue presa. As informações são do G1. Amanda Maria Souza de Oliveira passará por exame de sanidade mental em 26 de junho. Ela é ré pelos crimes de falsa identidade e estelionato. O crime foi descoberto em 2 de junho, quando a investigada foi presa na casa das vítimas que haviam adotado. Em depoimento, Amanda confessou que aplicou o mesmo golpe em outros estados. Segundo o G1, a golpista se apresentava como Gabriele e conheceu as vítimas ao se aproximar de uma comunidade religiosa. Ela relatava ter fugido do Pará por maus tratos. A criminosa passou a receber ajuda financeira da família, que acabou se envolvendo emocionalmente com a menina, conforme informações da Polícia Civil Catarinense. A família acolheu essa mulher como filha adotiva durante 14 meses, com direito a um quarto com decorações, brinquedos infantis, remédios para emagrecimento e uma festa de comemoração para o seu aniversário de então 12 anos. Conforme a apuração, ela teria dito que tinha 18 anos, experiência em panificação e que estava em busca de emprego. Com o passar do tempo, começou a relatar graves problemas de saúde, o que sensibilizou a família. Depois, ela relatou sua história e disse que, na verdade, tinha apenas 11 anos, alegando ainda ser vítima de abusos. A partir desse relato, ela foi adotada pelo casal, chegou a ganhar uma festa de aniversário dos supostos 12 anos e fez tratamento para emagrecimento com o Monjaro. Para justificar a aparência adulta, ela dizia ter sido forçada a fazer uso de hormônio durante os abusos. Conforme a polícia, a golpista tinha comportamentos infantilizados, usava mamadeira, chupeta e teria um cheirinho para dormir, além de afinar a voz, pois já crise de pânico e simular carência para conseguir atenção. O casal só procurou a polícia no final de maio, quando uma tia fez buscas na internet e encontrou reportagens sobre crimes que ela teria cometido em outros estados. O delegado Rodrigo Bueno Gozo disse ao G1 que a tia adotiva da suposta menina decidiu investigar por conta da própria as histórias então contadas pela mulher. A semelhança do modo de agir e as características físicas de Amanda reforçaram as suspeitas da parente. Em 2023, ela já havia sido presa em Nova Iguaçu, no Rio de Janeiro, após fingir ser uma adolescente para aplicar golpes, insinuando ser vítima de uma rede de prostituição e bruxaria. São 4 horas 10 minutos, você está acompanhando agora o nosso correspondente Rádio Prata Serra, sempre com oferecimento de Oral Única Clínica de Odontologia. Uma pesquisa do Quaest, divulgada nesta quarta-feira, dia 10, aponta que o presidente Luiz Inácio Lula da Silva tem 44% das intenções de voto, contra 38% do senador Flávio Bolsonaro no segundo turno. A margem de erro é de 2 pontos percentuais para mais ou para menos. No primeiro turno, Lula aparece com 39% das intenções de voto, enquanto Flávio tem 29%. A pesquisa foi encomendada pela Genial Investimentos e ouviu 2.004 pessoas com 16 anos ou mais entre os dias 5 e 8 de junho. A margem de erro é de 2 pontos percentuais para mais ou para menos. E a Comissão de Constituição e Justiça do Senado aprovou hoje, por votação simbólica, a proposta de emenda à Constituição, a PEC 65, para conceder autonomia financeira e orçamentária ao Banco Central. O texto, que estava no colegiado há mais de 2 anos, segue para análise do plenário. Antes da votação, o líder do governo no Senado, Jax Wagner, pediu o adiamento para o ministro da Fazenda, Dário Durigan, pudesse conversar com o relator, o senador Plínio Valério, sobre pontos do texto. Após a negativa, Wagner pediu que Plínio se reúna com Durigan antes da votação em plenário. O substitutivo mais recente apresentado pelo relator transforma o Banco Central em uma entidade pública de natureza especial. A autoridade monetária teria autonomia para formular o próprio orçamento, que seria apreciado pelo Conselho Monetário Nacional e por uma comissão do Senado. O PIX também seria incluído na Constituição. O governo resiste à proposta com o argumento de que ela aumentaria a volatilidade dos resultados primários. Como o Banco Central deixaria de ser uma autarquia, qualquer transferência entre Tesouro e Banco passaria a ser contabilizada como um fluxo primário e não mais financeiro, como é hoje. A equipe econômica chegou a desenhar uma proposta alternativa que resultou na emenda apresentada na quarta por Wagner. O texto manteria o Banco Central como autarquia federal, endereçando as preocupações com a volatilidade dos resultados primários e deixaria a aprovação do orçamento da autoridade monetária a cargo apenas da CNM. Durante a sessão da CCJ, os senadores chegaram a conversar sobre a possibilidade de chegar a um acordo para unificar os textos, mas essa opção acabou rejeitada. A ideia agora é fazer eventuais ajustes durante a tramitação do texto em plenário. E técnicos administrativos e estudantes fizeram mobilização no campus do centro da Universidade Federal do Rio Grande do Sul na manhã dessa quarta-feira. Os portões da universidade foram fechados durante a manhã e liberados por volta das 11 horas, quando os manifestantes saíram em caminhada até o escritório principal do Ministério da Gestão, da Inovação e Serviços Públicos na Avenida Loureiro da Silva. Houve bloqueio no trânsito na rua Sarmento Leite, no trecho do campus, no cruzamento com a Avenida Oswaldo Aranha em diante. Brigada Militar e PTC organizaram o tráfego no local. Os estudantes que chegaram ao campus enquanto os portões estavam fechados afirmaram não saber se teria aula ou não. Alguns aguardavam próximos aos portões orientações dos professores. Segundo uma das responsáveis pela mobilização, a técnica administrativa da Faculdade de Educação da UFRGS, Mirella Leitão Barros, o protesto marca cerca de 100 dias de greve da categoria. A mobilização de hoje teve início às 5h30 da manhã e aconteceu em 57 instituições de ensino do país. Ainda de acordo com Mirella, a reivindicação dos grevistas diz respeito ao não cumprimento por parte do governo federal de um acordo feito em 2024. Ela cita que dos 19 pontos acordados na ocasião, 18 não foram cumpridos na totalidade. Entre eles, a técnica administrativa elenca a redução da jornada de trabalho para 30 horas. Mirella afirma que o movimento dos grevistas de hoje também se solidariza com o atraso no pagamento de terceirizados na universidade. Sobre impacto nas aulas, a reitoria da UFRGS, Márcia Barbosa, informou que apenas um dos portões do campus do centro foi fechado. Nos outros pontos da universidade, as aulas ocorreram normalmente. O vice-reitor da UFRGS, Pedro de Almeida Costa, explicou que o atraso no pagamento dos salários impactou 320 terceirizados, que atuam como recepcionista, garagistas, porteiros, ligados a uma única empresa. Segundo ele, a universidade conta com cerca de 1.500 terceirizados. Ele afirma que o governo federal não repassou recursos à UFRGS há 2 semanas. Segundo ele, a situação provocou atraso em alguns pagamentos da universidade, mas ele garante que serão retirados valores próprios da universidade para quitar os benefícios destes terceirizados ainda na quinta-feira, dia 11. São 16 horas 15 minutos e esse é o nosso correspondente Rádio Prata Serra, sempre com oferecimento de Oral Única Clínica de Odontologia. 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
9: 16 horas. E 16 minutos.
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16 horas, 22 minutos. Esse é o nosso programa da tarde, a Prata é Pop, no seu rádio. 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
3: 16:35.
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11: às 16h39, a Prata é Pop do seu rádio. Tempo nublado aqui em Nova Prata, em toda a região, né? Tempo firme por aqui, 14 graus no centro da cidade. 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Nessa quarta-feira, né, cada litro de gasolina abastecido na rede Sander aqui em Nova Prata, 10 centavos serão doados para o hospital. Então hoje é o dia de garantir tanque cheio no teu carro e também estar colaborando com o nosso hospital. 16:40, faltam 20 minutinhos para as 17:00 e a gente realiza por aqui o nosso sorteio, né? 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

São 16 horas 47 minutos. Faltam 13 minutinhos para 5 horas da tarde. Por aqui em Nova Prata, 14 graus no centro da cidade. 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Por aqui eu vou encerrando minha participação ao vivo nessa quarta-feira, desejando para você de casa um ótimo final de tarde. Fique muito bem, permaneça ligado aqui na programação da Rádio Prata Serra. Daqui a pouquinho vem chegando o Percy com Roda de Chimarrão por aqui. E a gente tem um encontro marcado amanhã, a partir da 1:30 PM, aqui na 91.5, aqui na Rádio Prata Serra. Pra você, um grande abraço. Fique muito bem. Se cuida, viu? Até mais. Tchau, tchau.

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E daí, gurizada, estamos chegando no pedaço, são 17 horas pontualmente, horário oficial do nosso país. Boa tarde, meus amigos, boa tarde, gaúchos e gaúchas de todas as querências. Estamos juntos aí de novamente para se trazer o programa Roda de Chimarrão, identificando a nossa música, é a nossa identidade maior, com certeza. É essa, a música nativa, a música gaúcha, a guaiaca, o lenço, o chapéu tapeado na testa, a bota, o pala, nesses frios aí, né? É, mas o pala às vezes é usado também no calor. É o tirador, temos aí vários apetrechos, né? Várias peças aí da nossa indumentária gaúcha, bombacha, a camisa. Temos aí uma quantia, e são todas peças de fundamento, não tem sombra de dúvida, né? Que a melhor veste que nós temos aí é a indumentária gaúcha. Pois está aí o programa Roda de Chimarrão, então, trazendo-se com a melhor erva e a melhor cuia, e a bomba, então, nem se fala, né? Nem se fala. Thiago Render e Fabiano Índio chegando aí. Depois, Leonel Gomes, na sequência, Charla Pampeana, 17 horas e 1 minuto.

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5: E a hora certinha, gurizada, agora são 17 horas e 20 minutos. Esse é o programa Roda de Chimarrão, na Prata FM, né? Olha, não esqueça que hoje, durante até meia-noite, né, nós temos aí o abastecimento lá na Rede Sanda e a unidade aqui de Nova Prata, em prol do Hospital São João Batista. Então, todo litro de gasolina que será abastecido aí na Rede de Sanda, do Sander, né, aqui em Nova Prata, a unidade de Nova Prata, você estará ajudando ao Hospital São João Batista. O posto Sander estará repassando, né, uma quantia aí que a gente já estipulou, né? 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Portanto, abasteça até às 24 horas, né, na rede de posto Sander em nossa cidade. 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Vamos lá, gurizada. Thiago Render vem chegando com Leonel Gomes e Charla Pampiana, 17h21.

0: 17h29.
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8: Muito bem, amigo velho, estamos juntos de novamente, gurizada. Agora são 17 horas e 34 minutos e meio. 17 com 34 e meio. Esse é o programa Roda de Chimarrão, campeão de audiência na Serra Gaúcha, levando para você o melhor da música nativista, da música chucra do nosso Rio Grande do Sul. Muito obrigado pela companhia, muito obrigado pelo carinho, muito obrigado pela audiência. É, nos peça sua marca aí, através do 3242-1212, que é o nosso telefone de contato. Vaneira do peão ajustado aí, o grupo Carqueiro.

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10: Muito bem, Gaúcho Velho, confira comigo a hora certinha, são 17h47, o tempito vai passando. E a fotografia sempre vai ficando, meus amigos. Programa Roda de Chimarrão que nós estamos apresentando. Quero mandar um abraço aí pro tio Agenor do Empório de Confecções. Está ligadito conosco, né? Da Viva Farma Farmácia, a turma aí também da Gente Miúda, meu amigo Valdemar, dona Fátima, estão nos ouvindo. Obrigado aí pelo carinho. Também um abraço à turma aí que está nos acompanhando lá no São Cristóvão. Obrigado pela audiência. E o Souza está nos ouvindo na fazenda. Muito obrigado. Diz que está um pouco judiado da idade, mas não faz mal, né, tia? É, de palmo prego, puxa. Simbora, Pedro Hortaça, dobrando os pelegos. Aí, José Cláudio Machado, é de matar saudade, companheiro.

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1: 17 horas e 56 minutos.
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No entardecer deste dia de quarta-feira, quando os ponteiros do relógio apontam para o infinito, nós nos encontramos, amigos ouvintes da Rádio Prata, para este momento de prece e gratidão a Deus por meio de Maria. E neste dia queremos refletir sobre o tema das crianças, a importância de cuidarmos bem das crianças. Hoje, refletimos sobre o futuro das novas gerações, de nossas crianças. Elas são o nosso maior tesouro e merecem amor, proteção, cuidado e educação, pois é próprio de quem ama cuidar de seus amados. Que possamos ensinar-lhes os valores de fé, respeito, partilha e solidariedade, para que cresçam com sabedoria, estatura, alegria diante de Deus e diante da humanidade. E juntos rezemos. O anjo do Senhor anunciou a Maria, e ela concebeu do Espírito Santo. Eis aqui a serva do Senhor. Faça-se em mim segundo a vossa palavra. E o Verbo divino se fez humano e habitou entre nós. Ave Maria, cheia de graça, o Senhor é convosco. Bendita sois vós entre as mulheres, e bendito é o fruto do vosso ventre, Jesus. Santa Maria, Mãe de Deus, rogai por nós, pecadores, agora e na hora de nossa morte. Amém. Rogai por nós, Santa Mãe de Deus, para que sejamos dignos das promessas de Cristo. Oremos. Derramai, ó Deus, a vossa graça em nossos corações, para que, conhecendo pela mensagem do anjo a encarnação do vosso Filho, cheguemos por sua paixão e cruz à glória da ressurreição. Por Cristo nosso Senhor. Amém. Glória ao Pai, ao Filho e ao Espírito Santo, como era no princípio, agora e sempre. Amém. E sobre todos os ouvintes da Rádio Prata, a bênção de Deus Pai, Filho e Espírito Santo. Amém.

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Muito bem, meus amigos, e a hora certinha, agora são 18 horas e 3 minutos, estamos de volta, 18 horas com 3 minutos, programa Roda de Chimarrão, que estamos apresentando e dando sequência a partir deste momento. Largando para a fronteira, Ericon Périx, depois vamos trazendo Lisandro Amaral, e na sequência, Mauro Moraes, olha a hora, 18 e 3.

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7: Muito bem, amigo velho, confira comigo a hora certinha, 18:18:30. Olha, o Posto Sander aqui de Nova Prata comunica que hoje, até a meia-noite, né, tem encerramento aí do abastecimento às 24 horas, nós teremos o repasse para o Hospital São João Batista de Nova Prata. Então tem uma quantia aí, um percentual que vai para o hospital. Então o pessoal vai lá dar uma abastecida e colabore também, ajude junto com o Posto Sander a ter recursos aí para... recuperação total aí do nosso hospital. Lá na fronteira, Dona Gaúcha, o Doma Gaúcha, e disposto, vem aí, Joca Martins e os Chacreiros.

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2: 18:32.
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2: Muito bem, amigo velho, confira comigo a hora certinha. Agora são 18h36, 18h36. E nós vamos trazendo lá para Ângela Butim, que está nos ouvindo, e o Janir. André Teixeira, gurizada, 18h36. Um abraço lá para o Inácio Espanhol e a sua esposa também, que estão nos ouvindo.

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8: Muito bem, amigo velho, confira comigo, a hora é certinha, agora são 18:51. 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Vamos trazendo, com o apoio dos nossos patrocinadores, os Ribeiros Vaneira do meu arreio, ou dos meus arreios aí, e o último buchincho, Joca Martins, fechando o programa de hoje, já agradecendo a companhia e o carinho de vocês, deixando um abraço a todos e a gente volta amanhã a partir das 5 da manhã. A todos, uma quarta-feira restante aí, abençoada e protegida pela nossa padroeira do Brasil. Obrigado pelo carinho, boa noite.

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0: não sei.
1: Se nós não resolvermos o problema dos nossos produtores rurais hoje, nessa situação, nesse ano, nós poderemos ter um problema muito mais sério para o ano que vem, devido a todos os custos de produção que nós temos para o próximo.
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4: Olá, boa noite.
2: Boa noite para você que nos acompanha em todo o país.
4: Quarta-feira, 10 de junho de 2026.
2: Vamos ao destaque do dia: desenvolvimento ambiental.
4: Presidente Lula assina a nova política nacional de recuperação da Caatinga para, entre outras coisas, enfrentar a desertificação na região Nordeste.
2: E destina 2 bilhões de reais para ações do IBAMA e do ICMBio na bacia do Rio Doce, onde houve o desastre de Mariana.
4: Ações também incluem ampliação de parques nacionais no Piauí, Tocantins, Pará e Rondônia.
2: O presidente destaca que desenvolvimento econômico tem que estar aliado à preservação ambiental.
5: Aprender a ser capitalistas civilizados e não capitalistas destruidores da nossa floresta.
4: E ainda, o presidente recebeu hoje o resultado do trabalho do Conselho de Desenvolvimento Econômico Social Sustentável no último semestre.
2: O conselhão é formado por representantes dos setores empresarial, sociedade civil e membros do governo.
4: Pacto contra o feminicídio, mudança na escala de trabalho e transição ecológica estiveram entre os temas.
2: Você vai ouvir também investimento em pesquisa e inovação.
4: A gente conversa hoje com Luiz Antônio Elias, presidente da FINEP, a financiadora de estudos e projetos do governo do Brasil.
2: Ele vai falar do papel estratégico que a criação de novas tecnologias tem para o desenvolvimento do país e no posicionamento internacional do Brasil.
4: Hoje, na apresentação da Voz do Brasil, eu, Mariana Jungmann e Luciano Seixas.
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4: Contra o feminicídio, mapa do caminho para transição ecológica, mudanças na escala semanal dos trabalhadores brasileiros.
2: Temas que foram tratados hoje na reunião do Conselho de Desenvolvimento Econômico Social Sustentável, o Conselhão.
4: O órgão consultivo reúne autoridades, pesquisadores, empresários, representantes de federações e de organizações da sociedade civil.
2: E eles apresentaram ao presidente Lula o resultado do trabalho ao longo do último semestre.
6: Da soberania nacional ao protagonismo global. Este foi o tema do encontro do Conselho de Desenvolvimento Econômico, Social e Sustentável, o Conselhão, que discutiu temas como enfrentamento ao feminicídio, segurança pública, desenvolvimento sustentável e economia. O presidente Lula agradeceu o trabalho dos cerca de 200 conselheiros e reforçou a importância deles em temas que impactam em todo o país.
7: Eu queria agradecer a dedicação de cada mulher, de cada homem que assumiram a responsabilidade de participar desse conselho e preparar propostas para ajudar o governo a fazer coisas diferentes, a fazer coisas apresentadas pela sociedade civil.
6: No tema de combate à violência contra a mulher, foi apresentado um balanço dos primeiros 4 meses do Pacto contra o Feminicídio, assinado pelos poderes Executivo, Legislativo e Judiciário. A primeira-dama, Janja Lula da Silva, destacou os resultados.
8: O tempo médio para análise das medidas protetivas de urgência caiu de 16 dias para cerca de 3 dias. Isso está acontecendo até com o mínimo de 2 horas a gente tem medida protetiva sendo emitida. E mais da metade das decisões, 53, já são proferidas no mesmo dia. Isso é o que importa. E a gente precisa falar muito sobre isso. As mulheres precisam ter essa informação.
6: Na área da economia, o ministro da Fazenda, Dario Durigan, ressaltou os avanços. Ele afirmou que o Brasil tem demonstrado estabilidade econômica, além de crescimento acima da expectativa, e defendeu o fim da escala 6x1, que aguarda a aprovação no Senado, como passo importante no combate às desigualdades.
9: Quem hoje já está na escala 5x2 é quem ganha mais, é quem teve tempo e muitas vezes oportunidade familiar de estudar por mais tempo. E quem está na escala 6x1 são os trabalhadores mais mal remunerados, trabalhadores negros, mulheres. Portanto, é um tema de desigualdade do mundo do trabalho encarar o tema da 6x1.
6: Durante o evento, foram destacadas várias políticas públicas recentes, que partiram de recomendações do Conselhão, como o programa Acredita, o Pacto pela Igualdade Racial e a Lei do Mercado de Carbono. Na área de meio ambiente, o conselheiro Matheus Silva, que é coordenador do Conselho Nacional das Populações Extrativistas e membro mais jovem do Conselhão, apresentou os resultados e disse que é preciso continuar avançando.
0: Sabemos reconhecer os nossos avanços, mas também sabemos que precisamos avançar muito mais, especialmente nessa terra e a crédito com o PRONAF ainda muito distante dos nossos territórios, porque fortalecer a Amazônia é fortalecer o Brasil.
6: O Conselhão é um fórum consultivo que reúne centenas de representantes da sociedade civil, empresários, acadêmicos e movimentos sociais para debater e propor políticas públicas e estratégias de desenvolvimento para o país. Ele foi retomado em 2023 e está em sua 7ª plenária. Reportagem Luciana Colares de Holanda.
4: Recursos para o meio ambiente, criação de novas áreas de proteção ambiental e uma nova iniciativa para a recuperação da Caatinga brasileira.
2: São algumas das medidas anunciadas pelo governo do Brasil nas comemorações pelo Dia Mundial do Meio Ambiente, celebrado em 5 de junho.
4: A repórter Gabriela Noronha acompanhou e traz os detalhes.
10: Recuperação da vegetação nativa aliada à valorização das comunidades tradicionais da Caatinga. Isso é o que propõe o novo programa Recaatingar. A iniciativa do Ministério do Meio Ambiente e Mudança do Clima foi lançada nesta quarta-feira e conta com um aporte inicial de 60 milhões de reais do Banco Nacional de Desenvolvimento Econômico e Social e do Banco do Nordeste. Dentre as ações previstas, está o enfrentamento da desertificação no bioma, que está presente em 10 estados e ocupa 11% do território nacional. Outras ações de preservação da Caatinga também fazem parte da Lei da Política Nacional para a Recuperação do Bioma, sancionada nesta quarta-feira pelo presidente Lula, durante a cerimônia em alusão ao Dia Mundial do Meio Ambiente. O presidente lembrou que a sociedade brasileira está mais consciente para a proteção ambiental.
5: Houve uma evolução daqueles que defendem os quilombos, daqueles que defendem a remarcação da terra indígena. Houve uma evolução dos empresários que sabem que hoje eles pagarão com preço muito caro se eles não respeitarem regras mínimas de defesa da questão ambiental. E é uma evolução aprender a ser capitalistas civilizados e não capitalistas destruidores da nossa floresta.
10: O pacote de medidas anunciado nesta quarta-feira também incluiu recursos para a Agenda Ambiental Brasileira. São 2 bilhões de reais para investimentos na bacia do Rio Doce, importante região hidrográfica do Sudeste brasileiro e fundamental para o abastecimento, economia e biodiversidade dos estados de Minas Gerais e Espírito Santo. Além disso, 834 milhões de reais do Fundo Clima serão investidos em projetos de restauração da vegetação nativa. Segundo o ministro do Meio Ambiente e Mudança do Clima, João Paulo Capobianco, o objetivo das novas medidas inclui não apenas a conservação do meio ambiente, mas também o fortalecimento da economia nas regiões afetadas.
11: Proteger o meio ambiente não é olhar apenas para as próximas gerações, é cuidar das condições de vida das populações brasileiras no presente.
10: Já o Fundo Amazônia, mecanismo financeiro de captação de doações internacionais para preservação e combate ao desmatamento na Amazônia, recebeu a doação de 270 milhões de reais do Reino Unido. E o número de doadores vem aumentando, como detalhou a diretora socioambiental do BNDES, Tereza Campelo.
12: Passamos assim, nesse seu mandato, presidente, de 2 doadores para 9 doadores, mostrando que o Brasil tem compromisso com essa agenda para ajudar o Salvar o Planeta.
10: No campo da conservação ambiental, foram assinados atos que ampliam os parques nacionais da Serra das Confusões e de 7 cidades no Piauí e criam o Parque Nacional do Tanaru, em Rondônia, e a área de proteção ambiental do Paleocanal do Rio Tocantins, no Pará. Reportagem Gabriela Noronha.
2: Tá Talvez você ainda não conheça a FINEP, empresa financiadora de estudos e projetos.
4: Ela é ligada ao Ministério da Ciência, Tecnologia e Inovação e tem o papel de transformar o potencial científico e tecnológico brasileiro em projetos de inovação.
2: E essa inovação científica vai se converter depois em novos produtos, serviços, medicamentos, tecnologias que você usa no seu dia a dia.
4: Hoje nós conversamos com o presidente da FINEP, Luiz Antônio Elias, para saber mais sobre esse trabalho e sobre o novo momento da empresa, com o apoio de projetos de maior complexidade. Boa noite, presidente.
13: Boa noite, agradeço o convite. É muito importante para a FINEP estar aqui presente e apresentar os projetos que nós estamos fazendo nesse imenso Brasil.
4: Então, vamos justamente começar explicando melhor para o nosso ouvinte, para quem não conhece, que tipo de projetos a FINEP financia, qual que é o papel da empresa nesse desenvolvimento tecnológico do país.
13: A FINEP se consolida nessas últimas 5 décadas, ela foi fundada em 1967 como a instituição mais importante no fomento à infraestrutura científica, portanto aos laboratórios, à geração do conhecimento, à capacidade de desenvolvimento tecnológico, portanto as startups, as ICTs e a capacidade de inovação no Brasil, oferecer crédito às empresas para que elas possam impulsionar as suas cadeias de valor e aumentar o valor agregado dos seus produtos. Mas ainda no momento de um risco geopolítico intenso. Ou seja, nós vivemos um momento muito difuso a nível internacional, a ideia do multilateralismo se esgota e a percepção de que as políticas industriais devem estar cada vez mais retomadas. A FINEP também exerce o papel central na retomada da política industrial no Brasil.
2: Bem, para isso, a empresa recebeu um aporte de 3 bilhões e meio de reais para o financiamento de novos projetos, né? De onde vieram esses recursos e quais são as prioridades?
13: Os recursos que de 3,5 bilhões, na verdade, eles advêm para a capitalização da FINEP. A FINEP, na verdade, esse ano deverá receber 17,7 bilhões de reais do FNDCT. O FNDCT é criado em 1969, é o maior fundo de desenvolvimento da América Latina para a área científica e para a área tecnológica e de inovação. Esse ano é um ano histórico, são 17,7. Além disso, nós teremos acesso, por determinação do presidente Lula, que colocou esta agenda na centralidade do processo de desenvolvimento brasileiro, mais 25 bilhões de reais para o crédito. Subentende que a FINEP deverá estar operando em processos de crédito direto e nas operações indiretas, mais na infraestrutura científica, quase 40 bilhões de reais esse ano.
4: Agora, o senhor mencionou na sua primeira resposta todo o contexto geopolítico que a gente vem vivendo, e existe um posicionamento estratégico da FINEP quando a gente fala da inserção internacional do Brasil, né? Porque a empresa acaba ajudando aí a definir onde o país vai apostar em desenvolver as suas pesquisas, seu desenvolvimento. Quais são essas áreas? Qual é a escolha estratégica nesse momento para o desenvolvimento de inovação no Brasil?
13: Nós estamos muito condicionados àquilo que se chama da nova indústria Brasil. No processo de reconstrução e transformação com o presidente Lula, nós entendemos que era necessário construir, por missões, uma nova estrutura industrial, baseada em capacidade científica, orientando a parte de inovação para a agroindústria, para a defesa, para a transformação digital, para a descarbonização, para perceber a mobilidade urbana, é necessário que a gente dê mais qualidade de vida à população e saneamento, e olhar também a base de infraestrutura para toda a parte de genética, ou seja, bioinsumos e biotecnologia. Isso acompanha a fronteira do conhecimento no mundo, que cada vez mais, pela emergência climática ou pelo olhar da introdução da inteligência artificial e pela robótica avançada, precisa ser alterado. Um dado importante para os ouvintes: 60% da pauta de exportação hoje brasileira ainda se condiciona a recursos naturais. Nós temos que ser protagonistas. Se queremos ser protagonistas, temos que cada vez mais incentivar a capacidade científica e olhar a fronteira do conhecimento agregando valor ao produto nacional.
2: Presidente, a partir do desenvolvimento dessas novas tecnologias nesses setores, como fazer, como converter isso em desenvolvimento na melhora da vida das pessoas?
13: Isso melhora porque nós estamos apoiando projetos na área de vacinas, por exemplo. Nós estamos apoiando projetos na área de bioinsumos, que é necessário para a questão de alimentos. Nós estamos apoiando projetos na área de fertilizantes. Estamos apoiando projetos relacionados à descarbonização. Portanto, isso, como o presidente Lula colocou muito claramente, nós estamos num momento de estabilidade e precisamos avançar em áreas que são estratégicas para o conhecimento brasileiro. Temos uma matriz energética extremamente limpa. aproveitar isso nessa transição energética no mundo é colocar o Brasil naquilo que eu chamei, no protagonismo social e no protagonismo internacional.
14: Pois é, e a FINEP vem recebendo mais recursos ao longo dos últimos anos, e isso também se converteu em projetos de maior complexidade que vêm sendo apoiados por
13: ela, certeza,
14: né?
13: Com certeza. A subvenção econômica que lançamos recentemente são 3,3 bilhões de reais na gestão da ministra Luciana Santos, são em áreas justamente que são o núcleo duro do conhecimento, para que a gente possa fazer a diferença. Em quê? Na agroindústria, na mobilidade. E uma questão importante, olhamos o social na agricultura familiar e na diferença, ou seja, nas assimetrias territoriais que a gente precisa corrigir, olhando a dimensão do Brasil, que é continental. Portanto, na subvenção econômica tem uma proposta de 300 milhões de reais para o Norte, Nordeste e Centro-Oeste impulsionar suas cadeias locais.
2: E como é que a FINEP atua em diferentes regiões do país para diminuir essa desigualdade?
13: Ela atua, na verdade, nesses segmentos que eu acabei de mencionar e percebendo também o local. Mais ainda, ela atua de forma vertical na estruturação de políticas com as fundações de amparo à pesquisa, nos programas que nós chamamos de Centelha e Tecnova, olhando o empreendedorismo local, olhando as startups locais, olhando as ICTs locais. Também impulsiona pela via do que eu chamei da infraestrutura, com as universidades. O hub do conhecimento está nas universidades. É preciso que a gente cada vez mais impulsione laboratórios de conhecimento que gerem capacidade e resultado para a sociedade brasileira.
14: Toda uma cadeia, né, presidente?
13: Toda uma cadeia.
14: Muito bem, nós conversamos com Luiz Antônio Elias, presidente da FINEP, a financiadora de estudos e projetos do governo federal. Muito obrigado pela sua entrevista à Voz do Brasil.
13: Eu que agradeço essa oportunidade para a FINEP e para o momento tão importante que essa instituição está vivendo hoje.
2: O novo PAC, Programa de Aceleração do Crescimento, já executou 90% dos recursos previstos até 2026.
4: São obras, programas e planos de governo que estão com andamento adiantado.
2: O programa prioriza as regiões mais vulneráveis do país e com menos acesso a serviços públicos.
15: Estradas, moradias, escolas, hospitais, obras de saneamento, energia e mobilidade urbana. Os investimentos em infraestrutura avançam em todo o país. Já foram executados praticamente 90% dos recursos previstos para o novo PAC até o final deste ano, o que corresponde a 1 trilhão e 200 bilhões de reais. Quase 11 mil empreendimentos contratados já foram concluídos. Entregas que ajudam a gerar emprego e renda no país, de acordo com Roberto Nami Garibe Filho, secretário especial do Programa de Aceleração do Crescimento.
16: Nós estamos batendo um recorde esse ano de investimento em infraestrutura. Isso fez sentir tanto no, na menor taxa de desemprego da história, que atingimos 5,4 se você pegar os 12 anos, e temos também a maior massa salarial. Nesses dados você consegue ver a presença do PAC, porque ele tem um efeito multiplicador sobre a economia bastante forte e isso impacta na vida cotidiana das pessoas.
15: Na área de habitação, por exemplo, foram entregues quase 2 milhões de moradias por meio do programa Minha Casa Minha Vida até março deste ano. Na educação, foram criados 111 institutos federais e 100 mil escolas em todo o país passaram a contar com rede Wi-Fi. Na área de concessões, foram realizados 57 leilões federais de rodovias, ferrovias, portos e aeroportos em 3 anos. O novo PAC também investe em obras de prevenção de desastres e adaptação às mudanças climáticas, para aumentar a proteção da população, como explica o secretário Roberto Nami Garibe Filho.
16: Nós estamos investindo quase 16 bilhões em prevenção ao risco. O nosso investimento ele é distribuído, né, levando em consideração quanto cada cidade está, de alguma forma, suscetível a esse tipo de risco, tanto de alagamento como de encosta.
15: Roberto Nami ressaltou ainda os investimentos em mobilidade urbana. São quase 16 bilhões de reais destinados à renovação de frota, com a entrega de veículos menos poluentes e mais confortáveis para a população. Lançado em 2023, o novo PAC foi estruturado em torno da industrialização, da transição ecológica e da redução das desigualdades sociais e regionais. O programa estabelece critérios de seleção que priorizam regiões com menor índice de desenvolvimento humano, maior déficit de serviços públicos e menor capacidade fiscal. Reportagem Pablo Mundim.
4: Uma nova terapia desenvolvida por pesquisadores brasileiros pode mudar o cenário dos tratamentos de cânceres hematológicos, como os linfomas.
2: Segundo os resultados preliminares divulgados hoje, a terapia CAR-T-Cell tem quase 90% de eficácia, com redução ou desaparecimento dos tumores.
4: O estudo contou com R$100 milhões do governo federal e já foi aplicado em 25 pacientes do Sistema Único de Saúde.
2: O ministro da Saúde, Alexandre Padilha, acompanhou a divulgação em São Paulo e comemorou os resultados.
17: Nós recebemos aqui os resultados preliminares, que são muito animadores, mais de 87% de resultado positivo de pacientes que já tinham passado por outras formas de tratamento, tanto quimioterapia, radioterapia, transplante, e que vem agora no CAR-T-Cell uma esperança nesse tratamento.
4: Mais 81 pacientes vão receber o tratamento até o fim do ano.
2: A expectativa é que, com a confirmação dos resultados e o registro sanitário da Agência Nacional de Vigilância Sanitária, a terapia passe a ser oferecida em todo o território nacional.
4: A partir da semana que vem, o contribuinte que quiser regularizar débitos com a União vai precisar de níveis maiores de segurança ao usar a conta gov.br.
2: A mudança acontece a partir do dia 15 de junho, quando passará a ser exigido os níveis prata ou ouro no aplicativo ou site.
4: Saiba como elevar a segurança da sua conta gov.br na reportagem de Márcia Fernandes.
18: Na Procuradoria-Geral da Fazenda Nacional, é possível consultar dívidas com a União, negociar e parcelar débitos, emitir guias de pagamento e certidões de regularidade fiscal. A partir de 15 de junho, pessoas físicas só poderão acessar o portal Regularize da Procuradoria utilizando contas gov.br com nível prata ou ouro. Usuários com conta bronze serão alertados sobre a necessidade de elevar o nível de segurança. E depois do dia 15, se mantiverem a conta bronze, terão acesso bloqueado. A coordenadora nacional de atendimento da Procuradoria-Geral da Fazenda Nacional, Raquel de Carvalho, explica que a medida busca aumentar a segurança de quem procura o órgão.
19: Essa medida foi uma medida de segurança para a proteção dos dados do cidadão e das transações que ele realiza dentro do portal.
18: A conta gov.br funciona como uma identidade digital. Ela dá acesso a mais de 4.600 serviços federais. Atualmente, existem 176 milhões de contas ativas no gov.br. Mais de 118 milhões já estão nos níveis prata e ouro, mais seguros. O nível bronze tem segurança básica, com autenticação apenas pelo CPF e senha cadastrada. Raquel de Carvalho, da Procuradoria, explica como aumentar o nível de segurança e mudar a conta gov.br para prata ou ouro.
19: Ele pode fazer isso por meio da autenticação bancária, ou então ele pode fazer um reconhecimento facial. Muito simples o procedimento. Ele pode fazer sem sair de casa.
18: Para regularizar a situação de dívidas com a União, acesse o site regularize.pgfn.gov.br. Reportagem Márcia Fernandes.
2: O Pix, sistema de pagamento instantâneo criado pelo Banco Central, que já virou queridinho dos brasileiros, será reconhecido como marca de alto renome.
4: A principal característica desse reconhecimento é a proteção da marca em todos os ramos da atividade econômica.
2: Isso impede que qualquer outra empresa utilize o mesmo nome ou termo semelhante, mesmo que seja para vender um produto ou serviço diferente do original.
4: Trata-se da primeira marca vinculada ao governo federal a contar com o reconhecimento pelo INPI, Instituto Nacional de Propriedade Industrial.
2: E atenção, estudantes que ainda não fizeram a inscrição para participar do Exame Nacional do Ensino Médio.
4: O prazo está terminando, vai só até sexta-feira, dia 12.
2: Alunos de escolas públicas e beneficiários do PEDMEIA contam com a inscrição pré-preenchida esse ano. Mas ainda assim, precisam entrar na página do participante e confirmar a participação.
4: Lembrando que as provas estão marcadas para os dias 8 e 15 de novembro desse ano.
2: A taxa de inscrição é de R$ 85,00 e pode ser paga até 17 de junho.
4: E essas foram as notícias do Governo do Brasil.
2: Uma realização da Secretaria de Comunicação Social da Presidência da República.
4: Com produção da empresa Brasil de Comunicação.
2: Fique agora com o Minuto do TCU. Em seguida, as notícias do Poder Judiciário e do Congresso Nacional. Boa noite.
4: Boa noite para você e até amanhã.
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21: O Tribunal de Contas da União analisou as contas do presidente da República referentes ao exercício de 2025. Durante a sessão de hoje, o relator do processo, ministro Benjamin Zimler, apresentou a conclusão da avaliação técnica que verifica se os recursos do governo federal foram aplicados corretamente.
22: O Tribunal de Contas da União é de parecer que as contas atinentes ao exercício de 2025, de responsabilidade do excelentíssimo senhor presidente da República, Luiz Inácio Lula da Silva, estão em condições de serem aprovadas pelo Congresso Nacional com ressalvas.
21: Segundo a análise, as contas estão de acordo com os princípios constitucionais e legais. Apesar disso, o documento apresenta, além das ressalvas, alertas ao governo federal. Saiba mais em tcu.gov.br.
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23: STF começa a julgar recursos contra a responsabilidade de redes sociais.
24: TSE aprova nova política de segurança da informação.
23: STJ define que pena por crime cometido sob livramento condicional começa após o fim do benefício.
24: Boa noite, eu sou o Arthur Filho.
23: E eu sou Walter Lima.
24: Plenário do Supremo Tribunal Federal começa a analisar recursos contra a tese do julgamento do Marco Civil da Internet.
23: O julgamento vai continuar na sessão de amanhã. Marta Ferreira.
25: O ministro Dias Toffoli começou o voto explicando que a tese fixada pela corte deve ser analisada a partir de uma posição institucional do Supremo Tribunal Federal e não considerando os votos individuais dos ministros. Sobre a questão da responsabilidade solidária, ele esclareceu que após a notificação, a responsabilidade do provedor de aplicações por omissão injustificada deve ser tratada como solidária. Já sobre o ponto da tese fixada pelo Supremo, que trata dos crimes contra a honra, Toffoli propôs um ajuste para substituir a expressão crime contra a honra por violação à honra por crime ou ilícito civil. O ministro vai continuar o voto na sessão plenária de amanhã.
24: Tribunal Superior Eleitoral aprova nova política de segurança da informação.
23: A ideia é reforçar a proteção dos sistemas eleitorais, das urnas eletrônicas e dos dados da Justiça Eleitoral. Estevam Furtado.
26: A medida reúne regras de segurança cibernética em todo o país. Já começa a valer após a publicação da resolução. Entre as mudanças estão a adoção de procedimentos padronizados para gestão de riscos, proteção de dados, controle de acesso, monitoramento de vulnerabilidades e resposta a ataques cibernéticos. A política também prevê uso seguro de tecnologias como inteligência artificial e computação em nuvem.
24: A pena por crime cometido durante o livramento condicional só começa a ser cumprida no dia seguinte ao fim desse benefício.
23: O entendimento é do Superior Tribunal de Justiça, Fátima Uchoa.
27: A tese definida pela terceira sessão deve ser observada por juízes e tribunais de todo o país. Um preso cometeu novo crime durante o livramento condicional e mesmo sem revogar o benefício, o Tribunal de Justiça do Rio de Janeiro contabilizou simultaneamente como pena cumprida o período entre a prisão preventiva e o fim do livramento condicional. Mas o STJ considerou não ser possível contar o mesmo período de prisão em duas execuções penais diferentes. Segundo o relator ministro Sebastião Reis Júnior, o STJ entende que se o livramento condicional não foi suspenso ou revogado até o fim do período de prova, a nova execução penal só deve começar no dia seguinte ao fim do benefício.
24: A Justiça do Trabalho itinerante chega este mês no Oiapoque, no Amapá.
23: Uma variedade de serviços de graça para a população. Marla Lacerda.
28: Todo mundo que mora nas aldeias de Manga e Espírito Santo, no estado do Amapá, pode aproveitar. Essa é a oportunidade para quem precisa colocar em dia a documentação jurídica, receber orientações sobre problemas trabalhistas e previdenciários, emitir documentos e até mesmo receber atendimento fisioterapêutico e psicológico. Informações sobre serviços, locais e datas no site do TST.
24: Ministério Público Federal solicita que a União defina regras para garantir acessibilidade em sites públicos e privados.
23: A obrigação prevista na Lei Brasileira de Inclusão há mais de 10 anos ainda não é cumprida devido à falta de regulamentação. Vanessa Pereira.
0: Em agosto de 2025, o MPF expediu recomendação para que as diretrizes de acessibilidade digital fossem finalmente definidas. Mas passados mais de 9 meses, os pedidos do órgão não foram acatados. Agora, na ação, o MPF pede que o governo federal regulamente, em até 2 meses, o artigo 63 da Lei Brasileira de Inclusão, que torna obrigatória a acessibilidade na internet, e apresente, em até 4 meses, um plano de transição para adaptar os sites.
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24: A você, uma boa noite.
23: E até amanhã.
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1: Eu sou Paula Groba.
5: E eu sou Humberto Pinheiro.
1: E estes são os destaques de hoje do Jornal do Senado, que começa agora.
5: Aprovada a proposta que permite renegociação de dívidas rurais.
1: PEC que dá ampla autonomia ao Banco Central segue para o plenário.
5: Senado aprova piso de R$13.600 para médicos e dentistas. Proposta vai à Câmara.
1: Boa noite.
5: Boa noite.
1: O Senado aprovou a proposta que cria uma linha de financiamento com recursos do Fundo Social do Pré-Sal para a renegociação de dívidas de produtores rurais. O texto, vindo da Câmara dos Deputados, previa inicialmente que os recursos desse fundo deveriam beneficiar os produtores rurais prejudicados por calamidades públicas.
5: No Senado, o relator senador Renan Calheiros, do MDB de Alagoas, alterou a proposta para ampliar os casos em que os produtores podem ser beneficiados. A senadora Tereza Cristina, do Progressistas de Mato Grosso, defendeu a busca do entendimento com a equipe do governo antes da votação. Mas, diante da falta de acordo, a votação foi mantida pelo presidente Davi Alcolumbre. A votação em plenário foi simbólica e a proposta retorna à Câmara dos Deputados, já que foi alterada no Senado.
1: E agentes de saúde e de combate às endemias profissionais...
5: A proposta para ampliar os casos em que os produtores podem ser beneficiados. A senadora Tereza Cristina, do Progressistas de Mato Grosso, defendeu a busca do entendimento com a equipe do governo antes da votação. Mas, diante da falta de acordo, a votação foi mantida pelo presidente Davi Alcolumbre. A votação em plenário foi...

0: Constituição e Justiça prevê o benefício para quem comprovar 25 anos de contribuição e de exercício da atividade, com idade mínima de 57 anos para mulheres e 60 para homens.
1: O texto também estabelece regras de transição e prevê apoio financeiro da União para ajudar estados e municípios a custear a medida. A PEC segue agora para o plenário com pedido de tramitação especial. Repórter Bruno Lourenço.
2: A proposta de emenda à Constituição diz que esses profissionais poderão se aposentar com idade mínima de 57 anos para mulheres e 60 anos para homens, desde que comprovem 25 anos de contribuição e de efetivo exercício na atividade. O senador Irajá, do PSD do Tocantins, destacou o papel indispensável desses profissionais na ponta da saúde, especialmente nas comunidades mais carentes.
3: Um reconhecimento de um trabalho histórico dedicado por toda uma vida a essas pessoas que são brasileiros e brasileiras, que são, como eu costumo dizer, o SUS do Brasil de carne e osso. Eles são, sim, o SUS de carne e osso no Brasil e que nos representam em todos os lares brasileiros.
2: A proposta também cria regras de transição para quem já está na atividade. Além disso, considera a carreira como essencial e exclusiva de Estado, proibindo a contratação terceirizada ou temporária, salvo em casos de emergência em saúde pública. Para evitar o sufoco nas contas dos municípios e estados, a proposta determina que a União prestará assistência financeira complementar para compensar o aumento das despesas decorrentes das novas aposentadorias.
0: Ontem, o presidente do Senado, Davi Alcolumbre, alertou em plenário para a dificuldade de avançar com propostas que criam pisos salariais e novas despesas obrigatórias. Segundo ele, mais de 30 projetos em tramitação tratam de remuneração ou jornada de trabalho de diferentes categorias profissionais.
1: Davi Alcolumbre afirmou que reconhece a importância das reivindicações, mas defende que o impacto nas contas públicas precisa ser avaliado com cautela. O senador argumentou que a aprovação de um piso pode gerar pressão para a votação de outras propostas semelhantes e questionou se a União, os estados e os municípios teriam condições de absorver esses custos.
4: No ano de eleição, isso aqui é muito complexo. Porque o que botar para votar isso aqui, todo mundo vai votar sim, por conta da eleição, e vai ter que arrumar 10 Brasil para pagar. E aí fica sendo eu o culpado que não quer dar um piso para o médico. O piso para o médico que salva a vida das pessoas no pronto atendimento. O piso para o enfermeiro. Meu Deus, bora dar. Mas o Brasil comporta isso? O Brasil vai resistir? As finanças públicas vão resistir? Na marcha dos prefeitos eles solicitaram que não votasse, porque o orçamento do Brasil não cabe.
0: Profissionais responsáveis pela confecção e adaptação de próteses e órteses ortopédicas podem passar a ter atividade regulamentada em todo o país.
1: O plenário do Senado aprovou o projeto que define as atribuições e estabelece os requisitos de formação para o exercício da profissão. Repórter Douglas Castilho.
5: O projeto voltou à análise a pedido da senadora Mara Gabrilli, do PSD de São Paulo, e define que protesistas e ortesistas são todos aqueles especialistas que profissionalmente tomam as medidas e confeccionam próteses, mas também aqueles que confeccionam palmilhas e calçados ortopédicos, mesmo que em oficina própria. Para além disso, há a exigência de que os profissionais participem de atualizações constantes a respeito das melhores práticas e modelos disponíveis. A senadora ressaltou os efeitos práticos da aprovação do projeto.
6: A gente está falando da regulamentação de uma profissão que vai mudar o destino do nosso país, que hoje demora 5 anos para entregar uma cadeira de rodas, entregar uma prótese, uma órtese, porque a gente não tem a regulamentação dessa profissão.
5: O processo de capacitação dos especialistas deverá ocorrer em escolas e cursos de educação técnica de nível médio e conteúdo multiprofissional de áreas como psicologia, biomecânica, fisioterapia e anatomia. O texto garante o ofício aos que estão no mercado há pelo menos 5 anos, comprovando o curso de atualização. O projeto vai à sanção presidencial.
0: E avançou no Senado a proposta que cria a Universidade Federal do Esporte.
1: Aprovado pela Comissão de Esporte, o projeto prevê uma instituição voltada à formação acadêmica e à pesquisa no setor. O texto segue agora para votação no plenário. Repórter Rodrigo Rezende.
7: Com sede em Brasília, a Universidade Federal do Esporte, UFSport, terá por objetivo promover o ensino, a pesquisa, a extensão e a inovação no campo da ciência esportiva. Também terá foco na formação e aperfeiçoamento de gestores da área e preocupação na inclusão de pessoas.

0: pessoas com deficiência. A senadora Leila Barros, do PDT do Distrito Federal, relatora da proposta, ressalta que essa é uma demanda antiga dos profissionais da área e que a expectativa é que a instituição auxilie na obtenção de bons resultados pelos atletas brasileiros.
1: A Universidade de Esportes já era uma demanda do setor, né? A gente tem um potencial enorme. Então a gente sentia falta nesse setor, na área da ciência, da inovação, um espaço, um local em que a gente pudesse fazer essas atualizações e rapidamente chegar ao setor esportivo brasileiro.
0: Os recursos financeiros para a implantação e manutenção da UFSport virão do Orçamento Geral da União, mas com a possibilidade de auxílios e subvenções por entidades públicas e particulares. Também poderão ser feitos convênios para obtenção de recursos com instituições internacionais. Os cargos técnicos e docentes serão preenchidos por concurso público.
2: A Comissão de Constituição e Justiça aprovou a proposta que garante orçamento próprio e autonomia operacional ao Banco Central.
3: A PEC segue para o plenário, mas a liderança do governo pediu que a votação seja adiada por algumas semanas. As informações com o repórter Bruno Lourenço.
4: A proposta de emenda à Constituição aprovada na Comissão de Constituição e Justiça transforma o Banco Central de autarquia para entidade pública de natureza especial, com autonomia técnica, administrativa, orçamentária e financeira. Retira o Banco Central de vinculação a ministério ou a qualquer órgão ou sistema da administração pública e de tutela ou subordinação hierárquica. O relator, senador Plínio Valério, do PSDB do Amazonas, chegou a fazer um apelo para que a PEC, há mais de 2 anos sendo discutida, fosse votada.
5: O Banco Central precisa, essa autonomia, ela fortalece não só o sistema financeiro brasileiro, traz segurança, traz muita segurança para todos nós, cidadãos comuns.
4: O líder do governo, senador Jacques Wagner, do PT da Bahia, manifestou algumas discordâncias em relação ao texto, mas disse que não criaria obstáculo para a votação na CCJ.
6: Eu só estou dizendo que eu preciso responder ao meu ministro da Fazenda, que seja 1 semana, 2 semanas, porque ele construiu um texto. Eu apresentei na forma de emenda, Vossa Excelência rejeitou.
4: Por se tratar de emenda à Constituição, a proposta ainda precisa passar por 2 turnos de votação no plenário, onde terá que receber a aprovação de 49 dos 81 senadores.
2: E o Senado aprovou a indicação do ministro do Superior Tribunal de Justiça, Benedito Gonçalves, para o cargo de Corregedor Nacional de Justiça até 2028. Entre as atribuições do corregedor estão a apuração de denúncias e reclamações disciplinares contra magistrados e a fiscalização de atividades do judiciário.
3: Com edição de Paula Groba e trabalhos técnicos de Eliseu Caires, o Jornal do Senado fica por aqui. Acompanhe agora as notícias da Câmara dos Deputados. Boa noite.
2: Boa noite e até amanhã.
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8: Comissão da Câmara aprova a redução da maioridade penal para 16 anos.
9: O plenário ratifica acordos comerciais com Singapura e nações europeias.
8: Parlamentares lançam agenda com pautas prioritárias para as mulheres.
9: Boa noite. Congresso Nacional apresenta a agenda legislativa Mulheres do Brasil. O repórter Luiz Cláudio Canuto acompanhou o evento e tem mais informações.
10: A criação de cotas femininas em vagas no Poder Legislativo é uma das prioridades apresentadas por deputadas e senadoras para este ano. O projeto faz parte da agenda legislativa Mulheres do Brasil, que foi lançada em sessão solene do Congresso Nacional nesta quarta-feira. A agenda destaca leis já aprovadas e que precisam de apoio para implementação e também projetos que estão sendo analisados na Câmara e no Senado, considerados mais relevantes para desenvolvimento de ações com impacto na vida da mulher na sociedade. A mudança que cria cotas de 20% para mulheres nos legislativos federal, estaduais e municipais está no projeto que institui um novo Código Eleitoral no Brasil e consolida leis e resoluções do Tribunal Superior Eleitoral em um único texto para simplificar as normas eleitorais e processuais do país. A coordenadora dos Direitos da Mulher na Câmara, deputada Jaque Rocha, do PT do Espírito Santo, afirma que apenas por meio da elaboração de leis, do aperfeiçoamento das políticas públicas e da fiscalização das ações do Estado, ocorre o aumento das oportunidades para os brasileiros.
11: A democracia só se fortalece quando mais mulheres participam da vida pública e têm as suas vozes representadas nas instituições. Mas a presença não se resume a números ou a estatísticas, porque quando uma mulher ocupa a política, não é apenas uma cadeira que se preenche, é a democracia que se amplia.
10: A deputada Tabata Amaral, do PSB de São Paulo, é coordenadora do Eixo de Atuação Partidária e Processos Eleitorais do Observatório Nacional da Mulher na Política, da Câmara dos Deputados, e destacou como conquistas recentes o aumento da licença paternidade a partir do ano que vem. Ela também lembrou a lei da distribuição de absorventes em farmácias populares e a lei que estabelece a referência em escolas das mulheres importantes na história do Brasil. Também se referiu à lei que cria cotas para a presença de mulheres em conselhos de empresas públicas e mistas.
12: A gente precisa ter nesses conselhos pelo menos um terço de mulheres e dentro desse um terço reservado para mulheres negras e para mulheres com deficiência. Como a senadora Dorinha trouxe, não dá para travar a luta por igualdade sem olhar para as mulheres negras, sem olhar para as mulheres com deficiência. Então essa é uma grande vitória que nós tivemos.
10: A agenda legislativa do Grupo Mulheres do Brasil foi elaborada pela Secretaria da Mulher numa parceria entre deputadas e senadoras. A agenda legislativa apresentada neste ano tem 7 eixos: enfrentamento à violência contra a mulher, participação política e representatividade, autonomia econômica e trabalho, saúde da mulher, orçamento sensível ao gênero, educação e formação e violência digital, além de inteligência artificial e ambiente online. Da Rádio Câmara de Brasília, Luiz Cláudio Canuto.
13: Economia. Luiz Lima, do Novo do Rio de Janeiro, menciona editoriais da imprensa que criticam a condução econômica do governo federal e o aumento dos gastos públicos. Ele alerta que a redução da jornada de trabalho pode agravar o desequilíbrio fiscal do país.
9: Na opinião de Luiz Lima, a redução da jornada afeta trabalhadores comissionados, como garçons e vendedores, e força pequenos comércios a aumentarem suas despesas com contratações. Ele avalia que a inflação dos alimentos vai corroer ainda mais o valor real do salário mínimo.
13: Tadeu Venere, do PT do Paraná, rebate as propostas de privatizar os Correios e Telégrafos diante do déficit financeiro. O parlamentar argumenta que a lógica puramente comercial para a estatal prejudicaria o atendimento a pequenos municípios e regiões isoladas.
9: De acordo com Tadeu Venério, os Correios exercem um papel social indispensável na distribuição de benefícios e na integração nacional, que não pode ser medido apenas pelo lucro. Ele cobra apoio do parlamento e do governo para valorizar os trabalhadores e recuperar o caixa da empresa.
13: Trabalho. Denise Pessoa, do PT do Rio Grande do Sul, apresentou projeto que institui medidas para o acolhimento de trabalhadoras após o fim da licença maternidade. A deputada justifica que o período de retorno ao trabalho costuma ser marcado por demissões e exclusão profissional.
9: O projeto de Denise Pessoa estabelece que empresas com mais de 20 funcionários adotem programas de atualização e preservação de cargos para as mães. Segundo ela, o mercado de trabalho não pode obrigar que elas escolham entre a carreira profissional e a maternidade.
13: Política. O Conselho de Ética aprovou nova suspensão por 60 dias do deputado Marcos Polon. A repórter Noelle Nobre acompanhou a votação.
14: O Conselho de Ética e Decoro Parlamentar da Câmara dos Deputados aprovou a suspensão do mandato do deputado Marcos Polon, do PL de Mato Grosso do Sul, por 60 dias. A punição foi recomendada pelo relator do caso, deputado Ricardo Maia, do MDB da Bahia. Marcos Polon é alvo de uma representação apresentada pela mesa diretora da Câmara. Ele é acusado de ter feito declarações de cunho ofensivo e depreciativo contra o presidente da Câmara, Hugo Mota, durante manifestação em Campo Grande, em agosto do ano passado. Marcos Polon disse que recorrerá da decisão à Comissão de Constituição e Justiça. A decisão final será do plenário da Câmara.
15: Estamos caminhando para um novo tipo de, abre aspas, democracia, onde o judiciário modula as leis e acaba punindo as pessoas por emitir opiniões. E isso jamais poderia adentrar nesse recinto. É que nessa casa aqui se encontram 100% dos votos válidos.
14: Em maio, o deputado Marcos Pollon já teve outra decisão pela suspensão do mandato por 60 dias, aprovada pelo Conselho de Ética por ter ocupado a mesa diretora da Câmara em uma sessão do plenário de agosto de 2025. Pollon recorreu à CCJ da decisão. Da Rádio Câmara de Brasília, Noelle Nobre.
16: Eleições.
9: Hildo Rocha, do MDB do Maranhão, analisa pesquisas de intenção de voto para o governo estadual e cita estudos sobre comportamento eleitoral para defender que governos bem avaliados tendem a influenciar a escolha de sucessores.
16: Hildo Rocha afirma que o cenário no Maranhão ainda pode mudar até as eleições, apesar dos levantamentos divulgados nos últimos meses. Ele avalia que a presença dos pré-candidatos na capital e no interior do estado deve pesar na formação do voto.
9: Valdir Trindade, do Republicanos da Paraíba, assume uma cadeira na Câmara e, em seu discurso de posse, afirma seu compromisso em priorizar a justiça social e a defesa da Constituição. Segundo ele, seu mandato vai focar no amparo às famílias e pessoas mais vulneráveis de seu estado.
16: Defensor de políticas públicas voltadas à dignidade humana, Valdir Trindade afirma que o desenvolvimento do país deve ser medido pelo cuidado com as pessoas. Ele agradeceu o apoio de lideranças paraibanas e prometeu atuar firmemente para deixar a marca de trabalho no Legislativo.
7: Segurança Pública.
9: A Comissão de Constituição e Justiça da Câmara deu aval à proposta que reduz a maioridade penal de 18 para 16 anos. Rodrigo Dazaelli, do PL de Mato Grosso, celebra a mudança porque acredita que os jovens nessa faixa etária já possuem plena consciência de seus atos.
16: Nas palavras de Rodrigo Dazaelli, a medida atende ao anseio das famílias brasileiras por leis mais rígidas e combate à impunidade. O parlamentar assinala ainda que a redução penal abre espaço para discutir também novos direitos aos jovens, como a permissão para dirigir.
9: A repórter Paula Bittar acompanhou a votação na CCJ e tem mais informações sobre as discussões em torno da proposta.
17: A Comissão de Constituição e Justiça da Câmara aprovou por 44 votos a 18 a proposta que reduz a maioridade penal dos atuais 18 para 16 anos de idade. Atualmente, jovens que cometem infrações graves cumprem medidas socioeducativas de internação por no máximo 3 anos. A proposta principal previa originalmente a plena maioridade civil e penal aos 16 anos. Isso significa que, além de responderem por crimes como adultos, os jovens passariam a ter todos os direitos da vida adulta, como casar, celebrar contratos e dirigir. O texto tornava ainda o voto obrigatório aos 16 anos e reduzia a idade mínima para se candidatar a cargos como de vereador. Mas o relator da medida na CCJ, deputado Coronel Assis, do PL de Mato Grosso, retirou as modificações na esfera civil, prevendo exclusivamente a punição criminal de jovens acima de 16 anos. Assis explicou que retirou a parte dos direitos civis para garantir que o texto tratasse de apenas um assunto, evitando, segundo ele, confusão jurídica. Além da proposta principal, ele também apresentou parecer favorável a outras duas propostas que estavam sendo analisadas em conjunto. Uma delas sugere a redução da maioridade penal apenas em casos excepcionais, como crimes hediondos ou crueldade extrema, após avaliação técnica do jovem. Já a outra propõe a redução geral para 16 anos em todos os crimes e estabelece que adolescentes de 12 a 16 anos também respondam criminalmente se cometerem crimes com violência, grave ameaça ou contra a vida. Segundo o Coronel Assis, a aprovação das propostas atende à vontade da população.
18: Representantes do povo não querem fazer a vontade do povo. Qual que é a lógica? A lógica do sentimento, né, de clamar por justiça que a pessoa tem em ter um ente querido sendo vítima de homicídio por uma pessoa de 18, 19 anos ou de uma pessoa de 17 ou 16 anos.
17: A deputada Sâmia Bonfim, do PSOL de São Paulo, por outro lado, criticou as mudanças feitas por Coronel Assis. Segundo ela, o texto original era menos pior.
19: Porque ao menos nele tinha uma redução da maioridade, não só do ponto de vista penal, mas também do ponto de vista eleitoral. Nessa, ele restringiu somente para penal. E por que que é uma aberração? Porque ele vai ser tratado como adulto do ponto de vista penal, mas do ponto de vista civil, ele vai seguir sendo lido, tratado pela justiça brasileira como um adolescente que ele é.
17: O deputado Tadeu Venere, do PT do Paraná, citou dados de um levantamento nacional de 2023 para explicar que a minoria dos jovens infratores, 12%, cometem assassinatos. Segundo ele, a justificativa de que é a população que impede a mudança não é suficiente.
20: A população pede muitas vezes que o Congresso e aqueles que roubam aqui dentro, inclusive no Congresso, também sejam presos e nem por isso são presos. A população pede que nós não tenhamos mais emenda parlamentar, que o povo quer, nessa hora não vale.
17: O deputado Mendonça Filho, do PL de Pernambuco, lembrou que uma outra proposta de mesmo teor já foi aprovada na Câmara, mas arquivada no Senado.
21: E eu, mais uma vez, defendo a PEC da redução da maioridade penal. A sociedade brasileira hoje se vê sitiada pelo crescimento da violência. 25% da população brasileira hoje vive sob a influência direta de milícias, do tráfico de drogas e das organizações criminosas que dominam territórios. E, infelizmente, boa parte do exercício do comando dessas organizações criminosas se faz, inclusive, com aliciamento de menores de 18 anos.
17: A análise da proposta que reduz a maioridade penal pela Comissão de Constituição e Justiça é apenas o primeiro passo da análise do tema na Câmara. A proposta ainda precisa passar por uma comissão especial e pelo plenário em 2 turnos de votação. Da Rádio Câmara, de Brasília, Paula Bittar.
22: Turismo. Bacelar do PV da Bahia relata que a Comissão de Turismo debateu o impacto na reforma tributária sobre o transporte aéreo internacional. O deputado cobra do governo federal uma solução para evitar o encarecimento das passagens devido à cobrança integral sobre o setor.
9: Bacelar avalia que o aumento da tributação ameaça o crescimento do turismo em um momento de recorde na entrada de estrangeiros no Brasil. Ele também alerta que o custo maior no transporte aéreo pode afetar cargas, empregos e produtos que chegam ao consumidor.
22: Desenvolvimento regional. Átila Lins, do PSD, celebrou a entrega da nova Praça de Nossa Senhora de Guadalupe, em Fonte Boa, no Amazonas. A obra de revitalização do espaço público foi realizada com recursos de emenda do deputado no valor de R$1 milhão.
9: Átila Lins registra a emoção de entregar uma obra em sua região de origem. Saúda a população e as lideranças presentes à festa ocorrida no dia 6 de junho e anuncia novos projetos, como a construção de uma maternidade e de um balneário público para melhorar a vida das pessoas de Fonte Boa.
22: A cidade de Guarabira, localizada na região do Brejo, na Paraíba, vai ganhar um centro da Fundação de Apoio às Pessoas com Deficiência. É o que promete Ranieri Paulino, do Republicanos, que atuou na mobilização popular para eleger a obra como prioridade no orçamento estadual.
9: Segundo o congressista, o novo polo da FUNAD vai evitar que pacientes de cidades vizinhas viajem até 5 horas para fazer terapia na capital paraibana. Ranieri Paulino reforça que a medida garante mais qualidade de vida e saúde para as pessoas com deficiência.
22: Relações Exteriores. A Câmara aprovou acordos comerciais do Mercosul com Singapura e 4 países europeus. O repórter Antônio Vital acompanhou a votação.
23: A Câmara dos Deputados aprovou 2 acordos comerciais assinados pelos países do Mercosul, um deles com Singapura e outro com 4 países europeus, Islândia, Liechtenstein, Noruega e Suíça. Os 2 acordos abrem mercado para produtos e serviços brasileiros na Ásia e Europa. O acordo com Singapura cria uma área de livre comércio entre o país asiático e a Argentina, o Brasil, o Paraguai e o Uruguai. É o primeiro acordo comercial do bloco com um país da Ásia. De acordo com o texto, Singapura se compromete a conceder isenção tarifária imediata e integral sobre a totalidade dos produtos exportados pelo Mercosul. Já o Mercosul se compromete a eliminar tarifas sobre 95% de seus produtos e serviços, de maneira escalonada e o prazo de 15 anos. Ficam fora da isenção tarifária as máquinas, plásticos e aparelhos óticos, fotográficos e cinematográficos produzidos em Singapura. Singapura é o 8º destino das exportações brasileiras no mundo e 2º maior na Ásia, atrás apenas da China. Ao mesmo tempo, tem investimentos no Brasil em setores como construção naval e transportes, serviços financeiros e comunicações. O relator da proposta na Câmara, deputado Kim Kataguiri, do Missão de São Paulo, defendeu o aumento da relação comercial do Mercosul com Singapura.
0: Um país que é exemplo, o Sudeste Asiático é a região hoje do mundo, uma das regiões que mais crescem, exemplo de desenvolvimento, o Brasil tem muito a aprender com isso, esse é um acordo extremamente benéfico, inclusive mais benéfico para nós do que para Singapura. A gente precisa se libertar da dependência que nós temos de determinados polos econômicos e nos relacionarmos com a maior parte de atores políticos e econômicos possível do mundo. Portanto, o maior número de parceiros comerciais que a gente puder, melhor.
23: A Câmara também aprovou o texto do Acordo de Livre Comércio entre o Mercosul e quatro países da Associação Europeia de Livre Comércio: Islândia, Liechtenstein, Noruega e Suíça. O texto complementa o acordo firmado entre o Mercosul e a União Europeia e abre um mercado de 15 milhões de pessoas com comércio de quase 500 bilhões de dólares por ano. O acordo permite redução tarifária sobre 97% de toda a exportação entre os dois blocos econômicos. O relator do texto da Câmara, deputado Davi Soares, do Podemos de São Paulo, reforçou a importância do acordo.
1: Um projeto tão importante dessa envergadura que venha complementar o que já se iniciou com o acordo Mercosul e União Europeia. Com a aprovação do mesmo, nós fechamos aquela área e abrimos zonas para o exportador brasileiro continuar a tendo desempenho brilhante.
23: Os dois acordos prevêem salvaguardas, como a suspensão temporária das isenções no caso de aumento súbito de importações ou ameaças à indústria nacional. Tratam ainda de normas de defesa sanitária para evitar a adoção de barreiras comerciais injustificadas. Também regulam o comércio de serviços, regras para o comércio eletrônico, acesso a compras governamentais e tratamento diferenciado para micros, pequenas e médias empresas. Os textos dos acordos do Mercosul com Singapura e os quatro países europeus seguiram para análise do Senado. Da Rádio Câmara de Brasília, Antônio Vital.
5: Educação.
6: Paulo Marinho Júnior, do PL do Maranhão, cobra explicações da Prefeitura de Caxias, no leste do estado, sobre a aplicação de recursos federais para a educação. O deputado afirma que escolas e creches continuam em más condições, mesmo após repasses do Fundeb e de pagamentos de precatórios.
24: Paulo Marinho Júnior relata falhas em serviços essenciais da rede municipal, como merenda escolar e transporte de alunos. Ele pede atuação de órgãos de controle para verificar as condições das unidades e a aplicação do dinheiro reservado às reformas.
7: Direitos Humanos.
6: Carla Dixon, do PL do Rio Grande do Norte, pede urgência na aprovação de projeto que institui o Auxílio Mãe Atípica, destinado a apoiar mães ou responsáveis por crianças e adolescentes com deficiência severa ou transtorno do espectro autista.
24: Carla Dixon afirma que muitas mães têm de abandonar o trabalho para acompanhar filhos que dependem de atenção permanente, prejudicando a renda familiar. Ela ressalta que a proposta combina apoio financeiro e atendimento psicossocial para quem assume a rotina de cuidado.
6: Luiz Couto, do PT da Paraíba, apoia projeto que determina a simplificação das informações nos rótulos dos alimentos para facilitar a compreensão dos consumidores. Para ele, a medida está diretamente ligada ao direito constitucional à informação, garantindo também a liberdade de escolha.
24: O texto, segundo Luiz Couto, é amplamente respaldado por evidências científicas que associam a clareza de informação à saúde pública. O parlamentar destaca ainda que a matéria aborda a necessidade de uma transição sobre a forma como o país lida com a segurança alimentar.
6: Termina agora o Jornal Câmara dos Deputados, produzido pela Rádio Câmara, com trabalhos técnicos de Everson Urani e apresentação.
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1: Vinte horas e 17 minutos.
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1: Vinte horas e 48 minutos.
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